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2: A Casa do Povo de Jogueiros, em Felgueiras, existe desde a década de 40 do século passado e servia quatro freguesias, nomeadamente Jogueiros, Pombeiro, Sentim e Vila Fria. António Brandão.
3: Hoje, falar de Casas do Povo parece já não fazer sentido, pois trata-se de um conceito do Estado Novo, que significava uma organização corporativa do trabalho rural. As Casas do Povo, criadas em 1933, eram organismos de cooperação da sociedade que tinham como objetivo ser o motor do desenvolvimento económico, social e cultural das comunidades onde se inseriam. Além disso, estas instituições representavam os interesses dos trabalhadores agrícolas. Hoje, esse conceito já não faz sentido. As mesmas foram-se adaptando e as que ainda existem são associações de cariz social e cultural. A Casa do Povo de Jogueiros, em Felgueiras, é disso exemplo. Existe desde a década de 40 do século passado e servia quatro freguesias, nomeadamente Jogueiros, Pombeiro, Sendim e Vila Fria. A criação de uma instituição desta natureza numa freguesia rural como Jogueiros, já na confluência com Guimarães e Faf, terá acontecido por se tratar, à data, de uma freguesia bastante influente em termos económicos. Durante todos estes anos, a Casa do Povo foi sempre um local importante para a freguesia, tendo servido de sede ao Centro de Saúde e à Junta de Freguesia durante vários anos. Ao longo da sua história, muita água correu. Já passou por momentos difíceis, mas desde há um ano a esta parte, a intenção da direção é fazer desta uma causa de serviço público. Nesse sentido, tem sido feito um esforço por parte dos elementos da direção de aproximar a instituição da comunidade, de abrir as portas, de mostrar o trabalho e sensibilizar para a importância da mesma numa comunidade envelhecida. Neste momento, a Associação da Casa do Povo tem três valências. Um centro de convívio com cerca de 15 utentes, OTL, com apoio a 23 crianças durante o ano letivo e 30 nas férias escolares, e um rancho folclórico infantil. Para além destas valências, a associação tem ao dispor da comunidade aulas de ginástica e de capoeira, entre outras atividades lúdicas, durante todo o ano.
2: São estas e outras histórias sobre esta instituição que está a ressurgir, que vamos agora conhecer. Para isso, connosco temos o presidente da associação, Bento Paulo, Ernesto Sampaio, conhecedor da história da Casa do Povo, Elizabeth Pereira, coordenadora do Centro de Convívio, e Cláudia Silva, professora do OTL. Aos quatro, bom dia, sejam bem-vindos ao A Nossa Terra. Começamos a nossa conversa com o presidente da Associação da Casa do Povo de Jogueiros, Bento Paulo, que assumiu o cargo há cerca de um ano. Aos 37 anos, este filho da terra decidiu abraçar este projeto, tornando-o de todos e para todos. Bento Paulo, uma vez mais, bom dia, obrigada, bom dia. É sempre um gosto tê-lo cá connosco. Em primeiro lugar, e antes de mais, pergunto-lhe, porquê que decidiu embarcar nesta aventura?
4: Bom dia a todos os jogueirenses e em particular aos sócios da Associação da Casa do Povo de Jogueiros. Para entrar numa luta destas, que é uma associação, que é uma luta, tem que haver um querer mais, um acreditar que é possível mais, e daí reunir um grupo coeso, um grupo jovem, um grupo com muita vontade, muita dinâmica, para realmente tentarmos ir mais além, porque é sempre possível ir mais além.
2: Sendo conhecidas as dificuldades desta associação, o que é que o motivou a avançar com uma candidatura?
4: O que acabei de dizer há bocadinho, ir mais além. Ir mais além é sempre possível, porque somos uma terra muito rica em costumes, muito rica em ambiente, muito rica em tudo, e temos realmente que tentar sensibilizar as pessoas e corrermos atrás, trabalharmos, ir mais além. É mesmo o objetivo.
2: Posso perguntar-lhe se sentiu que era necessário gente com sangue novo, gente que viesse ultrapassar as dificuldades?
4: Sim, sem dúvida.
2: Felizmente a Casa do Povo não teve só dificuldades, tem uma longa história de que muitos se orgulham e nem todos conhecem. A intenção desta nova direção é dar a conhecer mais o trabalho e a essência da instituição às pessoas. E sobre o passado, quem mais sabe é Ernesto Sampaio. Bom dia, Sr. Ernesto. Obrigada por estar na nossa companhia. Não é a primeira vez que cá está, portanto é um gosto tê-lo de regresso à nossa casa.
5: Muito obrigado.
2: Dedicou-se a estudar a freguesia de Jogueiros e as suas riquezas, nomeadamente a Casa do Povo. Será certamente a pessoa certa para nos contar um bocadinho da história desta casa, que surge ainda por altura do Estado Novo, não é assim?
5: Sim, sim, exatamente. Em primeiro lugar, então, muito bom dia a todos, aos jogueirenses e a todo o auditório, o vastíssimo auditório da Rádio Penafiel. Dedico-me um bocado aos primórdios da nossa freguesia e a estudar as suas riquezas e não só.
2: Falávamos nós do início da Casa do Povo. Como é que isto nasce?
5: As Casas do Povo começaram por cerca do ano, mais propriamente, 23/9/1931. Foi quando, por decreto, começaram a funcionar as ditas Casas do Povo. Concretamente, a Casa do Povo de Jogueiros não é, tem um estatuto próprio que, passado logo 10 anos, conseguiu aquele edifício que ainda hoje podemos visitar, que
2: e vale onde a pena, ainda hoje estão instalados,
5: ainda
2: digamos assim.
5: E ainda continua, houve obras de beneficiação, mas continua a ser um símbolo da freguesia de Jogueiros. E por ela, pois, passou muita história, muita coisa, assim, resumidamente, era assim. Quando foi criado, isto era para assistência médica, previdência e uma coisa engraçada que consta nos estatutos, não é? Eram beneficiários além, portanto, o marido e a esposa legítima, porque se não fosse legítima, já não tinha direito a nada. E os filhos menores de 18 anos. Portanto, havia umas cotizações que na altura eram 1,50 cêntimos, não é? Estamos a falar em 1941, não é? Portanto, cotizações muito, muito ridículas, não é? Agora, não é? E quem é que pagava? Realmente, porque havia três classes de pessoas a participar. Havia uns sócios efetivos, que normalmente eram ali da freguesia, não é? E pagavam conforme a contribuição predial, ou seja, os bens que tivessem.
2: Que tivessem.
5: Portanto, hoje não é muito diferente também. Portanto, ainda há coisas que foram buscar antigamente. E havia os contribuintes gerais, que eram trabalhadores agrícolas, que eram fora da freguesia e não só. Como disse há pouco, isto abrangia quatro freguesias.
2: Exatamente.
5: Não é? E haviam os sócios protetores, que chamemos-lhe beneméritos, não é? Que era o nome, portanto, aqui tem protetores, mas eram efetivamente que contribuem com qualquer quantia, não é? Portanto, o que basicamente era assistência médica, porque havia ainda um subsídio para quem ficasse inválido. Portanto, nós nestes anos 40 havia a medicina estava muito atrasada, havia algumas pestes, havia os sanatórios para onde iam muita gente, não é, que com pneumonias, etc. Portanto, digamos, a medicina corrente até nas freguesias era mais caseira, digamos. Havia uma senhora que fazia lá umas mesinhas, umas coisinhas e tal, e quase que passava por aí, não é? Havia um médico que não era regular, não é? Lá na freguesia Havia alguns dias em que ele ia, mas era para quatro freguesias. Mesmo que fosse chamado, porque também ia ao domicílio em casos graves. Porque uma vez chegado ao doente, se ele considerasse que o caso não era grave, era paga a consulta do bolso do contribuinte. Assim, umas coisas engraçadas. Havia um fundo de previdência, não é? Que, juntamente com a cotização dos contribuintes, não é? Portanto, financiava toda essa gente que necessitava. Necessitaria de muito mais, como é lógico, não é? Mesmo havia também um subsídio de doença, não é? Que era 40% do ordenado nos primeiros 30 dias e depois passava a 30%. Pois que ninguém queria estar de baixa naquela altura, não é?
2: Só hoje... compensavam os primeiros dias, não é?
5: Exatamente.
2: Ser Ernesto, portanto, as Casas do Povo nascem essencialmente para serem locais de assistência médica e de previdência,
5: exatamente.
2: Certo?
5: Sim,
2: depois, podemos dizer que há aqui uma evolução na exatamente. Função destas casas.
5: Sim, sim. A partir do 25 de Abril, portanto, houve uma alteração, sim, praticamente, digamos, uma reformulação, porque as casas de povo que tinham edifícios condignos, não é, e bons, não é, ainda permaneceram. Tiveram que fazer um ajustamento, não é? Agora não é a casa de povo, passou a ser associação da Casa do Povo, portanto tivemos que renovar os estatutos.
2: Exatamente.
5: E
2: portanto, vocês mantiveram-se durante todos estes anos, mesmo no pós 25 de Abril e pós essa reformulação, mas sabemos que nem sempre a associação com a nova designação passou por bons momentos. Na sua opinião, a que é que se deveu essa situação?
5: Ora bem, isto deveu-se exatamente também, digamos, à insegurança política, porque fomos passando, não é? Por várias vicissitudes, houve o período revolucionário, depois passou a haver alguma estabilidade, mas pouco duradoura. Portanto, quando o exemplo vem de cima, normalmente em baixo também sofre as consequências, não é? E, portanto, houve muita indefinição. À medida que o respectivo governante desta área, não é? Da área da Previdência mudava, havia alterações. E, portanto, nunca houve, digamos, uma definição, digamos, a médio prazo.
2: Mas o que é que foi que mudou em concreto com a passagem para a associação?
5: Ora bem, mudou, portanto, foi uma atualização de outro tipo de valências, não é?
2: Completamente diferente. E que valências é que passaram vocês a ter?
5: Porque agora são hotéis, há, portanto, assistência médica também, portanto, houve, ela agora mudou. O centro de convívio, portanto, há colóquios, portanto, eventos que a gente organiza, portanto, como sabe, a nossa freguesia é muito propensa a, exatamente, aulas de ginástica também, aeróbica.
2: Exatamente. Nós já vamos a essa atualidade.
5: E, portanto, foi preciso fazer uma reconversão, digamos, do que era.
2: Pergunto-lhe, Sr. Ernesto, que acompanhou toda esta transição e esta evolução, na sua perspectiva, como é que foi possível manter a associação a funcionar até aos dias de hoje, sabendo que se passou por momentos mais altos, momentos mais baixos? No seu entender, o que é que justifica ainda a existência desta associação?
5: Ah, justifica sempre, não é? Porque é sempre... se não fosse a associação da Casa do Povo, o centro de dia, não é, para os idosos, hoje que está na ordem do dia... Os idosos e as crianças, não é? Parece-me que finalmente olharam um bocado para essa área, não é? Porque os idosos eram uma menos-valia da sociedade, não é? Hoje parece que a coisa está a mudar um bocadinho de figura, ainda bem. Quem é que vai valer esses idosos? Vai ser a nossa Casa do Povo, não é verdade? já está a começar por Santo de Dia, não é? Provavelmente daqui a algum tempo, não é? Com esta direção, penso que tem todas as condições para que futuramente até tenha mesmo centro de noite, além do de dia, não é?
2: Já que fala desta direção, aproveito para falar agora mais um bocadinho com o Presidente Bento Paulo. Presidente, as últimas eleições foram as mais disputadas de que há memória, com duas listas a concorrer. Porquê que acha que isto aconteceu?
4: Talvez é uma vontade grande em fazer mais, com todos os apoios, com tudo que há agora, porque apesar de nós somos uma IPSS, somos uma IPSS, que é muito importante, e para tentarmos manter esse estatuto de IPSS, temos que trabalhar, temos que querer, talvez daí aparecessem duas listas, porque estando a situação da associação assim um bocadinho ao desleixo, um bocadinho parada no sentido social, como IPSS, talvez apareceram duas listas porque queriam fazer mais e tinham vontade de fazer mais.
2: Podemos dizer que talvez este maior interesse das pessoas tenha a ver com o facto de terem passado a estar mais atentas ao trabalho e a quererem dar mais valor ao que está a ser feito?
4: Talvez sim, acreditarem mais um bocadinho que todos os dias é necessário intervir, todos os dias é necessário fazer alguma coisa, e talvez daí haver um interesse maior que a Associação da Casa do Povo abrangesse mais o seu estatuto social e trabalhasse mais um bocadinho nesse sentido, sim.
2: Quando chegou à associação, ou melhor, quando a sua direção tomou efetiva?
4: Estava tudo, sabe-se lá bem por onde, foi um trabalho muito, muito grande nesse sentido. A casa, o edifício em si, temos um bom edifício, com ótimas condições, mas a nível de, como é que eu ia dizer isto, a nível de legalidade, a nível de legalidade, estava um bocadinho parado. E daí o nosso trabalho, seja neste momento ainda um bocadinho esse, é...
2: Podemos dizer que estão muito focados ainda na questão burocrática.
4: Sim, bastante mesmo, porque isto tinha sido deixado assim um bocadinho ao abandono. E nós tivemos de começar do zero praticamente nesse sentido.
2: O que não começou do zero foram as valências, digamos assim, que a Casa do Povo tinha e tem. Hoje a associação funciona com diversas valências. Uma delas é o Centro de Convívio, que funciona 3 vezes por semana, às segundas, quartas e sextas, entre as 14h30 e as 17h30. Neste momento frequentam esta valência cerca de 15 utentes. Elisabete Pereira é coordenadora do Centro de Convívio. Bom dia, Elisabete, uma vez mais. Seja bem-vinda ao A Nossa Terra.
6: Bom dia a todos os gueirenses e a todos os sócios neste tanto auditório.
2: Elisabete, como é que vê a existência de um centro desta natureza em Jogueiros? Há pouco o Sr. Ernesto dizia que era importante. E Elisabete, é mais jovem, como é que vê?
6: Eu acho que é essencial neste momento para a qualidade de vida dos idosos da nossa terra. Temos lá um espaço de lazer, de ocupação de tempos livres, em que os nossos idosos podem tornar-se e sentir-se mais ativos, autónomos, e combater a depressão, o isolamento e a solidão, que é característica desta idade.
2: Não existia nada desta natureza
6: não,
2: na freguesia.
6: Não.
2: Daquilo que tem vindo a perceber, Elisabete, as pessoas gostam ou ainda ficam reticentes com esta ida para o centro?
6: Quem nos dá a oportunidade de conhecer, vem, experimenta, gosta, fica. A dificuldade tem sido é conseguir convencer as pessoas a espreitar, a entrar no nosso centro de convívio. Temos trabalhado muito isso, temos ido porta a porta, temos feito atividades abertas a toda a comunidade, mesmo convidando as famílias inteiras até para virem até nós e verem o espaço e serem também as próprias famílias a convidar os idosos
2: a fazerem parte do projeto também, não é?
6: A virem ter connosco.
2: Nós fomos saber, junto dos utentes do centro, o que é que eles pensam sobre esta valência. Ao A Nossa Terra, as utentes lá explicaram que o centro serve essencialmente para passar o tempo, para combater o isolamento e a solidão. No geral, todos gostariam que fossem não 3 dias, mas a semana inteira.
7: E eu achei que aqui estava bem, vim experimentar. Gostei e adoro estar aqui. Gosto de estar aqui, sinto-me bem. Vou para casa,

0: tinha, havia de estar até, havia de estar mais dias.
1: Decidi vir para o centro de convívio porque tenho depressão. E então em casa acho que me estava a ficar muito fechada e então convencei-me em vir cá para baixo. Passava o tempo melhor para a minha saúde e para ajudar os outros se for preciso. O que fazemos? Olha, fazemos coisas para vender, coisas para termos aqui em exposição. Fazemos várias coisas. Rezamos o terço, estou sempre morta que chego os dias que é para andar aqui, porque me sinto melhor da minha cabeça.
2: Decidi para me entreter, estava em casa sozinha, sou sozinha, e depois apareceu-me esta coisa. Fazemos, eu até jogo mais as cartas, mais três colegas que tenho, para nos entreter. E se houver alguma coisa a fazer, fazemos. Adoro, havia de ver toda a semana. A gente assim não está em casa tanto tempo, sozinha. Eu, infelizmente, sou viúva, o meu filho está na França, não tenho para ninguém. E uma pessoa se quer entrar uma tarde atrás de outra e se está melhor. Se não, estou ali sempre em casa, para lá para o quintal, mas depois venho para casa, estou em casa metida sozinha.
3: Elizabeth, seria possível existirem atividades no centro todos os dias, como acabamos agora de ouvir os vossos utentes dizer que gostavam?
4: Claro que sim, é possível. Agora só depende quase deles e da capacidade que nós temos. O nosso objetivo médio prazo será conseguir atingir a capacidade máxima durante estes três dias, depois de termos a sala então já composta, então abrir os cinco dias.
3: Muito bem. Há pouco falávamos da questão de as pessoas gostarem ou não de frequentar o centro, de ainda terem reticências em relação à forma como funciona um centro de convívio. Pergunto-lhe se os vossos utentes, aqueles que já vos conhecem e que com vocês optaram por ficar, se nota o evoluir destas pessoas?
4: Claramente. Só basta ver a expressão facial deles antes e depois. Nota-se que estão mais satisfeitos com a vida. Até. E temos tido também um feedback positivo das famílias. Sentem que eles andam mais contentes, mais animados, não pensam tanto nas doenças. Até tornam-se mais interessados até pela vida familiar, porque antigamente era só televisão e dói-me aqui, dói-me ali. Agora experimentam coisas novas.
3: Portanto,
4: até
3: eles sentem-se mais úteis. E acabam por ter maior atividade. Sim. É fácil trabalhar com esta faixa etária?
4: Quem gosta, nem considero trabalho, é mesmo um prazer. Sim, é. E é, como é, que, é compensador, não é? Porque eles transmitem o que sentem e aprendem coisas novas. Tiveram uma vida de trabalho dura, alguns, em que não tiveram sequer a oportunidade de passear, mesmo trabalhos manuais que eles... coisas materiais que eles experimentam, ir ao teatro, muitos, não é? É uma freguesia rural. Ir ao teatro, ver um filme, comer umas pipocas, são coisas que...
3: Para alguns é pela primeira vez que estão a fazer.
4: E é gratificante ver a aceitação deles e a disponibilidade e a abertura até para essas coisas novas para eles.
3: O Centro de Convívio da Associação da Casa do Povo de Jogueiros conta com a preciosa ajuda de uma voluntária, Margarida Teixeira, que explica o gosto de servir os outros e conta que mais do que fazer bem ao próprio, Simo faz bem a si própria. A voluntária considera os utentes uma segunda família e revela que sem eles seria difícil passar o tempo.
5: Faz-me uma saída, faz-me aprender, viver. Eu gosto muito porque é assim, eu quando não venho, é difícil eu faltar, mas se houver um dia que eu falte, a mim sinto a falta e quando chego aqui para eles é... sei lá, eu sinto que faço falta. Vejo neles que, de facto, eles sentem aquela falta. Eu já trabalhei com reformados e então já estava habituada a lidar com os idosos e crianças. E então, como isto surgiu, abriu aqui na Casa do Povo, e diziam que queriam mais tarde que isto se formasse um lar, eu tive uma iniciativa.

0: realmente ser voluntária, poder ajudar a ver se realmente a nossa freguesia, em vez de ser um centro de convívio, se passava um centro de dia. Era o meu maior gosto, o meu prazer. O balanço é que estou contente, por um lado, mas estaria ainda mais contente se, de facto, continuasse. E espero, eu tenho esperanças que isto, de hoje amanhã, seja um centro realmente de dia, não é?
1: Margarida Teixeira, uma das quatro voluntárias do Centro de Convívio da Associação da Casa do Povo de Jogueiros. Elizabeth, é importante a ajuda destes voluntários para o funcionamento das vossas valências?
2: Sim, é essencial. Nós temos lá uma técnica de ação social, que é responsável técnica do centro, e depois temos quatro voluntárias, a Dona Conceição, a Dona Sofia, a Dona Maria José e a Dona Margarida, que auxiliam a técnica para o bom funcionamento.
1: Há pouco dizia que estes utentes ficam com um brilho no olhar e com um sorriso no rosto quando desenvolvem certas atividades, algumas que nunca tinham sequer experienciado. Que atividades são essas que eles desenvolvem no Centro de Convívio?
2: São muito variadas. Eles fazem trabalhos manuais, têm aulas de atividade física, bócia, uma vez por semana também, veem filmes, fazem piqueniques, passeios temáticos. Temos também, fazemos um controle do estado geral da saúde mensal, com controle de peso, de tensão arterial e diabetes. Fazemos algumas celebrações religiosas, estes são dias abertos a toda a comunidade e à família. Atividades de culinária, e todos os dias, a tarde termina com um lanche convívio entre todos.
1: Muito bem. Outra das valências da associação é o OTL, com o projeto Ganhar Asas. Esta ideia funciona no centro escolar e permite aos encarregados de educação ter um local para deixar os filhos nos períodos não letivos. Ao todo frequentam o OTL 23 crianças. A professora responsável por este serviço é Cláudia Silva, que está no projeto há 5 anos. Hoje é também membro da direção e está connosco. Bom dia, professora Cláudia. Obrigada por estar connosco. Em primeiro lugar, porque é que decidiu fazer parte desta associação e direção?
3: Bom dia a todos os que me estão a ouvir neste momento, a todos os sócios e a todos os jogueirenses. Decidi fazer parte desta direção, desta associação, porque eu acho que esta associação precisava dar fresco, precisava de sangue jovem, precisava de gente com garra, com dinâmica, que pudesse fazer muito mais e que pudesse levar o nome de Jogueiros a vários concelhos e ao país inteiro.
1: O projeto chama-se Ganhar Asas. Pergunto-lhe porquê.
3: Eu costumo dizer que o nosso OTL não é só uma ocupação de tempos livres, mas sim, tem como objetivo incutir-lhes o gosto pela aprendizagem, pelo ensino, trabalhar com eles valores como a amizade, o respeito, entre ajuda, a partilha, ou seja, nós ajudámos a ganhar asas para que eles possam voar e cumprir os seus objetivos e os seus sonhos.
1: O facto de fazer agora parte da direção deu-lhe a si asas para fazer mais?
3: Deu-me muitas asas, deu-me confiança, mas acima de tudo faz-me estar ainda mais ligada a eles. Além de ser a professora do OTL, sei que tenho um papel importante na direção e que me faz também reconhecer isso e estar ali mais presente nas vidas deles.
1: Como é que é esta relação que a professora Cláudia tem com as crianças?
3: Olha, eu não consigo dizer-lhe que é uma relação de professora. Eu acho que é mais uma relação de amiga. Além de professora, eu sou amiga.

0: grande beijo de bons dias, e ao despedir, ou qualquer mãe que me chega à minha beira e me diz: ó, professor, olha, eu vim a esta hora, peço-lhe desculpa, mas o meu filho quer estar no hotel, ele não quer sair, ele quer que eu venha mesmo na hora de fechar.
1: Portanto, é de facto este reconhecimento que acaba por motivar. Pergunto-lhe, professora Cláudia, que atividades é que são desenvolvidas no hotel?
0: Entre as 7h30 da manhã e as 9 horas, nós realizamos atividades de expressão plástica, dramática, musical. Depois, entre as 17h30 e as 19 horas, é a realização dos trabalhos de casa, e depois, um dia árduo trabalho, eles têm mais a ter atividades livres e brincar um bocadinho. Quando, nos períodos de férias escolares, fazem atividades como piscina, equitação, participam em workshops, exposições, vão ao teatro, ao cinema.
1: Portanto, eles parados não estão, de certeza
0: nunca,
1: absoluta.
0: Nunca estão parados, nunca estão parados.
1: Ao todo, e atualmente tem 23 crianças a frequentar o hotel. É um número que considera razoável? Gostava de ter mais crianças? Vocês têm capacidade para dar apoio a mais crianças? Como é que é?
0: Neste momento é um número razoável. Nós, no período das férias não escolares, no período de férias, nós chegamos a ter 30 crianças, e acho que é o limite máximo quando eu tenho apenas, sou eu, a professora, e temos uma técnica auxiliar. Portanto, é um número razoável para os meios que temos.
1: Muito bem. Enquanto responsável por esta valência, que projetos a gostaria de ver concretizados ainda? Está-se a rir porque nós sabemos que tem um projeto que gostava ainda de implementar, um projeto de ensino especial, certo?
0: Sim, era um projeto que gostava, neste momento é um sonho que ainda não sabemos se poderei.
1: Não passa de um sonho.
0: Que não passa de um sonho, sim, mas seria um projeto ligado ao ensino especial, uma vez que também a minha área é o ensino especial, mas neste momento é mesmo um sonho.
1: Mas sonhar não custa, não se paga,
0: não
1: ainda
0: custa,
1: não é?
0: Não.
1: Portanto, mas passaria por onde esse projeto em concreto?
0: Claro, pela Associação da Casa do Povo de Jogueiros, mas neste momento temos outras atividades, temos outros objetivos a cumprir. Se calhar daqui a um grande número de anos poderemos pensar nisso.
1: Mas eu estou a ser insistente em relação a esta questão, porque nós sabemos que existem no centro de convívio alguns adultos com necessidades especiais. Portanto, esta ideia de ter um projeto mais direcionado para o ensino especial é também muito fruto das necessidades que vocês acham que estes utentes já têm.
0: Claro que sim. Neste momento temos dois adultos com necessidades especiais no centro de convívio, um com trissomia 21, outro com paralisia cerebral. Claro que era uma mais-valia haver uma unidade de ensino especial capaz de fazer face às necessidades, mas eu penso que a nossa técnica de ação social responsável pelo centro de convívio tem feito um excelente trabalho com eles.
1: Elizabeth, há pouco falávamos da vossa disponibilidade para abrir a instituição à comunidade e a disponibilidade para também colocar a maior quantidade de serviços e atividades às pessoas. É este atualmente um dos vossos principais objetivos?
2: Sim, a casa é do povo e um dos objetivos é que o povo possa usufruir o máximo dela, tendo acesso a atividades culturais, desportivas, de divulgação de informação, recreativas, de formação também, formação profissional, por exemplo.
1: Presidente Bento Paulo, é este o caminho para o sucesso da associação? É o abrir portas?
3: Completamente. Completamente. Jogueiros precisa realmente que a associação esteja presente na vida deles.
1: Para além do centro de convívio, do hotel, que mais atividades promovem vocês atualmente?
3: Temos também aulas de capoeira com limite de inscrição, com limite de idades de participação, que é dos 3 aos 80.
1: E tem alunos com estas idades?
3: Sim, temos alunos com 30 e alguns, e temos alunos com 7 e 6.
1: E é giro ver esta mistura de idades?
3: É giro porque eles, além de estarem a aprender, estão a transmitir também, os mais velhos, a transmitir sabedoria. E por isso é giro, é engraçado a forma como eles se ajudam, como eles aprendem e como eles se ajudam uns aos outros. É muito, muito gratificante.
1: Para além da capoeira, há pouco o Sr. Ernesto dizia que vocês têm ginástica, portanto, há mais atividades ainda?
3: Sim, temos aulas de aeróbica, duas vezes por semana, às segundas e quintas-feiras. Temos 17 pessoas a participarem. Desde já deixo um alerta para que agora no inverno está mal para caminhar, as pessoas que aproveitem, os sócios que aproveitem, a população em geral que venha, que esteja connosco. Temos uma professora, uma técnica responsável por isso. É quentinho, é bom. Não precisam andar a caminhar ao frio. Venham para as aulas de ginástica, para as aulas de capoeira. E quem sabe, com o maior número de alunos, com o maior número de utentes, nós consigamos fazer novas turmas, novas datas, novos horários. E isso sim seria uma mais-valia.
1: Duas vezes por semana, 12 mulheres juntam-se na sede da Casa do Povo para fazer exercício físico. A professora dos últimos 5 anos é a Anabela Fernandes. Ao A Nossa Terra contou que mais do que uma aula de ginástica, a hora que passam todas juntas serve para conversar, desabafar e ao mesmo tempo fazer exercício físico.
4: Além de ter mais alunas, as que já cá andavam, porque eu vim para a substituição de uma colega, continuaram ainda cá andando e regressaram algumas novas. Porque elas não falham, não, nadinha. E há uma que diz que por ela, se soubesse todos os dias, que vinha sempre. O ideal, se vamos a ver, para a prática do exercício físico, seria 3 vezes por semana, mas também estamos a falar de pessoas casadas, com filhos, com trabalho. Os 2 dias por semana é melhor que nada. Fazem step, ginástica aeróbica, fazem ginástica localizada, como precisamos, muitas vezes. Um bocadinho de tudo. É muito boa, muito boa. É, não é da professora e aluna, é de amigas. Um balanço muito bom, positivo. Gosto muito de cá estar e só irei embora se me mandarem.
1: Presidente Bento Paulo, regressando ainda a esta questão das atividades que a vossa associação promove, é importante referir ainda que fazem também bailes de carnaval, caminhadas, certo?
3: Sim. Nós procuramos ter uma iniciativa todos os meses que a associação, organizada pela associação. Umas mais abertas à população, outras mais para os nossos sócios, os nossos utentes. Todos os meses temos no centro de convívio, iniciativas, mas o que realmente nós temos e que nós queremos fazer e manter é o baile de carnaval, ou antes do baile de carnaval, o Cantar de Reis. Este ano será no dia 31 de janeiro, o 11º encontro de Cantar de Reis. Manter a tradição. Temos o baile de máscaras, que é sempre no sábado antes do dia de carnaval. Fazemos todos os meses, todos os anos em maio, organizamos uma excursão para os sócios, a Fátima. Sócios e não sócios, quem quiser participar, está aberto. Em junho temos uma caminhada, organizamos sempre uma caminhada. Este ano foi a Rota das Tradições, a Rota do Pão, o ciclo do pão, quer dizer, percorremos o trajeto das levadas, dos moinhos, onde tivemos 100 participantes, que foi muito bom, onde lhe demos um lanche no meio do ex-libris de jogueiros, que é as barrias, com um bolo com carne, bolo com sardinhas, feito no local, feito na hora, tudo voluntário, com pessoas a ajudarem. Sim, é realmente alguma coisa que é bom. Que é bom ver, pelo menos uma vez na vida, é bom ir às Jogueiras. Temos também em setembro, organizamos mais uma excursão, onde as pessoas participaram, aderiram. Estamos muito ativos na nossa associação, estamos muito ativos. Fizemos uma festa, que é um arraial popular, onde tentámos juntar todas as valências que a associação tem. Entrada gratuita para todos, os utentes, os que participam, capoeira, rancho folclórico, centro de convívio, entraram todos gratuitamente. Fizeram uma atuação, fizeram um espetáculo à maneira deles, conforme ensaiaram, conforme prepararam. A população pagou uma entrada, mas houve no final um jantar para todos, onde tivemos cerca de 300 pessoas, o que foi ótimo.
1: Portanto, atividade na vossa associação, ela existe durante todo o ano. Desde as reisadas ao carnaval, passando por caminhadas e encenações, a associação tenta dar vida à freguesia. Uma das pessoas que trabalha afincadamente para que nas atividades lúdicas nada corra mal é Pedro Lopes, que sempre esteve ligado à associação, mas desta vez decidiu aceitar o convite para a direção porque acreditou nas pessoas e na importância de fazer o melhor pela comunidade.
5: O desejo sempre de ajudarem na nossa terra, sobretudo, mas acima de tudo o desejo mesmo de ajudar o próximo, que é o que nós fazemos muito em quase tudo, não é? Seja nas atividades, que essa atividade serve para ocupar um bocado de tempo às pessoas idosas e também aos jovens no ATL, e mesmo a própria, o centro de dia e o ATL. Em todas as freguesias deveria haver uma associação, como, não por ser de Jogueiros, mas a Associação da Casa do Povo é importante porque ajuda as pessoas idosas a passarem o seu tempo, ajuda as pessoas idosas a não estarem a sofrer em casa sozinhos com a solidão, e ao mesmo tempo no ATL ajuda imenso os pais, porque os pais normalmente têm a vida de trabalho e é sempre importante os próprios pais terem, disporem de algum tempo para eles próprios e para as coisas dele, e assim com o ATL é uma grande ferramenta e uma grande ajuda.
1: O projeto da Associação da Casa do Povo de Jogueiros está neste momento com uma grande pujança, depois de ter ficado um pouco adormecido em algumas fases. Como momentos altos desta associação fica, sem dúvida, a transformação da associação em IPSS. Esse feito ocorreu na direção presidida por Tiago Freitas, na altura o mais jovem presidente de uma instituição de género no país. Sua juventude não foi entrave para levar a cabo um bom trabalho. Foi entre 2013 e 2005 que, para além de transformar a associação em instituição particular de solidariedade social, foram feitas obras de grande importância também. Para este antigo presidente, a escolha da equipa foi, sem dúvida, a chave do sucesso.
6: Revitalizámos todo o edifício, fizemos obras no anfiteatro, encontramos a sala que era antes a sala de cinema, estava num estado bastante degradado. Então nós decidimos, e como reformulamos o rancho, precisávamos de uma sala para o rancho ensaiar, e decidimos fazer uma sala multiusos, pronto, e então temos mãos à obra e começámos a fazer uma sala polivalente, pronto, e é no fundo é uma das obras que nos orgulhamos de ter feito. Tivemos de fazer também umas obras de raiz no café, porque estava num estado, pronto, necessitado mesmo. Sim, também foi uma grande vitória para nós. Quando chegámos à associação, poucos documentos haviam, a legalidade da nossa associação estava num estado, pronto, praticamente não havia documentos nenhums, e a primeira fase foi tratar dos documentos da associação em si. E depois, toda a gente sabe que legalizar uma IPSS não é um processo fácil nem rápido, e então tivemos que pegar, e pronto, foi um processo muito demoroso e muito difícil para nós, mas conseguimos.
1: Presidente Bento Paulo, sem dúvida que o trabalho feito pelas anteriores direções foi também importante para aquilo que hoje é a associação. Sabemos que não estão a usufruir, de facto, de serem IPSS, como acabou de nos falar Tiago Freitas, por alguns problemas burocráticos. Estão a trabalhar no sentido de resolver esta questão?
3: Sim, sim. Sem dúvida que foi o trabalho que eu disse há bocadinho que está neste momento a ser está um bocadinho camuflado, mas está a ser feito e está a ser bem feito para realmente conseguirmos a curto prazo termos esses apoios, termos essas ajudas que tanto necessitamos ou como a associação tanto necessita para sobreviver.
1: Sente que a comunidade já consegue ver a associação a mexer? Na sua opinião, que imagem é que tem a população do trabalho que está a ser feito na associação?
3: Organizar um arraial popular pela primeira vez e termos 300 pessoas, acho que é a resposta a esta pergunta. Sim, as pessoas estão vêm de forma diferente.
1: Se calhar o melhor é mesmo ouvirmos o que é que as pessoas têm para dizer.
3: Talvez.
1: Vamos ouvir.
7: Tenho vindo a ouvir em clientes, mesmo sócios, já foi mais parado que o que é. Aliás, se calhar isto era Casa do Povo só para algumas pessoas e hoje em dia vê-se que já tem mais atividades, mas ainda não é aquilo que deveria ser. Todas as freguesias deviam ter uma Casa do Povo. Freguesias como Jogueiros têm muita gente já com mais idade para poder ajudar em algumas coisas. Já por isso é uma Casa do Povo, não é uma junta, não é um café.
8: Assim, acho que têm mantido o trabalho da direção anterior, que é uma ajuda para todos, quer seja para os mais idosos, para os mais novos, são esses que precisam mais, mas em todos, geral, é bom que haja.
1: O empenho e dedicação da nova direção da Associação da Casa do Povo de Jogueiros é então aplaudido por todos. O presidente junta de freguesia, Armandino Castro, também considera que esta nova direção veio dar uma lufada de ar fresco a uma instituição tão importante como esta.
9: A Casa do Povo de Jogueiros está numa situação, para mim, impecável e em condições com esta nova direção. Embora as outras direções também trabalharam magnificamente, mas não os via com tanto dinamismo para desenvolvimento tal qual como ela se encontra agora. Eles agora têm bastantes atividades, embora com o Sr. Fernando também já tinha algumas, mas estão sempre a tentar desenvolver. Também tem o centro de dia com as pessoas idosas, tem o ATL, que foi um protocolo que a Junta lhe cedeu do ATL para os ajudarem, fazem bastantes convívios com os sócios, claro que desta parte também é para angariar fundos, porque não têm receitas suficientes para poder desenvolver mais. Quando faz os passeios é igual, ainda há pouco tempo fomos a Fátima, foram duas excursões, e portanto, é uma associação que está, para mim, viva e a desenvolver cada vez mais. Faz muito sentido e é muito útil, como eu disse, ocupa-se do ATL, mesmo no próprio verão, quando os miúdos estão de férias na escola, é sempre bom que estejam protegidos. Ao nível das pessoas idosas, é muito lindo que as pessoas idosas não têm convívio com outras pessoas e são 2 dias por semana, mas estes 2 dias são sempre muito.
1: E depois de ouvirmos a população de Jogueiros manifestar o seu agrado pelo trabalho que está a ser desenvolvido por esta nova direção da Associação da Casa do Povo, estamos a chegar à reta final desta primeira hora de emissão. Uma última questão aos nossos convidados. Pergunto-vos a todos se é bom ouvir estas palavras, se era de facto isto que vocês tinham consciência, de que as pessoas estão atentas e valorizam. Professora Cláudia, começamos por si.
10: Sim, eu acho que cada vez mais as pessoas valorizam e reconhecem o nosso trabalho. E exemplo disso é as pessoas aderirem às nossas atividades, as excursões, o arraial popular, com cerca de 300 pessoas, A festa de Natal, que contamos também com um grande número de pessoas, que vai reunir o Rancho Folclórico Infantil da Casa do Povo de Jogueiros, o OTL, o Centro de Convívio e todas as suas famílias. E isso é um reconhecimento de, mais que notório, que as pessoas que realmente dão valor ao nosso trabalho.
1: Elizabeth, este reconhecimento é importante para se continuar a trabalhar?
2: Sim, é isso que nos dá vontade de continuar e fazer cada vez melhor.
1: Senhor Ernesto, estamos perante uma equipa jovem a dirigir esta associação. O senhor já foi, inclusive, presidente de junta, tem mais idade do que os nossos três convidados. Pergunto-lhe que opinião é que tem sobre o trabalho que esta equipa está a fazer e sobre estas pessoas, naturalmente.
11: Com certeza, a opinião é favorável, que não, como não podia deixar de ser, não é? Porque eles têm realmente em Jogueiros ingredientes, todos os ingredientes, para poder levar avante aquilo que se comprometeram e aquilo que realmente aqui foi exposto, não é? Porque nós não estamos numa freguesia qualquer, nós estamos numa freguesia com um património a vários níveis, tanto arquitetónico, florestal, ambiental, dos mais ricos do concelho e mesmo até do distrito, que tenho...
1: Portanto,
11: conheço
1: não
11: muito bem
1: de
11: o distrito.
1: Muito, basta explorar exatamente. Aquilo que tem.
11: Exatamente. Basta, aliás, é notório, hoje não há, digamos, percursos pedonais que se façam no concelho que não passem por Jogueiros. É obrigatório. Só três pormenorzinhos. São duas pontes medievais, três rios e um património arquitetónico e florestal invejável.
1: Portanto, motivos não faltam para se trabalhar nesta freguesia. Presidente Bento Paulo, a última palavra é sua. Até agora já foi feito um grande trabalho. Como é que será daqui para a frente? Quais é que são os projetos que tem a curto, eu diria, a longo prazo?
3: A curto prazo ou médio prazo, A área social é muito importante na nossa associação e para nós, direção. Por isso, a curto e médio prazo, queríamos mesmo ter o nosso centro de convívio a funcionar todos os dias ou todas as tardes. Queríamos organizar um grupo de apoio domiciliário, tentarmos para aquelas pessoas que realmente não venham ao centro de convívio, possam ter um bocadinho do nosso tempo, um bocadinho da nossa ajuda para melhorar as suas vidas. A curto prazo, sim. A longo prazo, um centro dia a funcionar todos os dias, de manhã à noite, onde as pessoas possam estar e sentir-se bem com uma refeição com digna, com tudo de aquilo que têm direito, ao que eles já viveram, ao que eles já tiveram, com tudo aquilo que têm direito. Um centro de dia é realmente, a longo prazo, o nosso grande objetivo.
1: Vamos esperar que esse anseio se concretize. Presidente Bento Paulo, Sr. Ernesto Sampaio, Elizabeth Pereira e Cláudia Silva, obrigada por terem vindo aqui partilhar connosco esta vossa motivação, determinação e estas vossas atividades, porque de facto só com pessoas assim é que as terras desenvolvem e o associativismo também anda para a frente. Chegamos ao fim da nossa terra, sobre a Associação da Casa do Povo de Jogueiros em Felgueiras, uma associação que tem feito um trabalho meritório na freguesia. Agradeço então, uma vez mais, aos meus convidados e a todos os que ajudaram a que este trabalho fosse possível. Assim que está desse lado, fica o convite para seguir connosco para a segunda hora do programa, já a seguir ao sinal horário das 11 da manhã. Os bombeiros serão os protagonistas. Até já.

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1: São duas horas. 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
1: Já estamos de regresso, assim que só agora nos sintonizou. Bom dia, seja bem-vindo ao A Nossa Terra. Todas as semanas lhe damos a conhecer o que de melhor existe e se faz na região do Tâmega e Sousa. Hoje o programa é totalmente dedicado à solidariedade. Na primeira parte fomos conhecer uma das resistentes casas do povo da região, a de Jogueiros, em Felgueiras, que se dedica ao apoio à infância e à terceira idade. Já a seguir vamos até ao quartel dos bombeiros deste concelho, que é Penafiel. Vamos conhecer quem são e por que põem a sua vida em causa para ajudar os outros.
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1: Desde que o homem descobriu como fazer fogo, logo teve de saber o modo de o extinguir. Os hebreus, os gregos e os romanos criaram os primeiros vigias noturnos, que faziam rondas e davam o alarme do incêndio. Em Portugal, por carta régia de D. João I, datada de 1395, estabeleciam-se regras aos vigias noturnos, missões aos carpinteiros de machado e a mulheres para a condução dos baldes de água, e era criado um serviço de polícia para evitar os roubos. As localidades foram assim criando os seus próprios bombeiros e melhorando os processos de combate a incêndio. Num mundo tão necessitado de valores, a Associação Humanitária dos Bombeiros Voluntários de Penafiel é um exemplo vivo de como este mundo deve caminhar na estrada da paz e da concórdia. Há 134 anos que a Associação Humanitária dos Bombeiros Voluntários de Penafiel luta com preservança e altruísmo pelo bem-estar e segurança da população. Aos homens que de dia e de noite, nas mais diversas condições, voluntariamente trabalham em prol da paz e da segurança, a nossa homenagem. Considerados instituição de utilidade pública em 1928 e condecorados em 1935 com o grau oficial da Ordem de Benemerência, esta instituição dava os seus primeiros passos no verdadeiro espírito de serviço público. Recebeu a medalha de ouro da cidade de Penafiel em 1946 e em 1970 mais um momento de reconhecimento ao receber a medalha de ouro da cidade e concelho de Penafiel. António Brandão.
3: Oficialmente constituída em 6 de julho de 1881, a Associação Humanitária dos Bombeiros Voluntários de Penafiel é fruto do entusiasmo de um abnegado punhado de homens cujas mentes refletiam os mais elevados ideais de altruísmo e cujos esforços permitiram o real desenvolvimento desta coletividade. É a 18ª Associação Humanitária mais antiga do país. Ao longo destes 134 anos, esta associação viveu momentos muito importantes. Considerada instituição de utilidade pública em 1928 e condecorada em 1935 com o grau oficial da Ordem de Benemerência, esta instituição dava os seus primeiros passos no verdadeiro espírito do serviço público. Recebeu a medalha de ouro da cidade de Penafiel em 1946 e em 1970 mais um momento de reconhecimento ao receber a medalha de ouro da cidade e do concelho de Penafiel. 1977 voltou a ser de reconhecimento. Desta vez recebeu a medalha de ouro de 2 estrelas da Liga dos Bombeiros Portugueses. Em 1982 foi o crachá de ouro da Liga dos Bombeiros Portugueses que serviu de incentivo para continuarem a sua luta pela prestação de serviços de socorro rápidos e de qualidade. Foram muitos os nomes que estiveram ligados à fundação desta associação, muitos os que partilharam da mesma vontade de levar adiante um projeto que, pela sua natureza, bem merecia tornar-se na obra grandiosa que hoje podemos admirar e à qual muito se deve pelo trabalho que tem prestado à comunidade. Dessa vontade partilhada resultou que, ao longo dos anos, esta associação tenha conseguido reunir as pessoas e o material necessário à constituição de uma corporação que, pelo seu desempenho, se tem afirmado como uma das mais eficazes, dinâmicas e antiga da região. 134 anos volvidos desde a sua fundação oficial, a Associação Humanitária dos Bombeiros Voluntários de Penafiel conta com mais de 4 mil sócios, cerca de 230 bombeiros voluntários, para além dos 28 assalariados, auxiliados por 34 viaturas. O quartel já tem 25 anos e serve uma população de cerca de 40 mil habitantes. Para lazer e formação humana, tem uma fanfarra composta por 45 elementos.
1: Para nos explicar quais as dificuldades, as vitórias e os desafios diários que enfrenta uma corporação de bombeiros, já temos aqui no nosso estúdio o presidente da direção da associação, Eduardo Nunes, que está a cumprir o seu segundo mandato no cargo, embora a sua ligação aos bombeiros seja muito anterior, pois já foi tesoureiro durante 6 anos. E temos também Fernando Campos, ele que é o segundo comandante da corporação. Aos dois, bom dia, sejam bem-vindos
4: à
1: nossa terra.
4: Muito bom dia.
1: Começamos então com o Presidente. Sr. Presidente, tem uma profissão ligada aos números, é técnico oficial de contas. Terá sido este o motivo que o fez ligar-se aos bombeiros? Afinal, começou por ser tesoureiro. Podemos dizer que foram os números que o chamaram para esta instituição e continuam a ser os números que o movem noutras missões.
4: Muito bom dia. Efetivamente, a minha atividade, uma das minhas atividades, é contabilista e tenho outras paralelas, que é jurista. Os números certamente fizeram com que eu também me apaixonasse hoje pelos bombeiros. Gosto efetivamente do Corpo de Bombeiros. Tenho passado familiar que pertenceram aos bombeiros e isto, no fundo, entrando lá, é quase como um bichinho que nos leva a que nós tentemos cada vez mais e melhor e fazer cada vez mais e melhor em prol dos bombeiros. E hoje trabalhamos para os bombeiros, estamos a trabalhar também para a comunidade.
1: Uma corporação com 134 anos tem muitas histórias para contar. De que é que mais se orgulha nesta instituição que dirige?
4: Efetivamente, esta associação foi fundada em 6 de julho de 1881, vai fazer 135 anos, tem neste momento 134. Tem um corpo de bombeiros de 233 elementos, temos uma fanfarra com 45 elementos, temos um pessoal assalariado de 24 elementos, neste momento com 18 homens e 6 mulheres, e efetivamente o que me move é, e o que me orgulha é continuar aqui o passado, não seja esquecido, e manter sempre no presente aquilo que foi construído pelos nossos antecedentes, nossos antepassados.
1: Por falar em passado, mesmo não tendo estado lá para testemunhar, pergunto-lhe se consegue dizer-nos quais é que foram os momentos mais marcantes nestes 134 anos. Podemos assegurar que as inaugurações dos quartéis terão sido talvez dos momentos mais importantes. Onde é que foi o primeiro quartel?
4: O primeiro quartel ficava em frente. Eu, desde que me conheço, era lá, certamente, penso que foi lá que tivemos o primeiro quartel, que é em frente à Assembleia Penafilense. De lá, há 25 anos, construíram um novo quartel, como estamos hoje precisamente, mas que neste momento já está até a precisar de obras, porque 25 anos com um edifício daqueles com bastante uso, precisa estar sempre a ser em manutenção. As histórias, essa é uma das marcantes, penso que é a mais marcante.
1: A inauguração do atual quartel,
4: onde nós estamos hoje inseridos. E outra das partes marcantes é conseguirmos manter o espírito, podemos até chamar combativo e heroico também, dos nossos bombeiros até aos tempos de hoje.
1: Muito bem. Presidente, já nos disse que é técnico oficial de contas, é também jurista. Pergunto, O que é que leva uma pessoa a dar tanto do seu tempo a uma instituição como esta? Felizmente que há muitos homens de boa vontade e que o fazem por esse país fora, mas no seu caso em concreto, o que é que o motiva a dar tanto de si a uma causa como esta?
4: No fundo, é o ser um penafiel neocenato, nada e criado em Penafiel, com famílias, posso dizer, antigas, das mais antigas de Penafiel. E depois também, o gostar também de ajudar as comunidades, pois faço parte de várias associações, da Associação de Ciclismo Porto, da União Santa Cátedra de Portugal, já fiz parte da direção do Conselho Fiscal de Foco do Penafiel, da Federação das Coletividades do Distrito de Porto, também fui do Conselho Fiscal, e várias, como é agora aqui à memória.
1: Gosto
4: de dar-se um pouco de mim, com bastante sacrifício muitas das vezes, mas é em prol do Penafiel, neste caso em concreto. É mesmo a gostar dos bombeiros de Penafiel. Tem muito respeito por todos eles.
1: Neste caso em concreto dos bombeiros, pergunto-lhe como é que tem sido gerir os destinos desta associação?
4: Olha, com muito sacrifício, muito trabalho, com ajuda. Não posso deixar de referir, e aproveito aqui esta oportunidade, do corpo de bombeiros que nós temos. Temos um bom corpo de bombeiros efetivo. Podiam dar mais? Não, tenho um bom corpo de bombeiros efetivo. Tenho um grande corpo de bombeiros voluntários que temos que dar muito valor a eles, porque eles não têm hora, são chamados, eles acorrem, sem olhar a meios, sem olhar a quem quer que seja, se é pessoa, se é rica, se é pobre, é indiferenciado. E é isso que eu gosto, e é isso que é um corpo, e isso é que é um bombeiro, isso é que é ser um bombeiro voluntário. E para mim os bombeiros voluntários têm ainda muito mais respeito.
1: Ele não está cá para ouvir. E tem um bom corpo de comando, ou um bom comando?
4: Tem um bom comando, razão pela qual nós trabalhamos em conjunto e não temos qualquer atrito. Cada um tem as suas ideias, mas há sempre resposta.
1: A direção dos bombeiros trabalha em cooperação muito estreita com o comando, já que vocês, direção, tratam dos meios que os bombeiros precisam para auxiliar a população. Podemos dizer que este é um trabalho difícil, esta vossa ligação, ou é fácil? Entendem-se facilmente?
4: Entendemos facilmente. Primeiro, temos certamente o mesmo espírito. Segundo, somos todos nós daqui, somos nados e criados em Penafiel, como acabei de referir há bocado. E eu levo isto para o respeito. E quando há respeito, e o respeito é mútuo, as coisas conseguem-se fazer grandes coisas, grandes obras, e manter viva a chama do que é o bombeiro, o herói bombeiro português.
1: O Presidente dizia que é com sacrifício que se gera uma associação deste cariz. Pergunto-lhe, desde que o senhor e a sua equipa assumiram esta direção, que marcas, que investimentos já podemos destacar desta vossa gestão?
4: Quando iniciei como tesoureiro, onde fazia parte como presidente o professor Júlio Mesquita, hoje provedor da Santa Casa de Misericórdia de Penafiel, com bastante sacrifício, conseguimos fazer uma recuperação que eu posso considerar também heroica. Porque nós somos um bombeiro também sem farda. E neste momento eu estou a fazer um trabalho de continuidade quando nós tomamos conta, quando eu tenho um corpo de direção excelente. Quando tu fui para presidente, o corpo de direção manteve-se todo ele, com exceção de uma ou duas alterações. Os órgãos sociais, eu penso que também é quase todo ele mesmo, só que isto quer dizer que há espírito, que há confiança e que há seriedade.
1: Mas há uma continuidade.
4: Continuidade.
1: Uma continuidade que, pelo que percebo, é também ela de investimento. Para se obter a qualidade, é necessário, Presidente, investir-se?
4: Muito, bastante. E então no parque automóvel, que é a parte mais importante, mas a mais numerosa, e podemos até dizer penosa, para os cofres das associações de Penafiel, qualquer que seja ela. Desde que lá estamos, como lhe disse, desde dois mandatos como tesoureiro, primeiro como Presidente e entrando agora no segundo mandato, em 2015-2017, nós adquirimos... Já adquirimos bastante equipamento. Temos duas medicalizadas que nós compramos, compramos duas ou três ABTMs. Vou comprar agora, fiz agora negócio para comprar mais uma a BTM Transporte de Doentes, já devidamente equipada, para aquelas pessoas que vão para tratamentos, que estão horas à espera, que saem cansadas, já devidamente equipada com maca, com duas cadeiras de rodas. Preferi tirar aos lugares, ficar só com cinco, mas quem tiver a infelicidade de estar doente, quando
1: vai no melhor conforto.
4: Vai no melhor conforto.
1: Presidente, estamos a falar de transporte de doentes e pergunto-lhe o que é que mudou nos últimos anos, que vocês sentem que mudou com estas novas regras no transporte de doentes. Podemos dizer que isso acabou por afetar as vossas finanças?
4: Acabou por afetar, que tivemos que nos adaptar, tal qual como hoje. Razão pela qual nós investimos mesmo no equipamento de, não só de socorro, esse, sempre a conservá-lo, mas também adquirir equipamento para que possamos transportar os doentes com dignidade, as pessoas que quem de nós precisa, quem de nós necessita.
1: Portanto, este investimento que diz que está para ser feito nessa viatura é precisamente a pensar nisso, ou seja, as regras mudaram, há um controle, digamos, mais apertado e, portanto, vocês querem fazer a diferença, podemos assim dizê-lo?
4: Podemos assim dizê-lo. Queremos fazer a diferença, a razão pela qual voltámos a investir. O ano passado compramos mais uma medicalizada, este ano estamos a comprar mais esta ABTM. E, efetivamente, há uma grande responsabilidade e a IRS. A IRS que obriga quase que a ter agora pessoal formado, melhor do que ele depois poderá aqui explicar aqui
1: o seu comandante,
4: não é? Campos, mas obriga-nos a estar mesmo apetechados com tudo o que é de bom e de melhor para salvaguarda e para salvarmos os doentes. Muitas das vezes um socorro rápido e com segurança e efetivo, mas bem equipado, pode salvar uma vida.
1: Os bons equipamentos, mas há aqui um aspecto que refere e que eu acho que é importante ressalvarmos, que é a questão da formação. Portanto, manter ou ter uma corporação com qualidade, ter homens, eu diria, conscientes daquilo que fazem, é sinónimo de formação. Portanto, presumo que esta seja uma área que a vossa direção considera extremamente importante. Portanto, à formação vocês não cortam?
4: Nunca. A formação é um dos nossos, eu posso dizer até que um dos nossos pilares, a formação do nosso pessoal. Ainda agora temos pessoal em formação, nós temos formação mesmo constante, quase constante. E aqui, como disse, o segundo comandante poderá continuar.
1: Portanto,
4: e vai falar um pouco sobre isso. Mas nós eu aposto muito na formação. Eu exijo que eles tenham formação.
1: Se calhar está na altura de lhe passarmos bocadinho a palavra,
4: exatamente,
1: para ele se poder pronunciar, digamos assim.
4: Exatamente.
1: Fernando Campos foi bombeiro durante 25 anos, entrou como motorista assalariado, mas rapidamente se inscreveu como voluntário, fazendo a formação de bombeiro. Foi bombeiro de segunda e terceiro, atualmente é segundo comandante, aliás, é o já desde 2004, e na sua longa história nos Soldados da Paz já fez 5 partes. Sr. Campos, podemos fazer-lhe precisamente esta questão relativa à questão da formação. Considera fundamental a formação para uma corporação de bombeiros, ou eu até diria, considera imprescindível?
5: Bom dia mais uma vez. Sim, a aposta dos bombeiros, quer a nível de Penafiel, quer a nível do Conselho, do Distrito, mas também a nível nacional, de ano para ano é mais exigente. Nós temos uma formação contínua que praticamente nos deixa quase tempo nenhum para a família. E eu vou dar um exemplo. Eu vesti a farda do bombeiro, no fim de semana antes do São Martinho, e ainda não alarguei. Só vou à casa dormir, outro dia estou no quartel outra vez. Estou a ter formação também esta semana, inclusive amanhã vou fazer exame sobre a formação que estou a ter. Estou lá eu mais 11 colegas meus. E a formação de ano para ano é muito exigente, é contínua, de ano para ano é mais exigente. E eles querem, e nós também queremos apostar na formação. Quando não é a Escola Nacional de Bombeiros a prestá-la, nós, direção e comando, temos formações, ou exigimos a formação, porque trabalhamos agora para a base de secções, exigimos formações contínuas dentro do nosso Corpo de Bombeiros, mesmo que não seja através da Escola Nacional de Bombeiros. E uma delas, praticamente, é o socorro à população, que essa é que é mais exigente. Poderemos falar em fogos florestais, em fogos urbanos e por aí além, mas prioritariamente está a formação sobre ajuda aos utentes, que é esse o nosso lema, ajudar o próximo.
1: Sr. Campos, costuma dizer-se que o nível de qualidade é muitas vezes ou quase sempre definido por quem a comanda. Concorda com esta afirmação?
5: É assim, eu posso concordar, em parte eu posso concordar, mas...
1: Porque diz que eu próprio estou a fazer formação, portanto, não pode ter os seus homens a receber formação sem que o senhor, e também seja aqui feita a referência, o vosso comandante, António Rodrigues, também são vocês frequentadores desta mesma formação.
5: Eu vou fazer só uma parte, me vai levar a mal.
1: Sim.
5: Não são os meus homens. Eu também sou um deles.
1: Também é um deles.
5: Eu não considero que aqueles
1: são os homens. Eu sei que para o Sr. Campos é difícil distinguir, porque de facto tem um papel de segundo comandante, mas é um deles também, não é?
5: Sim, portanto... eu considero-me um deles. Mesmo no segundo comandante, eu considero-me um deles. E sempre disse, conforme já tive uma vez uma conversa com a direção, em que houve lá um ponto qualquer numa das nossas reuniões em que os seus homens... Os meus homens, eu não gosto de tratar assim os meus homens, porque eu não sou meus, eu sou da população. E eu considero-me um deles, também sou da população.
1: Já que diz, eu considero-me um deles, é importante, se calhar, fazermos aqui um parênteses nesta conversa que estamos a ter sobre a parte mais prática e funcional dos bombeiros, para entrarmos um bocadinho nesse campo motivacional que acaba de referir. O Sr. Campos é bombeiro há 25 anos, desde 2004 que é comandante, mas a verdade é que faz disto a sua profissão. É voluntário, mas esta é também a sua profissão. Podemos dizer que foi uma oportunidade que lhe surgiu, uma opção de vida. Como é que surgiu esta ligação?
5: Olha, eu desde criança que já gostava de ouvir a sirene dos bombeiros a tocar, sou sincero. Andava na primária e já gostava de ouvir a sirene a tocar. Mas depois, naquela época um pouco difícil para nós, quando andámos a estudar, com falta de emprego, havia aquela ocupação dos tempos livres e o OTJ, o OTL, e que o Centro de Emprego punha aí para ocupar os jovens, principalmente na parte do verão, em que vinha a vigilância das florestas e mais outros meios. O Centro de Emprego mandou-me para o Corpo Bombeiros de Paço Sousa, para estar lá com eles um ano, para ajudar na mecânica, nas limpezas do quartel, veículos e tudo mais. Se eu já gostava dos bombeiros, a partir daquela altura gostei ainda mais.

0: em que eu estive lá a trabalhar pouco mais de um ano e que vi que alguma coisa se ia passar ali naquela firma e acabou por se passar porque eles apartaram a sociedade. E então, enquanto aquilo aconteceu, eu fui procurando outro emprego. O que é certo é que quando eu vim de férias numa sexta-feira, tinha o recado em casa para outro dia sábado apresentar-me nos bombeiros penitenciários para ter uma entrevista, assim dizer, com o comandante Francisco Pereira, que era o comandante na altura. Às 10 horas estava lá à porta do quartel, até posso dizer que já estava lá às 9 horas da manhã, porque já sabia mais ou menos para o que é que seria, uma vez que já tinha aquela experiência de passos e tudo mais. Ele convidou-me para entrar, tivemos a conversar e tal, como é que estás em emprego, como é que não estás? Olha, tenho uma proposta para ti, tenho aqui um lugar de motorista nos bombeiros e este lugar é teu. E eu interroguei-lhe, eu tenho emprego, tenho que dar tempo à casa porque não posso largar o emprego de um dia para o outro. Pá, faz que me entenderes, este emprego é teu, quando vieres ele é teu, nem que demores um mês. O que é certo é que passou-se o domingo, na segunda-feira telefonei para os meus patrões, na terça-feira gozei o dia de férias, na quarta-feira já estava a trabalhar nos bombeiros penitenciários. Portanto, era, o gosto já vinha de trás e eu tinha que agarrar aquele emprego.
1: Podemos dizer que foi uma oportunidade, mas que faz com todo o gosto, naturalmente.
0: Com muito gosto, e o meu presidente sabe disso.
1: E com muita satisfação.
0: Dou muita hora à casa e o meu esforço, o sacrifício.
1: Lá fora, muitas vezes, há um certo desconhecimento sobre o que é que faz um segundo, como vocês lá dentro designam. O que é que faz, afinal, o segundo, Sr. Campos? O segundo, olha,
0: o segundo comandante é o braço direito do comandante. Eu considero-me braço direito do comandante, considero-me braço direito do meu presidente da direção e da direção, porque, entre aspas, todos os dias eu levo nas orelhas, não é no mau sentido, mas no bom sentido, porque sabe que todos os dias há sempre um erro deste, há uma falha aqui, há uma falha acolá, e todos os dias sou chamado a atenção e depois até conversamos e rimos, que é o caso de agora e tudo mais. O segundo comandante é o braço direito do comandante. No meu caso também sou da direção, porque tudo passa por mim, desde cima até baixo.
1: Até porque está lá diariamente.
0: Eu estou lá diariamente, sim. Eu sou mesmo assalariado do Corpo de Bombeiros. Auxilio a Secretaria do Comando, auxilio a Secretaria da Direção, auxilio os telefonistas, auxilio meus colegas de trabalho. Volta e meia há um colega que falha ao serviço por motivo de doença ou outra coisa que possa acontecer. Eu tenho que retomar ou continuar o trabalho dele. Na hora do almoço dou o meu sacrifício porque nem sempre temos horas para almoçar. Nem sempre. 99,9% nunca temos horas para almoçar. Tanto vamos almoçar às 2, como às 3, como às 4, como eu já almocei ainda há dias que me apresento até a seguir, só esta hora, às 21 horas da noite, foi a hora do meu almoço. E então eu prejudico-me a mim na hora do almoço para os meus colegas virem almoçar. Quando eles vieram todos a almoçar, então aí já vou eu.
1: Por falar em colegas, Sr. Campos, pergunto-lhe, como é que descreve o corpo ativo dos bombeiros voluntários de Penafiel? O Presidente há pouco já o descreveu, mas gostava de ouvir a sua opinião, porque é muito curioso, porque diz sempre eu sou um deles, portanto inclui-se, mas ao mesmo tempo não deixa de ter este papel que é de segundo comandante. Portanto, para si, como é que descreve os seus colegas?
0: Eu vou-lhe explicar uma coisa. Eu sou segundo comandante, não é de posto. Foi de colocação de comando, porque o meu posto lá dentro é bombeiro de segunda classe. E eu, saindo da parte de comando, um dia que saia da parte de comando, ou volto para o posto onde estava, que era bombeiro de segunda classe, ou então, como já tenho 3 comissões de comando, do quadro de comando, posso escolher ir para o oficial bombeiro superior. Como é que eu vou-te explicar? O ser segundo comandante é conforme eu expliquei, é uma colocação, porque eu sou bombeiro de raiz, considero bombeiro de raiz, nunca tive familiares que fossem bombeiros, pelo menos que eu me lembro ou que conheço, nunca tive nenhum. Eu já fui para bombeiro com aquele intuito de ser bombeiro mesmo. Não foi ninguém que me empurrou, foi mesmo
1: uma decisão própria.
0: Uma decisão tomada mesmo assim de repente.
1: Vejo que tem, se calhar, alguma dificuldade em descrever os seus colegas, então faço-lhe a questão de outra forma. Como é que descreve o ambiente entre vocês, bombeiros?
0: Olha, há horas muito boas, há horas menos boas e há horas más. Quando estamos naquela época

0: fotovoltaicos, que o pessoal anda exausto, em que praticamente não descansa. E eu próprio falo por mim também. Às vezes é-nos difícil estar a ouvir comentários, não termos conversas com os colegas, queremos deixar a nós, queremos descansar. O ambiente ali tem sido razoável, não posso dizer que seja dos piores ambientes, por aquilo que conheço noutros quartéis, não é dos piores ambientes, há sempre um dia ou outro menos bom, mas o ambiente tem sido razoável, tem sido compreensivo, os colegas ajudam sempre que podem, e além dos assalariados, os voluntários aparecem para o nosso quartel, aqueles que podem e quando podem.
1: Portanto, o ambiente é razoável, sim, mas penso que estamos de acordo que é importante para que também haja uma melhor prestação por parte de vocês para com a comunidade. E também, se calhar, importante para este bom ambiente é aquilo que vocês fazem, que é a secção de pesca. Portanto, vocês têm uma secção de lazer, no qual o seu Campos é o seccionista, digamos assim, é quem coordena. Quer explicar-nos como é que funciona esta secção e, no fundo, qual é o verdadeiro objetivo?
0: Não é secção de pesca, é secção desportiva.
1: Ou desportiva.
0: A secção desportiva.
1: No qual tem
0: a secção desportiva, neste momento,
1: um campeonato de pesca.
0: Tem,
1: né?
0: A secção de pesca, tem a secção de futsal. Temos, por acaso, uma bela equipa que já ganhamos 3 campeonatos, em que conseguimos se tornar os campeões já há muitos anos. Temos lá 2 taças de disciplina também, acho eu. Temos lá nos troféus. Como é que funciona a secção esportiva? A secção esportiva começou com a pesca, há 25 anos atrás, precisamente no ano em que eu entrei para os bombeiros, em 1990. Foi feito para nós próprios confraternizarmos uns com os outros. Um dia de convívio, de manhã à noite, pesca de manhã, pesca à tarde, almoço, lanche, jantares, onde estão incluídos também os elementos de direção e convidados de honra e tudo mais. Aquilo trata-se do seguinte: nós, quando começamos com a secção esportiva, foi com o intuito dos convívios. Mas depois, passados uns anos, além dos convívios, porque nós temos que pagar as nossas inscrições para os troféus, para a alimentação do almoço, para o lanche, para o jantar, mas também começamos com peditórios de patrocínios. E então, de há uns anos para cá, tem sido mais com o intuito de podermos ter receitas para ajudas da corporação. Toda a receita que entra na secção desportiva é chegado. Eu não quero dizer bem mandato, porque às vezes é 3 em 3 anos, outras vezes 2 em 2 anos, ultimamente tem sido todos os anos. Chegamos ao final do ano, o dinheiro entra logo nos cofres da associação, não há dinheiro espalhado por lado nenhum, vai logo direito para a direção. Chegamos ao final do ano, o Sr. Presidente chega a janeiro ou fevereiro, mais ou menos, coloca na vitrine que a secção desportiva no ano X angariou X de dinheiros e de materiais, porque também há quem nos ofereça materiais, para toda a gente ficar a saber qual foi a receita desse ano. O futsal, não há peditórios propriamente dito para o futsal, mas já houve, porque nós organizamos dois campeonatos de futsal 24 horas. Mas depois era muito trabalhoso, dá muito trabalho, então competimos com outros que organizam, mas não, por enquanto ainda não os organizamos, porque é conforme eu disse, é preciso muita mão humana e dá muito trabalho, porque nós nem à cama vamos, são 24 horas seguidas sempre ali acordados. Mas participamos dos outros torneios, os fundos também vêm da secção esportiva, não damos despesas à associação, pelo contrário, não é muito lucro, mas damos sempre algum lucro.
1: Mas podemos daqui concluir que, se por um lado conseguem ter aqui uma fonte de receita para a associação, o objetivo principal é proporcionar convívio entre vocês e um bocado a fuga, se calhar algum desgaste que esta vossa atividade vos possa causar. Depois, para além desta secção desportiva, sabemos nós que vocês têm também um núcleo Juve Bombeiro. O que é isto, Sr. Campos?
0: Olha, a Juve Bombeiro, eu não posso precisar há quantos anos é que foi formada a Juve Bombeiro a nível nacional. Mas são, vamos dizer, aqueles bombeiros mais jovens que gostam de convívios intercorpos bombeiros. E eles participam em jornadas para hospitalares, eles organizam também no nosso quartel jornadas para hospitalares, mesmo a nível exterior. e vão ao encontro de outros corpos-bombeiros que organizam esses convívios e então participam em provas de bombeiros, em orientação, quer na vida rural ou quer na vida florestal, na vida urbana, participam nesses jogos. É um convívio mesmo a nível de corpos-bombeiros. Há alturas em que eles participam onde essas jornadas são mais puxadinhas, já vai para o atletismo, já vai para o corta-mato, e eles chegam ao nosso quartel um bocado cansaditos e tal, querem aí descansar, mas a Juva Bombeiro também é uma maneira de eles conviverem com os corpos-bombeiros, também poderem...
1: Se calhar aqui conhecer um bocadinho melhor a vossa realidade.
0: Sim, e também divertir-se, porque nós também temos direitos a divertir-nos, não é?
1: A Juve Bombeiros é liderada por Patrícia Araújo, bombeira há 3 anos, mas que está na corporação há 10. Entrou ainda em criança e o bichinho foi aumentando, até que hoje não se vê sem o trabalho do quartel. Responsável pela Juve Bombeiros, explica que esta secção tem elementos dos 16 aos 35 anos e o objetivo é dinamizar a formação e integrar novos elementos.
2: A Juve Bombeiro existe para que os bombeiros voluntários novos, que cheguem, principalmente os jovens, não é? Eles chegam e sentem-se um bocadinho desorientados, por assim falar, não é? Então nós temos aquele núcleo, não é? Com idades muito próximas, que vai pegar nessa pessoa e vai puxá-la para a nossa beira, vai tentar-se fazer entender qual é a nossa missão, o que é que nós fazemos, é uma forma de os integrar.
1: Presidente Eduardo Nunes, pergunto-lhe se sente que estas experiências vividas pelos vossos bombeiros são muitas vezes reconhecidas lá fora. Sente que a população tem noção deste vosso ambiente e deste vosso profissionalismo, desta aposta, digamos assim, que o segundo comandante referia na formação e na qualidade daquilo que fazem?
3: Eu penso que a população não tem ou tem pouco conhecimento de que efetivamente é o bombeiro de Penafiel.
1: Mas felizmente ainda há quem tenha noção e por falar em reconhecimento, este às vezes traduz em apoios que são importantíssimos para a associação. A Sebastião e Manuel, por exemplo, é lá que praticamente todos os anos se fazem simulacros para treinos do ativo. Felizmente que ainda há entidades representadas por pessoas de boa vontade que sabem e reconhecem a mais-valia que os soldados da paz têm na sociedade, não apenas pelos serviços prestados no combate a incêndios, mas também nas pequenas ajudas que são essenciais para quem as recebe, como é o caso do cão que está preso em algum sítio inacessível aos donos, como nos referiu Cristina Magalhães, em representação desta indústria de confecções.
4: Os bombeiros não apagam só fogos, fazem muitas coisas, não é? Não fazem só simulacros, ajudam pessoas que ficam presas em casa, ajudam algum cão que esteja preso num recinto que a pessoa não consiga tirar. Fazemos várias chamadas, não é? Para chamar os bombeiros, neste caso somos obrigados a ligar para o 112. Depois do 112, que muitas pessoas dizem que os bombeiros demoram muito tempo a chegar e não é isso que acontece na realidade, porque nós somos obrigados a ligar para o 112 e falar com uma equipa médica, dar o ponto da situação, que é para depois a equipa médica poder passar aos bombeiros e poder mandar uma equipa especializada. Muitas das vezes, quando os casos são muito mais urgentes, bem neste caso o carro do INEM para fazer um acompanhamento de outra forma, que as pessoas que vêm na ambulância não conseguem fazer.
1: Portanto, tem visto um trabalho extremamente eficiente e profissional.
4: Sim, muito eficiente, porque os bombeiros, quando chegam aqui à empresa, não chegam nervosos, completamente à toa, sem saber o que é que vão fazer. Já têm informação para conseguirem fazer o atendimento. Fazemos sempre uma vez por ano um simulacro e o último que a gente fez foi até no início deste ano e foi muito interessante, porque só quando as pessoas fazem o simulacro é que sabem realmente o que é que acontece. Os carros, bem, mas têm custos. Eu posso dizer que num simulacro tivemos aqui mais de 15 homens e eu digo, é bom, e as pessoas têm que pensar, têm cada vez mais de ajudar os bombeiros. O Sr. Sebastião Ribeiro ajuda os bombeiros desde sempre, com muito ou pouco, tenta sempre colaborar, porque assim, não é por a gente ainda não termos tido na família e na empresa um incêndio ou uma coisa muito grave, que não é por isso que não nos vamos lembrar dos bombeiros, porque assim, o que acontece no vizinho, amanhã pode acontecer-nos a nós. E então a gente tenta sempre, o Sr. Sebastião Ribeiro tenta sempre colaborar e em ajudar os bombeiros.
1: Presidente Eduardo Nunes, se a nível de pessoal já percebemos que estão bem equipados, pergunto-lhe como é que está a corporação em termos de infraestruturas e equipamentos. Podemos dizer que falta-vos alguma coisa?
3: A nível de investimentos, eu há bocado não me referi, começamos efetivamente na quinta-feira, começamos a fazer obras no nosso quartel, nas camaradas masculinas e nas camaradas femininas. É mais um investimento que a direção deste Corpo de Bombeiros está a fazer para que estes homens e mulheres que nós temos se sintam cada vez melhor. Uhum. Vamos criar um balneário, para homens e remodelar quase totalmente o feminino. Ou antes, no fundo, os dois. Uhum. Vamos criar mesmo condições para que eles se sintam bem, confortáveis e mais airoso o quartel se vai tornar.
1: Portanto, como dizia há pouco, o quartel tem 25 anos, mas já começa a necessitar. De qualificações para dar resposta às vossas necessidades. Pergunto-lhe se equacionam a construção de um novo quartel.
3: Eu penso que isso é megalómano. Devia ser, e mesmo o sítio onde ele está inserido, Não é propriamente o melhor local para estar. Porque tem logo em frente agora aquele centro escolar, muitos miúdos. Nós, efetivamente, temos respeito por toda a gente, nem tocamos a sirene. Os nossos bombeiros saem e podem dizer: ei, nunca ouço tocar agora a sirene. Não sei, não toca. Só toca se efetivamente não conseguirmos ninguém. Aí sim. Está aqui o segundo comandante, pode confirmar. Não há toque de sirene. É tudo por contactos telemóvel.
1: E aí sabemos que tem um sistema não perturba, que funciona muito
3: e funciona muito bem e não perturba a população.
1: Segundo o comandante Sr. Campos, pergunto-lhe exatamente o mesmo. Se considera que têm tudo o que precisam ou naturalmente que há aqui algo que faz falta?
0: Se me perguntarem imediatamente, eu digo não.
1: Vai fazer já a lista aqui à direção.
0: Eu fazia uma lista que nunca mais acabava. Efetivamente, o Sr. Presidente há bocado falou que já fizeram um contrato com uma nova ABTM. Essa ABTM até exige, por lei, maca, que vamos voltar aos tempos antigos, porque não tem rodinhas, conforme o pessoal disse, para transportes doentes. Temos que andar com uma maca em peso mesmo. Esses transportes de ambulância, de ABTMs, é o que traz o rendimento à casa agora. Nós temos três, basta uma variar, estraga-nos logo o serviço todo. Temos que andar com ambulâncias. Quanto mais ambulâncias, mais pessoal temos que ter.
1: E mais despesas.
0: Mais desgastes vamos ter, mais despesas vamos ter. Por isso é que eu dizia, se eu fosse fazer uma lista daquilo que eu precisava, o Sr. Presidente despedia-me e punha lá outra pessoa. Isso é uma maneira de falar, porque ele sabe que eu já fiz exigências, e entre aspas, já fiz exigências, só que sabemos que não há dinheiro para isso tudo. Mas neste momento precisávamos realmente de uma BTM que venha aí, e posso dizer aqui há pouco, não é? Porque eu na altura até bati em duas ou três para vir uma, e veio esta agora,
1: pronto,
0: já fico mais descansado, já vai tirar algum trabalho e vai-me facilitar o trabalho também. Precisamos também, ou vamos precisar, além das medicalizadas que compramos, vamos precisar de remodelar a nossa frota, porque temos lá algumas ambulâncias que já têm uma certa idade. Posso dizer assim que duas ou três já estão com mil e não sei quantos quilómetros, os motores já estão cansados e mesmo elas já começam a fazer barulhos, que alguns doentes até podem nem suportar os barulhos na parte de trás. Mas dentro em breve a direção vai ter que fazer um grande esforço e procurar meios para podermos renovar a nossa frota, porque sabe que todos os anos elas averiam, vai os motores, precisam de reconstrução de motores e começam a dar muita despesa. E a direção não aguenta com essas despesas todas.
1: E a direção quer acrescentar algo, não é, Sr. Presidente?
3: Tal qual como a construção megalómana do novo quartel, que era bom que fosse possível, e era possível se houvesse efetivamente uma transação. Pegando aqui nas palavras do segundo comandante do Campos, um carro, uma medicalizada, só o ano passado compramos aquela medicalizada, uma. Mais este caso, só estes dois casos, só este que adquirimos agora, são precisos 90 mil euros para dois carros. 90 mil euros. Ele já me está a falar, mais dois eram 180 mil. E nós só vivemos do trabalho. Do trabalho que efetivamente a corporação faz. E só com muita persistência, muito controlo.
1: É que se consegue.
3: É que se consegue, senão. Não é possível.
1: Presidente, temos que avançar de facto. Pergunto-lhe se tem por hábito acompanhar os seus homens no terreno quando assim se justifica.
3: Não tenho tido muita oportunidade para isso. Não vou estar aqui a dizer que eu gostaria de poder, efetivamente, ter mais tempo com eles. Mas não me permito. Para conseguir ter aquilo que tenho, e para conseguir a minha vida particular tão bem conjugar com esta grande responsabilidade, não é possível quase, mas gostaria de poder lá estar com eles.
1: Na gíria costuma dizer-se que o presidente de uma associação de bombeiros é um bombeiro sem farda. Foi isso que nos disse Júlio Mesquita, ex-presidente da corporação e atual presidente da Assembleia Geral. Ou a nossa terra, o atual provedor da Santa Casa da Misericórdia, disse que os bombeiros foram muito importantes na sua vida. E salientou que, sem dúvida, o trabalho de uma direção é um trabalho de bombeiro sem farda. Recorda que foram muitas vezes para o monte dar apoio aos seus homens.
5: É muito positivo, muito gratificante, aprendi muito, conheci muitas pessoas, não diria que na final praticamente conheço todas e todas me conhecem a mim, diria bombeiro sem farda. Porque realmente o fardado é aquele bombeiro típico em que realmente vai e apaga fogos na prática e efetivamente isso acontece, não só socorre, está a prevenção, etc, etc. O contacto diário com as populações, esse é o bombeiro e todos os encômios para eles, porque realmente é um trabalho, só quem conhece, é um trabalho exaustivo, é um trabalho cansativo, portanto, é um trabalho com uma disponibilidade de 24 horas por dia, sem farda, como é o caso das direções, pois não temos farda. Os fogos não podemos deixar de desacudir e realmente resolver as coisas em tempo oportuno. E, portanto, no entanto, devo dizer que eu, porventura um outro diretor, na altura dos grandes incêndios, pois também a nossa colaboração era dada, vestíamos a farda, mas pegámos num carro e íamos quanto mais não fosse, dar apoio logístico aos bombeiros, aos homens que estavam no monte.
1: Muito ligado aos bombeiros de Penafiel, esteve e está também Alberto Simões, professor aposentado, que conhece a corporação como poucos. Fez parte de várias direções, com cargos diversos, chegando a presidente da associação em 1991, tendo-se mantido em funções durante 5 mandatos. Dos 15 anos que foi presidente, recorda o trabalho complicado que teve pela frente, mas salienta também que, apesar das contrariedades, foi um gosto fazer parte desta corporação que o enche de orgulho.
6: Uma coisa que, em linguagem de bombeiros, se chama o bichinho. É um bichinho que fica e que nunca mais sai. E fui depois, durante 15 anos, presidente da direção da Associação Humanitária, em que vivi momentos muito agradáveis, mas também vivi momentos muito difíceis. E porquê? Porque as finanças dos bombeiros estavam mais ou menos exauridas com o esforço da construção do novo quartel. Quando eu assumi a presença da direção, ainda não estava tudo liquidado. E, entretanto, tinha-se descurado um pouco o material de combate a incêndios, quer urbanos, quer florestais, quer mesmo a frota de saúde. E foram 15 anos constantemente a tentar angariar dinheiro para dar um máximo de condições àqueles homens e àquelas mulheres maravilhosas que servem a causa pública através do seu voluntariado nos bombeiros, que são de facto já espetacular. Ganhei amigos, ganhei muita consideração, muita estima por imensa gente. Fui divinalmente tratado pelos bombeiros. Trataram-me sempre com uma deferência muito grande, ao ponto de me fazerem uma pequena homenagem, mas para mim foi uma grande homenagem dar-me o nome à parada dos bombeiros.
1: A corporação de Penafiel dos Bombeiros Voluntários, com 134 anos, é das mais antigas do concelho. Sempre teve homens e mulheres que dela quiseram fazer parte e colaborar no apoio ao próximo. É o caso de José Lopes, um dos bombeiros mais antigos da corporação. O tio Zé, como é carinhosamente chamado pelos colegas, é motorista e ao A Nossa Terra contou que o que o motivou a ingressar nos bombeiros foi o toque a rebate da sirene.
7: O motivou foi o toque da sirene antigamente, que era o rebate, e ver os bombeiros antigos a correr. E eu entendi que também tinha tanta agilidade como eles, então foi aí que me aproximei precisamente de ser bombeiro. E depois de entranhar no sangue este espírito de bombeiro, não há hipótese, vá para onde for, para o estrangeiro, tem de passar por aqui, porque o sangue está tão entranhado que não tem hipótese depois de fugir. E se não for, se não passar por aqui, por este lado, tem de passar por uma corporação qualquer, porque é sinal que ainda está ativo e gosta de bombeiros. Quando é preciso ajudar o próximo, sinto-me muito feliz.
1: Os bombeiros voluntários de Penafiel são das poucas corporações que ainda têm um quartoleiro. O quartel é guardado por António Penas, conhecido por Fifas. Bombeiro há 50 anos, é quarteleiro há 7, mudou-se de malas e bagagens para o quartel e é conhecido pelos colegas como o faz-tudo.
8: Tenho a obrigação de zelar de todas as viaturas. Eu aqui praticamente dedico-me mais aos carros de incêndio. Ver o material que falta, pôr o material nas devidas condições. Lá está, às vezes eu tenho com eles porque eles mexem sem dizerem nada. Eu chego ao local porque eu basta chegar de manhã, já quando não habitava cá, bastava chegar de manhã e deitar os olhos. Já sabia que a viatura que tinha saído. Tem que zelar pelo quartel e todas as viaturas. Eu sempre gostei dos bombeiros. Alistei-me nesta corporação em 1969. Aqui puseram o nome faz-tudo, os meus colegas chamam-me faz-tudo. Porquê? Preciso cortar uma árvore, lá vai o cartolas. Vai-se para um gato que está em cima de um telhado, lá vai o cartolas. É preciso ir desentupir um cano, são muitos, mas lá tem que ir o cartolas. Ninguém quer ir desentupir canos. Só que há uma coisa, agora quando eu passar ao quadro de honra, vou ver quem é que me vai ficar a substituir.
1: Sendo os bombeiros voluntários de Penafiel uma associação com mais de 100 anos, é sem dúvida das mais antigas do concelho e a segunda da cidade, logo a seguir à Misericórdia. Para o presidente da Junta de Freguesia, Miquel Cardoso, o trabalho dos soldados da paz é fundamental.
9: A opinião que tenho, penso que será da esmagadora maioria dos penafidelenses, que é uma opinião extremamente positiva pelo trabalho que tem desempenhado ao longo destes anos. Digamos, um trabalho excepcional e, é, sobretudo, ao longo dos últimos anos, com as suas direções, com o seu corpo operacional, com o comando e, sobretudo, com os homens e as mulheres que têm desempenhado as suas funções de bombeiros de forma voluntária e que têm, obviamente, correspondido àquilo que são as necessidades da população, por vezes nem sempre nas circunstâncias mais positivas, que trabalham sempre em condições adversas, mas tenho uma opinião extremamente positiva e tenho muita confiança no nosso corpo de bombeiros.
1: E porque os bombeiros trabalham em favor da população, com a nossa terra foi saber o que pensam as pessoas do seu trabalho. Rigorosos e profissionais foram as palavras mais ouvidas por quem admira o trabalho destes soldados da paz e também por aqueles que, quando é necessário, estão sempre lá para ajudar, seja de que forma for.
10: Muito rigor, muita exigência e responsáveis, não é? Muito responsáveis. Tanto o responsável das viaturas como os motoristas, algum problema ou ruído ou alguma anomalia, normalmente passam por cá para nós verificarmos se realmente está em perigo, se não está, se pode circular, se tem que parar a viatura. Estão um bocadinho preocupados nesse aspecto.
11: Muito rigor em tudo, seriedade e muita transparência, quer de um lado, quer do outro. Bons clientes, sem dúvida. Muito bons. até pioras, não é, não é preciso estar a pedir.
12: Pelo que eu conheço dos bombeiros de Penafiel, são bravos homens e bravas mulheres, que agora também já há mais mulheres, que quando eu era miúdo não havia quase mulher nenhuma como bombeira, que lutam muito, que sofrem muito, às vezes para conseguir levar o barco deles a bom porto, que é ajudar-nos a nós, não só nos incêndios, mas às vezes a levar um doente a um hospital, a socorrer todo tipo de situações.
13: Se os bombeiros fechassem, nós na Fiel aqui na zona estávamos tramados que nem havia assistência médica para ninguém, médica de emergência, não é? Porque, está a ver, funciona muitas vezes o centro e o INEM, mas o INEM é uma ambulância do hospital que vem, mas se não tiver a colaboração com os bombeiros, nada feito. Nada feito que não faz transporte.
14: Eles estavam ali, a minha loja era à beirinha deles, havia ali uma amizade entre as pessoas que infelizmente hoje já cá não estão, não é? Uhum. Mas que havia. Os bombeiros são imprescindíveis cá em Penafiel. A nível de tudo, coisas que fazem, tudo mais, eles são impecáveis. São mesmo impecáveis.
15: Há muitas causas, eu entendo-me algumas. Esta é uma delas, é especial. Tenho de facto um carinho muito especial pelos bombeiros. Não sei explicar porquê. Tenho. E, portanto, nas cidades onde tenho os meus restaurantes, procuro criar uma ligação emocional com eles. E eles têm retribuído, e nós, da nossa parte, também. E, portanto, bem, somos amigos. Eu não sei explicar. Aquilo que eu lhe posso dizer é que o que sinto é... E o que faço, faço de forma genuína, espontânea, porque tenho um grande apreço pelos bombeiros, porque reconheço o trabalho que eles fazem, porque me lembro muitas vezes deles nas noites frias, e quando as pessoas estão a festejar, eles estão lá, a pensar no próximo, porque os admiro. E por tudo isso, lembro-me deles, como disse, e acho que devo reconhecer a sua entrega. Eu reconheço a Regina, em primeiro lugar. Eu não conseguiria fazer nada se não o sentisse, em primeiro lugar, de forma pessoal. E depois é evidente que tenho esta missão acrescida, porque a marca tem responsabilidade social, e na sequência disso, faço também para fazer jus à marca, como obviamente. Mas em primeiro lugar, há um envolvimento emocional pessoal.
1: Estamos a chegar à reta final desta segunda hora de emissão do programa A Nossa Terra, o último do mês de novembro, onde estamos a conhecer a Associação Humanitária dos Bombeiros Voluntários de Penafiel. Antes de terminarmos, umas últimas questões aos nossos convidados. Começo pelo seu presidente Eduardo Nunes e pergunto-lhe o que é que pensa ser possível fazer nestes próximos anos nos bombeiros de Penafiel, que são a 18ª corporação mais antiga do país. Podemos dizer que há ainda sonhos que gostaria de concretizar?
3: Sim, há sempre sonhos, e o homem sonha, e a obra também nasce, acaba por nascer. Pode demorar o seu tempo, mas ela vem e nasce. E continuar a apostar na renovação de todo o equipamento de viaturas, no próprio quartel, na formação dos nossos homens, e pedir à população de Penafiel que continue a apoiar os bombeiros, porque os bombeiros estão cá para os servir. E nunca se podem esquecer disso. E eu costumo dizer que o bombeiro mesmo ausente, ele está sempre presente. É bom que as pessoas... pensem nisto que eu acabei agora de dizer.
1: Sr. Campos, quando andávamos pelo quartel a produzir este programa, havia quem dissesse que o segundo é o Deus deles. Tem estado muitas vezes em momentos mais críticos. Pergunto-lhe se é isto também o reconhecimento dos seus colegas, este espírito de companheirismo que o motiva, e eu gostávamos de saber por quanto tempo motivará mais. Portanto, que planos, que projetos futuros tem para esta atividade que desenvolve?
0: Eu digo que disse há um bocado, não sou um deles, sou um dele. E eles que digam o que quiserem de mim e que pensam que quiserem, só eles é que poderão dizer algo, porque eu não gosto de me autoavaliar. Mas, tenho
1: mas
0: feito,
1: sabe, né? E tem noção que já esteve em momentos mais críticos, situações mais complicadas. Sim. Dos seus colegas, que se não fosse o segundo, ou o seu Campos, digamos assim, se calhar as coisas teriam-se complicado.
0: Posso dizer que esse António Quarteleiro, que já o transportei 3 vezes em fogos urbanos de cima do telhado. E já disse a ele que quando eu não estiver lá, ele vai-se.
1: Por portanto, são estas histórias que no fundo também servem para brincadeira, mas para este espírito de companheirismo.
0: Há histórias tristes, há histórias bonitas e há histórias muito alegres. Que a menina tem conhecimento daquele parto, que só ao final de 7 anos é que eu conheci a miúda. Vou vê-la agora novamente em dezembro, que faço questão que ela venha aqui à minha beira. Mas estas histórias, que é as tais do quarteleiro, a gente agora ri-se, mas na altura chorei muito.
1: Até quando é que tenciona rir-se e chorar pelos bombeiros?
0: Olha, como bombeiro, até ao limite da minha idade, até a Deus o permitir.
1: Chegamos ao final de mais um A Nossa Terra. Hoje demos a conhecer duas instituições que merecem o nosso respeito pelo trabalho que desenvolvem em prol das suas comunidades: a Associação Humanitária dos Bombeiros Voluntários de Penafiel e a Associação da Casa do Povo de Jogueiros, no concelho de Felgueiras. Às duas, bem-ajam pelo trabalho que fazem. Aos nossos convidados, Eduardo Nunes e Fernando Campos, da Associação Humanitária dos Bombeiros Voluntários Penafiel, uma vez mais, obrigada. Felicidades para a vossa empreitada. Nós regressamos no próximo domingo com mais assuntos que nos orgulham de viver nesta nossa terra. Eu sou a Marina Sousa, na sonoplastia esteve o António Brandão. A produção esteve a cargo da Direnor. Até lá, tenha uma excelente semana.

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1: Olá, muito bom dia. Seja bem-vindo ao A Nossa Terra, o programa que lhe faz companhia todos os domingos de manhã, das 10 até ao meio-dia. Uma produção da Direnor, emitida através da Rádio Clube de Penafiel. E neste domingo, 13 de dezembro, dia de Santa Luzia e da Feira do Capão, em Friamonte, não vamos falar desta iguaria, mas andaremos também por Passos de Ferreira, já a seguir. Depois do sinal horário das 11, vamos conhecer a vida de um homem que deu origem a uma peça de teatro em Lousada, Hans Isler. E vamos percorrer este caminho muito bem acompanhados, cheios de classe e requinte. Vamos à boleia do Automóvel Clube de Passos de Ferreira. Também há lugar para si. Entre connosco neste clássico e desfrute da viagem.
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1: O termo antigo mobilista surgiu para identificar aqueles que apreciam e possuem carros antigos. Não é, António Brandão?
3: Geralmente, os antigo mobilistas são avessos a conjugar verbos como vender, trocar ou negociar quando se trata de objetos de sua paixão. São donos de carros clássicos que trazem tantas histórias quanto os quilómetros. São carros com cavalos puros que encantam pelo seu exterior e interior, trazem horas de trabalho e restauro e algum investimento. São uma paixão que só consegue ser explicada por quem possui um clássico. Sobre o asfalto andam relíquias, recordações e exemplares que poucos terão presenciado de perto na sua vida. Recordar um tempo que traz boas lembranças, traz à mente imagens daquela época e abre asas à imaginação. É muitas vezes assim que começa o interesse das pessoas por colecionar e se dedicar a peças antigas. Afinal, muitas coleções nascem da vontade que se tem de poder guardar consigo partes de uma época, pedaços de uma história. Com os carros não é diferente. Mas quem gosta e tem condições viaja o mundo à procura daquele carro que lhe chama a atenção, que lhe enche os olhos. Pode ser em pequenas feiras, mega exposições. Para quem entende de carros e valoriza raridades, imaginem o fascínio que é ter em mãos um automóvel de carroçaria assinada por Malzoni e mecânica da Alfa Romeo, de modelo único no mundo. Agora, imaginem um ambiente onde se reúnam várias raridades, um momento de confraternização para os seus donos, trocando experiências e debatendo sobre tudo o que possa ter relação com paixão. Os clássicos.
1: São os clubes de colecionadores de carros antigos e é disso que se trata. Quem faz parte deles com dedicação separa boa parte do seu orçamento e tempo para essa atividade. Há quem diga que é um hobby, há quem chame de desporto e há muitos que afirmam que a história desses carros se confunde com a da sua própria vida. Mas o facto é que, seja qual for a maneira como for entendida, essa é uma atividade das mais caras. O Automóvel Clube de Passos de Ferreira nasceu a 18 de dezembro de 2007 pelas mãos de apaixonados pelas quatro rodas. clube recebe todo tipo de associados, sejam carros antigos, sejam carros tuning ou simplesmente de passeio. Para ligar o motor e viajar connosco, temos em estúdio Américo Gomes, presidente do Automóvel Clube de Passos de Ferreira, Manuelino Machado, associado do clube, e Mauro Guimarães, associado e elemento da direção. Aos três, muito bom dia, sejam bem-vindos ao A Nossa Terra. Obrigada pela vossa presença. Já com o pé no acelerador, vamos dar então início a esta viagem. Américo Gomes é um dos fundadores e presidente desde a fundação do clube aos 82 anos. Ainda vibra com o cantar de um motor. Já foi corredor, é dono de 9 clássicos, um verdadeiro colecionador. Sr. Américo, uma vez mais, bom dia, seja bem-vindo ao A Nossa Terra. O Sr. Américo é um dos fundadores do Automóvel Clube de Passos de Ferreira. Como é que surgiu a ideia de criar este clube?
4: Foi fácil. Eu fui sócio do Automóvel do Automóvel Domínio de Portugal. Houve uma chatice no clube em que queriam-nos proibir de irmos levar nos carros em cima de reboques, depois de saberem que os carros que estão preparados e que não podem andar em estrada têm que ir em cima de reboques. E outras coisas. Não, em prova não podiam levar ninguém ao lado. Várias coisas que eles criaram nesse projeto que inventaram. Então, eu não concordei, discuti o assunto numa prova que nós fizemos em Mirandela, e foi dali que as coisas explodiram, e eu, na mesma altura, pedi ao presidente do clube para marcar uma reunião com toda a direção. Queria ter uma reunião, queria discutir o assunto. E assim foi. Esperei cerca de um mês. Ao fim de um mês, então fomos lá à reunião. Tivemos 2 horas e meia de reunião. Discutimos o assunto com toda a direção, menos com um vogal que foi o autor desse projeto. Claro, no fim da reunião, disse ao presidente que eles agora que resolvesse aquilo que eles entendessem, segundo aquilo que eles resolvessem, eu depois iria resolver também. Pronto, eu aguardei. Entretanto, recebi uma carta do clube, Mino Portugal. Ainda hoje a tenho. E a carta, aquilo que eles decidiram, não me agradou.
1: E portanto,
4: me agradou, eu desisti de sócio
1: do clube.
4: Um domingo de tarde, nós tínhamos um grupo ali em Carvalhosa, que íamos a todos os encontros dos minis, nós alinhávamos todos, e era uma série deles. E quando nós chegávamos lá, aquilo era uma festa. Até porque o Clube Mino Portugal caiu, foi como quem deitou um poço à nossa desistência. Que eu disse a eles, vós continuai, não tens nada a ver comigo, continuai, eu não vou mais. Certo é que ninguém foi mais a um encontro dos meninos. Acontece que
1: lançou o desafio em Carvalhosa aos seus colegas, foi isso?
4: Como?
1: Lançou o desafio aos seus colegas lá em Carvalhosa.
4: Eles é que lançaram a mim. Claro, eles não faziam nada sem que eu
1: desse o aval.
4: Dissesse sim, claro. Um domingo de tarde estávamos ali todos reunidos no campo da bola em Carvalhosa. Estávamos ali todos a conversar, para a frente, uns para trás, para adiante. E diz um do lado: e se nós organizássemos um clube cá em Passos de Ferreira? Nunca houve um clube em Passos de Ferreira se nós pusesse-me um clube em Passos de Ferreira. Sim, senhora. Eu disse logo, sim, senhora, muito bem. E logo ali dissemos que quem é que ficava de presidente, quem é o vice-presidente. Resolvemos logo ali na hora tudo. E claro, Eu não queria ser presidente, não queria de maneira alguma, mas eles todos viraram para mim que tinha que ser eu, que tinha que ser eu, e pronto, e eu fiquei de presidente do clube. Pronto.
1: E assim tem dado continuidade. Sr. Américo, aos 82 anos, dizia eu há pouco, que ainda vibra com o cantar de um motor.
4: Claro.
1: Como é que começou esta paixão pelos automóveis antigos? Nasce quando?
4: Sabe, porque eu, se calhar, fui feito dentro de um carro. E, portanto, eu fui sempre doente pelos automóveis, não é? Inclusivemente, caminhões pesados, não é? Portanto, o sangue ainda hoje continua a ferver.
1: A correr, não é? Né?
4: Portanto, tenho a doença dos carros. Isto não irá passar. Tenho ando há muito tempo, o Sr. Manuel Lino é testemunha, a ver se empurro o meu cargo para outro, inclusivamente para ele.
1: Para ele, não é?
4: Já tenho desafiado várias vezes para ele assumir a minha responsabilidade. Mas ele, coitado, ele tem tanto trabalho, que, pronto, não vou contra ele, porque ele tem trabalho a mais para estar agora ficado presidente do clube, porque isto parece que não, mas isto dá trabalho. Estou tratado de uma coisa, tratado de outra, dá trabalho. Eu já não falo em despesa, mas dá trabalho.
1: Muito bem, estávamos ainda a falar deste sangue que lhe corre nas veias pelos automóveis antigos. É dono de 9 clássicos. Tenho ideia de quando falar deste sangue que lhe corre nas veias pelos automóveis antigos. É dono de 9 clássicos. Tenho ideia de quantos carros é que já teve ao longo da sua vida?
4: Não faço ideia. Eu não faço ideia. Já tive muitos carros. Vários, mas não posso dizer quantos já tive.
1: Há quem diga que o principal de um carro clássico é a raridade. O que é que define a raridade de um carro?
4: Claro.
1: É isso que faz...

0: um carro tão especial, é raridade.
1: É, exatamente. Todo carro que for original tem o valor todo. Eu posso dizer que dos 9 que tenho, só tenho um que está alterado, 2 que estão alterados.
0: E que 9 são esses? Diga-nos lá, que carros são esses?
1: Olha, tenho. Os carros são os minis, só tenho um.
0: São 9 minis?
1: Não, 8 minis e um Renault Flores Cabriolet.
0: E já os tem há muito tempo?
1: Sim. Eu com os minis comecei com eles porque foi numa época em que a droga era demais, era demasiado. Eu tenho um neto e tenho um filho da mesma idade, que também corre, como o meu neto, também tem 100 e tal taxas. E então eu tive medo que às vezes eles se metessem na droga. E eu, para eles não se meterem na droga, comprei primeiro o mini, para eles andarem entretidos. E comprei um, tem lá um terreno grande, ao pé de um armazém, comprei um que foi batizado como Farrapilha. Porque estava muito tirado, muito podre, sinceramente. Mas andava muito, aquele cara andava muito. Então, mas também era mini. E eles, entretidos lá no terreno, ainda mal sabiam conduzir. Praticamente, se calhar, foi até onde eles praticaram mais. Foi lá neste terreno com este Farrapilha. Eles faziam, sei lá o quê, os chegamos a vir a voltar, fazer uma prova com ele. E trouxemos em cima do reboque, mas todo cobertinho. Ninguém via o carro, vinha todo cobertinho. E lá a malta, epá, que grande máquina a estar aí, pá. Viram-no cobertinho. Qual foi o espanto de toda a gente quando nós...
0: quando tirou o pano.
1: Quando nós descarregamos o carro. Mas certo que é que eles fizeram a rampa com ele. O meu filho ainda esteve quase a virar, que subiu acima da rampa de lado, esteve quase a virar, mas não virou. Portanto, eu trouxe-os sempre atrás de mim, sempre. Nós íamos para os encontros dos minis, corríamos o país todo. Todo. Não há canto nenhum do país que nós não tivéssemos corrido. Todas as concentrações que houvessem, nós estávamos lá. E eu trouxe sempre atrás de mim. Portanto, eu nunca dei tempo a que eles se metessem em
0: baixo. Noutros vícios que não são os mais apropriados,
1: foi
0: não é?
1: Este
0: é um vício, mas é saudável, Sr. Américo.
1: Pois é. Eu devo-lhe dizer uma coisa que é sagrada. Quando nós chegávamos com o nosso grupo às concentrações do Clube Mini, era uma alegria, era uma festa.
0: Mas podemos dizer que é um vício saudável pelo convívio, pelo espírito? Porquê é tão importante?
1: Pois, pelo convívio. Olha, eu conhecia o pessoal de todos os lados, de norte e sul, conhecia o pessoal de todos os lados. Porque nós éramos todos da borga, sabe? Nós fazíamos sempre uma borga terrível. Pelo menos quando estávamos no restaurante a almoçar, aquilo era sempre borga pesada.
0: Sr. Américo, portanto, 8 minis, um Renault Flórida Cabriolet. Onde é que vocês, colecionadores, descobrem estes carros?
1: Sabe, havia um jornal, que esse jornal existiu, que era o... agora não me recordo o título dele. Eu comprava sempre este jornal. Eu não me recordo agora o título do jornal. Eu comprava sempre este jornal. Porque neste jornal vem todas as marcas de carros. Carros usados. E então eu ia lá, via um mini em tal parte. Eu bati logo lá e comprava o carro.
0: E depois, como diz, acaba por arranjar o carro,
1: sim,
0: não
1: sim,
0: é?
1: Sim, claro. Depois
0: isso é tudo... algo que também lhe dá particular gozo, transformar o carro ou arranjá-lo. É o Sr. Américo que faz? Dá
1: não,
0: esse
1: não,
0: trabalho
1: não.
0: A fazer alguém da área?
1: Dava que fazer o trabalho todo fora. Todo, mecânica, pintura e chapeiro.
0: Mas o Sr. Américo que dizia como é que queria que ficasse o carro?
1: Eu queria o carro todo original. Mas queria o carro que fosse arranjado, mas... a 100%, não era aldrabado. Até porque eu tenho lá mecânica usada que mete medo. Qualquer pecinha que tivesse folga, eu mandava tirar fora e metia para se meter uma nova. Portanto, os carros, até porque Nós íamos para as concentrações, íamos daqui para Lisboa, íamos para o Alentejo, para o Algarve, íamos para todo lado. E eu cheguei a fazer viagens em estrada com eles e nunca fiquei em estrada. Nunca, nunca, nunca.
0: Eles... Gastava tanto dinheiro nos carros, podemos dizer também por vaidade. Portanto, gostava que o carro fosse um carro apreciado e valorizado pelos seus colegas.
1: Ainda não há muito tempo que eu vendi um por 30 mil euros.
0: Portanto, ainda há assim quem gaste dinheiro.
1: Foi para Leiria. Mas eu tinha gasto à volta de 25 mil euros nele. E tem lá um em casa que é o de corrida, que não gastei muito menos do que isso nele.
0: E com 9 clássicos, dá uso a todos?
1: De vez em quando pego num, outras vezes pego noutros, porque ando sempre a mudar baterias, porque eles parados as baterias vão ao ar. Agora, de vez em quando, saio com um ou com outro, mas é sempre ali por perto, porque eu não tenho seguro nos carros todos, só tenho em 2 clássicos, de resto mais nada.
0: Sai com um e com outro, o que é que participa em encontros? Como é que é agora? O senhor Américo ao volante ainda acontece muitas vezes?
1: Se eu vou ao volante?
0: Ou vai a acompanhar?
1: Não, eu é que vou ao volante. Ninguém pega nos meus carros, eu é que pego neles. Sou eu quem ando com eles, não é mais ninguém. Então tenho algum problema em conduzir?
0: Não é uma questão de problema, Sr. Américo. A questão é, hoje ainda continua a fazer questão de estar em muitos eventos, em todos os eventos, é o primeiro a pegar no neto e nos colegas e a dizer vamos, ainda tem aquele fervilhaço que tinha.
1: Eles sabem o que têm para fazer e fazem, se quiserem. Não precisam que eu lhe diga para eles vir ou nada. Eu, ainda no domingo, por exemplo, nós temos um encontro todos os primeiros domingos de cada mês. No parque da cidade em Paços de Ferreira. O primeiro a chegar lá fui eu, com o Mini, né? Depois aguarda-se com um chegando uns e outros, mas normalmente eu sou sempre eu o primeiro a lá chegar.
0: E portanto já percebemos que é de facto um admirador, ou se calhar um apaixonado por esta, por este hobby, digamos. Sr. Américo, ao longo destes 8 anos de existência do clube, que atividades é que já foram realizadas? O que é que vocês fazem?
1: Bom, fizemos algumas provas das super especiais lá em Paços de Ferreira, que deram muito sucesso. Já fizemos alguns passeios, inclusivamente alguns organizados aqui por Sr. Manuel Lino.
0: Os passeios na Rota de Românica, não é que já vamos falar daqui a pouco?
1: E que eu o vou ocupar a partir de janeiro várias vezes para organizarmos certos passeios, porque ele é a pessoa indicada para isso. Não é por dizer aqui na cara, mas desculpe lá, mas é verdade.
0: Ele sabe que sim, não é?
1: E vamos fazer agora, a partir de janeiro, queria ver se nós íamos fazer mais coisinhas do que aquelas que têm sido feitas até aqui, porque nós, antes de entrarmos em crise, brincávamos um bocadinho, porque havia mais dinheiro. Depois que entramos em crise, as coisas afrouxaram muito, muito, muito, muito, porque o pessoal ou não tem dinheiro...
0: Ou tem outras prioridades,
1: exatamente.
0: Não é? Muito bem. Sr. Américo, o clube, como qualquer associação, tem... naturalmente, momentos considerados mais baixos, mas tem também aqueles momentos mais altos. Qual é que foi, para si, o que mais o marcou no Clube Automóvel de Paços Ferreira?
1: Foi naquelas provas que nós fizemos super especiais, foi um espetáculo, não só para o clube, como para Paços de Ferreira. Inclusivamente chegamos a ter lá pilotos estrangeiros nessas provas, porque eram realmente provas muito boas mesmo. E ainda não se fez mais nenhuma, porque realmente a crise não tem permitido, porque senão já tínhamos continuado a fazer, porque é do que eu gosto, é das provas, não é? Ainda agora viemos a falar por caminho para organizarmos agora no princípio do ano uma prova, mas essa vai ser uma prova de polícia, não vai ser provas de super especiais. Embora que depois, lá mais para diante, nós vamos ver se fazemos uma prova especial.
0: É? Portanto, o Sr. Américo corre pelo convívio, pela camaradagem...
1: Não, eu agora não
0: mas, ou melhor, conduz um clássico por um espírito que consegue ali viver e experienciar, mas em tempos também era pela competição, isso também
1: claro,
0: o movia.
1: Claro, claro, mas agora, eu desde que fizemos a última prova em Braga, porque essa prova é feita por 3 pilotos, fazem 2 horas cada um, e eu antes, uns 2 ou 3 dias, tive uma crise de reumático nos braços, e não pude

0: a partir daí nunca mais quis ver nada para os. Gosto de dar uma sacudida delas. Ainda ontem pus uma carrinha, uma Citroën, andar às voltinhas neste tal terreno. Ela chateou-me, não me pegou, e depois o pus a trabalhar e pus-lhe a andar no terreno às voltinhas. O espírito continua cá dentro, não é? Continua, mas agora para fazer.
1: Mas há uma provas, idade para tudo.
0: Para agora para fazer provas, não meto nisso.
1: Um dos fundadores que ainda se mantém no Clube Automóvel de Passos de Ferreira é Lino Rodrigues. Comprou o seu primeiro Mini aos 18 anos e hoje, com 59, voltou a ter um Mini em casa. É um apaixonado por velocidade, destaca a rampa da Agrela como o ponto mais alto deste clube. Gostava que tivessem mais atividades e que, tal como um clássico, a beleza e qualidade perdurasse também no Clube Automóvel de Passos de Ferreira.
2: Vamos-nos e formou-se uma direção. Formou-se uma direção para, tanto como já tínhamos gosto com dos carros antigos, e seguiu-se a formação do clube. Da formação do clube, arranjar projetos para fazer eventos, arranjar sócios e colaboradores, que não é preciso ser sócio, mas que nos ajude, ajudasse. Portanto, e então, a partir daí foi que começou, digamos, o clube. Já vem de há muitos anos, dos 18 anos, portanto, foi o primeiro carro que tive aos 18 anos. A oportunidade de, passados uns anos, de voltarmos a ter um carro antigo, e então a minha paixão era o carro anterior. Então optei por ter o carro que mais gostava, que era o Mini. Eu tenho há 10 ou 12 anos, já fiz com ele quase de tudo. Aliás, quando comprei há 12 anos, isto é uma realidade, chegou a casa, a primeira coisa que ele andou a fazer foi peões de volta de um esteio. Casa, concentrações em Espanha, já corri o país inteiro em concentrações, nos Minis, ou no Mini, quem gostar da Opel ou das marcas, a paixão é a mesma. Quem tem um carro antigo tem que ter uma paixão bastante forte, senão não tem. E se tem, mantém, mesmo que não goste. E se não tem, ao comprar, vai comprar uma coisa que goste. O ponto mais alto para mim foi a rampa. Fizemos várias provas de perícia, começar com pequenos eventos para ver se chegávamos lá acima outra vez. Porque o clube só por si, claro que é um clube pequeno, preciso mais ajuda. Porque material há muitos carros, há pessoas com vontade de fazer alguma coisa. É preciso também que as pessoas se unam e isto andar um bocadinho para a frente.
1: Já conhecemos o pai, vamos agora conhecer a filha Beatriz Rodrigues, que nasceu no meio dos clássicos. Estas raridades estão-lhe o sangue e esta paixão pelos carros faz com que seja das poucas mulheres que está no clube e que participa com gosto e paixão. Por isso mesmo, gostaria de ver o clube com mais atividades e mais reconhecido pelo bom trabalho que desenvolve.
3: Já bem desde pequena, não é? Fui criada nesse ambiente. Levavam-me para

pessoas que gostam disso, pronto, acabei por ficar com esse gosto. Não, não é normal. Não podemos ser todos iguais, não é? Ou é assim, mais mulheres a gostar de clássicos, porventura surgir mais eventos ou fazer-se mais coisas diferentes com os carros, não é? Sem dúvida, a rampa. Foi...

0: houvessem mais eventos, mais divulgação, para que mais provas a níveis nacionais, para que pudessem vir pilotos de outros países, para poder concorrer a nível mundial, quem sabe. Teve momentos bons, também como teve momentos maus, mas pensemos nos bons. Aprendemos com os erros e então os erros poder fazer melhor ainda, conquistar mais além, fazer coisas melhores.
1: E de volta ao estúdio, connosco está também Manuel Lino Machado, um apaixonado por automóveis antigos, natural de Passos de Ferreira, ligado ao associativismo e foi quem organizou o passeio de automóveis pelos monumentos da Rota de Românico. Manuel Lino Machado está hoje para nos dar a conhecer um pouco mais deste clube e também da sua dinâmica. Muito bom dia,
2: bom dia.
1: Manuel Lino, seja bem-vindo ao A Nossa Terra, é um prazer tê-lo.

0: aqui na nossa companhia. A sua ligação com os carros clássicos, ao que sabemos, começou também relativamente cedo. Como é que explica esta ligação? Como é que surge este namoro com os carros?
1: Paixão pelos carros clássicos começou pelo próprio carro lá de casa. Portanto, um Fiat 1956, que era o carro do meu pai, e foi o ponto de partida para esta paixão, que depois, enfim, com o tempo fui adquirindo mais alguns.
0: Estamos a falar de que idade? Esta paixão,
1: é muito
0: esta
1: jovem, admiração? Muito jovem, eu penso que com 17 anos, 16, já achava bastante interessante estes carros antigos.
0: Mas uma coisa é namorar o carro, outra coisa é senti-lo já nessa altura.
1: Nessa altura
0: obviamente
1: não...
0: pela falta de maioria de idade, não o podia fazer.
1: Obviamente.
0: Mas com que idade começou a partir da admiração para a prática, digamos?
1: Por volta, em termos de idade, por volta dos 25, 26 anos, sensivelmente.
0: Com esse Fiat do pai?
1: Não, esse carro, pois, entretanto, foi interveniente num sinistro e ainda está por recuperar. Mas depois comprei um Renault Caravelle, muito semelhante ao carro que o senhor Américo tem, e foi restaurado este em 1998. E, entretanto, por coincidência, foi vendido há relativamente pouco tempo, mas praticamente só tive 4 ou 5 meses sem um carro igual. Depois eu voltei a comprar outro carro igual. Portanto, há relativamente pouco tempo, há sensivelmente 15 dias, nem isso. Nem
0: muito
1: há 15
0: bem.
1: Dias.
0: Como... É mesmo recente. Dizíamos há pouco, e bem, que os passeios pelos monumentos da Rota de Românico tiveram o contributo do Manuel Lino Machado. Porquê juntar carros antigos e os monumentos?
1: As coisas relacionam-se muito bem, portanto, estamos a falar de, no fundo, estamos a falar de arte. Arte industrial, arte de edificar monumentos, perdão. Todos têm história, porque realmente os carros têm muita história associada. A própria engenharia da sua construção, e depois há questões de tantos mitos associados aos automóveis. Por exemplo, o Renault Caravelle está associado à Brigitte Bardot. Há carros que têm, há bocado falava, quanto à raridade, há realmente carros, e às vezes o valor, e fugindo um bocado à questão, às vezes o valor de um automóvel está realmente relacionado com a raridade, com o palmarés desportivo, com a tipologia do carro. Um desportivo, um Spider, é obviamente um carro mais cotado, com a própria marca em si. Há marcas que realmente projetam para valores, enfim, completamente vergonhosos, não é?
0: Portanto, tudo isso faz um bocadinho a diferença.
1: Tudo isso faz a diferença.
0: Um cidadão comum que não percebe muito da área até fica surpreendido quando se fala em valores. Não é? Mas, de facto, há sempre uma razão para que as coisas assim sejam.
1: Tem a ver, obviamente, tem a ver com cotações, e a cotação está baseada nos pressupostos que eu referi, na raridade, nos palmarés desportivos, no fundo, pela importância que o carro teve na época e pela procura, naturalmente, não é? Por exemplo, um Ford Escort com RS 2000 é um carro que poderá andar na ordem dos... original, naturalmente, na ordem dos 100 mil euros para cima. Um Alfa Romeo, um GT Junior, pode andar na ordem, está em bom estado, naturalmente, pode custar 25 mil euros, etc, não é? Etc.
0: A rádio não mostra, não é? Porque o Manuel Lino está a olhar para mim com uma cara de género. Porque é essa cara, não é? Porque é cara de quem não percebe propriamente da poda, como se costuma dizer.
1: Não, isto
0: e, portanto, para mim parecem-me números extremamente altos, mas compreendo que de facto haja uma razão para assim o ser. Estávamos depois a falar desta relação carros antigos e monumentos.
1: Sim.
0: E pergunto-lhe qual é a ligação que existe entre os carros e os próprios locais com história.
1: Não há propriamente uma relação direta dos carros. A lógica é exatamente relacionar no contexto histórico, como eu referi, histórico, do automóvel histórico, dos monumentos. Os monumentos não se traduzem somente às pedras edificadas, mas a toda a história que está por trás destes mesmos monumentos. E, na verdade, o território, e quando digo o território, ao nível dos 12 municípios que integram a rota e a zona do Tâmega e Sousa, Há muita, muita história que está realmente associada a este território, não é? Desde a fundação da nacionalidade. E acho que é interessante proporcionar aos proprietários, aos amantes dos carros clássicos, a possibilidade de ir beber a história que está, digamos, ao longo dos vários monumentos, nos vários percursos que temos definido. E aí também é importante ter alguém que consiga explicar, interpretar bem, porque não chega a gente contemplar o monumento e não perceber o que é que ele está associado.
0: Claro.
1: E é óbvio que, tendo um intérprete, uma pessoa qualificada, que melhor saiba explicar,
0: claro,
1: é bastante envolvente. E realmente os passeios que foram feitos, na maior parte, penso que de uma forma muito global, todas as pessoas que participaram gostaram imenso, ficaram fascinadas, descobriram, ou foi-lhes dada a possibilidade de conhecer coisas que realmente
0: desconheciam.
1: E ficaram maravilhadas. Portanto, é verdade.
0: O feedback é positivo. Foram já realizados dois passeios, que sabemos.
1: Como
0: diz, claramente, sempre acompanhados com um técnico da rota do Românico. Por onde é que vocês já andaram e que monumentos é que já conheceram?
1: O primeiro passeio, portanto, o ponto de partida foi o Mosteiro de São Pedro de Ferreira, em Passos de Ferreira. Depois seguiu na direção de Lousada para União, para o Mosteiro de União. De seguida, direção de Felgueiras, com um intervalo de almoço, e depois a visita ao Mosteiro de Pombeiro. Após Pombeiro, seguimos na direção de São Vicente do Sousa, onde, em termos de rota, terminou aí com esse monumento. E depois, com o regresso a Passos Ferreira novamente, já no final do dia, não é? No segundo passeio organizado, o ponto de partida foi também Passos de Ferreira, na praça, portanto, junto à Câmara Municipal. Depois na direção de Sete, Mosteiro de Sete, São Pedro de Sete, Mosteiro depois de Passo de Sousa, Memorial da Ermida, Capela da Senhora do Val,
0: Sete.
1: Em Sete também. Entretanto, o período de almoço, em Penafiel. Seguimos depois para Travanca, para o Mosteiro de Travanca. Após a visita ao Mosteiro de Travanca, o passeio seguiu na direção da Torre de Vilar e terminou no Parque de Exposições, em Passos de Ferreira, com uma prova de perícia para aqueles que realmente o desejaram fazer.
0: Muito bem.
1: Foram estes monumentos que foram para já visitados.
0: E digamos que uma mostra bastante representativa já daquilo que é a rota, digamos.
1: Sim,
0: assim.
1: Sim, uma boa parte.
0: Para quando uma próxima edição deste passeio, ou destes passeios pelo Românico?
1: Provavelmente será na próxima primavera. Por regra, o primeiro realizado foi na primavera e o segundo foi no outono. De forma a não... Porque realmente conduzir um carro antigo não quer dizer que os carros não estejam com capacidade técnica, mas realmente o conforto, porque o clima não havia ar-condicionado, pelo menos, a não ser alguns carros americanos, que já nos anos 60 já o tinham, mas realmente não se torna muito confortável conduzir um carro com muito calor. Ou com chuva.
0: Ou com chuva.
1: Portanto, e procura-se.
0: E com as condições climatéricas.
1: Na primavera, a perspectiva se organizar um próximo, portanto, se Deus quiser.
0: Rosário Machado, diretora da Rota do Românico, vê com muito agrado e vontade que o Clube Automóvel de Passos de Ferreira tem em percorrer os monumentos da Rota. Juntar carros clássicos e monumentos com história é uma conjugação belíssima, diz ela. Partilhou a aceitação e disponibilidade que a Rota tem para com este clube, sempre que o desejarem, percorrer sobre rodas lugares com história e também fazer história na vida dos participantes.
2: Muito interessante pela parte afetiva, claro que daquilo que me toca, mas é muito interessante porque no fundo é juntar dois patrimónios, ou mais do que dois patrimónios, mas vamos focar nisso. é juntar um património local, que é o românico, e a descoberta, a maior parte das vezes, dos locais sobre patrimónios que não conheciam e que muitas das vezes estão ali à porta e que não conhecem, e juntar aquilo que é uma paixão e que cada vez mais tem aderentes, que é os carros antigos, que também são elementos patrimoniais, não só pela sua antiguidade, mas pela sua beleza e muitas vezes pelo seu valor artístico, porque há carros, de facto, os carros também têm o seu valor artístico para quem aprecia. Além disso, é sempre uma boa forma de divulgar a Rota do Românico, e mal era se eu não dissesse isto, mas para nós, todas as formas, seja a pé, de bicicleta ou de carros, e de carros antigos ainda mais, é sempre uma boa forma de percorrer a Rota do Românico. É interessante que eu, na primeira iniciativa, fui dar as boas-vindas, pediram para ir dar as boas-vindas, e começou no Mosteiro de Ferreira, e havia muitas pessoas de Fases de Ferreira que disseram: ah, eu já conheço o Mosteiro de Ferreira, já fui lá a um casamento, a um batizado, portanto não vou. E as pessoas diziam: não, anda, anda, porque alguém vai falar sobre a igreja e sobre o Românico. E depois no fim diziam: ainda bem que eu fui, porque de facto aprendi coisas que eu nunca aprenderia se não houvesse alguém falar do Mosteiro de Ferreira desta forma e de me sensibilizar e nos sensibilizar para a história do mosteiro, porque as pessoas ficam logo encantadas com a idade dos monumentos. Quando se diz que os monumentos têm quase 1000 anos, as pessoas ficam logo encantadas com isso. Portanto, é uma forma muito bonita de passar um dia, para quem gosta de fazer, e é uma forma interessante de descobrir o nosso património. Geralmente estas iniciativas, apesar de ter gente fora também, também têm muita gente da comunidade do território da Rota do Românico, o que é muito bom. E é muito bonito ver, muito fotogénico, diria, ver os monumentos rodeados de carros antigos. De facto, uma experiência interessante, e convido a todos os que são amantes de carros antigos e que têm um exemplar, um dia, quando ouvirem falar numa nova iniciativa, virem descobrir a Rota do Românico dessa forma.
0: O Manuelino Machado é um sócio do Clube Automóvel de Passos de Ferreira. Faz parte da direção também. O que é que análise que faz do funcionamento geral do clube neste momento?
1: O clube, enfim, como qualquer outra associação, deve organizar, enfim, um conjunto de atividades, entre as quais as que referimos, os passeios, as provas desportivas, os, por exemplo, aos primeiros domingos de cada mês, no Parque da Cidade de Passos de Ferreira, há um encontro, portanto, mensal, onde realmente os apaixonados colocam as suas viaturas e convivem um bocado. Portanto, o clube, no fundo, deve promover todas as atividades relacionadas com o automobilismo, quando o automobilismo, seja os clássicos, seja as próprias esportivas ou outras coisas, e é o que tem feito, e muito bem, aqui o Sr. Américo Gomes, que já é um presidente ativo. A idade, no fundo, contraria a atividade que ele tem, mas na verdade tem sido uma pessoa muito empenhada, inclusivamente a organização da rampa da Agrela foi por seu impulso. Foi ele que realmente lançou o mote, e depois, obviamente, que a autarquia, conjuntamente com a Associação Empresarial, pronto, realmente as entidades, no fundo, organizadoras, não é? Mas realmente o mote de partida partiu do Sr. América, e obviamente a partir do clube, não é? Portanto, no fundo, o clube, os clubes e as empresas, as famílias, tudo depende da dinâmica das pessoas. E esta, como todas as restantes, tendo pessoas ativas e dinâmicas, apresenta resultados, apresenta atividades. Se calhar o clube já teve mais atividade, é um facto, mas continua ativo, continua vivo, as pessoas têm vontade de trabalhar. E o Sr. Américo continuará com certeza a dar o seu apoio.
0: E a contagiar-vos com esta paixão.
1: E a contagiar com a sua paixão, pois, com certeza. Não é?
0: Algo que entenda que faça mais falta ao clube neste momento?
1: Falta dinheiro, não é? Porque se houver, assim em geral, é um facto. Claro que muitas das vezes o dinheiro também se tem que criar mecanismos para que se consiga obter fundos. Eu digo dinheiro porque, havendo vontade e havendo dinamismo humano, Depois é preciso logística material, porque para se organizar, por exemplo, uma prova de velocidade, uma prova de perícia, é preciso, muitas das vezes, uma logística pesada, cara, não é? Por exemplo, a Rampa da Garela, que novamente o clube colaborou e ajudou bastante, enfim, não é propriamente o clube que suporta ou suportou, mas tem uma noção de que para colocar os gestos, que é aqueles alinhamentos de cimento, e não só, e gradeamentos, etc., são fortunas, não é? A própria homologação da pista também, claro, é feita uma vez, mas também
0: mas
1: é um valor muito tempo custo. Agora, realmente, o que neste momento é necessário é
0: mais apoio.
1: Enfim, os apoios acho que vão surgindo, não é? Os apoios vão surgindo. Acho que, acima de tudo, era claro, se tivesse um espaço próprio. Claro, o ideal era ter uma pista, não é? Ter um autódromo e fazermos ali muitas coisas interessantes, mas isso também é impensável, que temos de ser realistas, não é? Até pronto, os dias de hoje isso seria completamente, enfim, uma utopia. Ou é uma utopia, quero dizer. Mas, enfim, o que é preciso trabalhar, e acho que há pessoas, há bons elementos, capazes, e todos juntos, acho que se consegue apresentar resultados. Que é o objetivo final.
0: Por falar em pista e competição, vamos agora conversar com o nosso terceiro convidado, ele que se junta a nós via telefone. Desde miúdo que os carros são a grande paixão de Mauro Guimarães, já correu nas provas do Clube Automóvel de Passos de Ferreira. Com 29 anos de idade, é com um volante nas mãos que se sente feliz. Bom dia, Mauro, antes de mais, e obrigada por estar connosco. Mauro, já passaram alguns anos...
3: Bom dia.
0: Já passaram alguns anos, Mauro, e por isso já pode falar acerca disso. Com que idade é que começou a conduzir?
3: Enfim, a idade que eu comecei a conduzir, e comecei a conduzir muito cedo, com 12 anos, e foi desde aí que comecei a ter um ânimo muito grande pelos carros, e pronto, comecei a me meter no mundo da competição, também através do meu avô, que também foi um bocado ligado sempre ao mundo automóvel. E pronto, cheguei a fazer algumas provas de 2007, estamos a falar em provas federadas, 2007,
0: exatamente.
3: 2011, 2010. Entretanto, em questões financeiras, as coisas agravaram-se um bocadinho, até a nível de publicidade e tudo mais, então parei um bocadinho a parte da competição automóvel e virei-me mais para o desporto motorizado na mesma, mas duas rodas.
0: Muito bem.
3: Que é o que faço neste momento.
0: Nós sabemos que subir ao pódio e receber medalhas não é o que mais o motiva a correr.
3: Não.
0: É o quê,
3: de
0: então?
3: Maneira nenhuma, de maneira nenhuma. O que me motiva mesmo é a adrenalina da condução, a condução em si e pronto, e no fundo a mecânica em si.
0: Oh, Mauro,
3: os pódios a mim, eu sou um bocado alérgico a pódios.
0: E esta relação com o Automóvel Clube de Passos de Ferreira, como é que analisa?
3: Sim, é um grupo que toda a gente gosta daquilo. Toda a gente gosta de carros antigos, não é? No fundo, quem tenta sempre entrar para o grupo é sempre pessoal ligado à mecânica, ou aos carros antigos, pronto, é tudo ligado, neste caso, às quatro rodas. Os inventos que se têm feito, pronto, são inventos porreirinhos e tudo mais, podia-se tentar fazer outras atividades, mas pronto, a gente também, os apoios são um bocadinho fracos. A gente não consegue fazer tudo, não é? Também os sócios são reduzidos, e não temos assim grandes sócios. Pronto, então com a ajuda de todos é que se tem conseguido fazer alguma coisa.
0: Oh, Mauro, fala de eventos. Podemos dizer que a Rampa da Agrela foi um dos eventos mais especiais para si?
3: Sim. Foi porque já há vários anos andavam a tentar fazer a Rampa da Agrela e nunca se conseguiu. Nós conseguimos levar a Rampa da Agrela avante. No primeiro ano, o segundo ano estivemos dentro da organização, mas a partir do terceiro ano, pronto, saímos, porque, pronto, a partir do momento em que se começou a fazer a rampa, depois outros clubes agarraram, outros clubes, neste caso federados, agarraram a rampa e começaram eles a organizar, neste caso sem a nossa compreensão.

0: quando regressa ao ativo?
1: Não estou a pensar em regressar ao ativo tão cedo, a não ser que há algo que corra muito bem, não é? Estamos a falar a nível de algum prémio,
0: né?
1: Algum euro milhões, alguém que me ouça, não é? Mas fora disso, não me estou a ver a ligar-me outra vez à competição automóvel tão cedo.
0: Mas não, Mauro, porque... a garantia que penso que fica é que é um apaixonado por carros e que, portanto, vai continuar a experimentar algumas aventuras.
1: Isso sem dúvida, porque no fundo é o meu dia-a-dia, é o meu trabalho, é os carros. Eu ando 24 horas quase sobre 24 ligado ao mundo automóvel, mas neste caso só a nível de trabalho, porque a nível de competição está nem parado.
0: Obrigada, Mauro, por esta participação e continuação de um bom dia.
1: De nada, obrigadinho igualmente.
2: José Matos, presidente da Junta de Freguesia de Carvalhosa, é um dos associados e, enquanto autarca, disponibiliza as instalações da sede da Junta para que os elementos do clube façam as suas reuniões e encontros. Um apaixonado por automóveis antigos, vê com bons olhos o funcionamento do clube e deixou uma palavra de admiração pelo trabalho desenvolvido ao longo destes anos pelo presidente Américo Gomes. Gostaria de ver o clube com mais atividades, mais apoios e mais provas que enaltecem o Conselho de Passos de Ferreira.
3: Eu, como Presidente de Junta, como associado também, mas essencialmente como Presidente de Junta, tenho que promover sempre o associativismo. É um dos atributos, portanto, e uma das funções e das atribuições que competem a Junta de Freguesia, que é unir as pessoas em torno de um projeto, seja ele de índole de social ou de lazer, como é o caso, que é uma associação virada para o lazer. E temos que apoiar. Quer apoiar com uma palavra de incentivo, quer muitas vezes apoiar também com algum nível monetário, mas também, às vezes, com a nossa presença e incentivando as associações para que não percam este ânimo de trabalhar em sociedade. As associações têm necessidade, às vezes, de se reunir, ter algum espaço. Tenho algumas associações, não tenho espaço que chegue para todas as associações, e daí que vou disponibilizando sempre para a Junta de Freguesia, sempre que eles precisam. Eu também lá estou presente. Portanto, e reunimos-nos ali para decidir, portanto, os grandes eventos e os grandes, digamos, as necessidades do clube e digamos, o seu andamento, projetar, digamos, os seus projetos. Cada associação tem a sua particularidade. Eu tenho estado em todas as associações, sou um grande defensor das associações, porque é através do associativismo que o homem vai progredindo na sua vida. Estes 8 anos, nesta associação em particular, têm sido difíceis. O presidente, o Sr. Américo Alves Ferreira Gomes, é um homem que merece que lhe tire o chapéu, dada a sua idade e dado o seu empenho, dado o seu entusiasmo que ele põe nesta associação. Ele, quer o Vítor, quer o Mauro, quer o Lino, são pessoas com muito que sabem e que têm muito ânimo. Eu muitas das vezes não tenho estado presente com trabalho físico, porque muitas vezes a vida também não permite, mas temos trabalhado dentro do possível. Hoje a associação já começa a ser mais credível, as pessoas já acreditam, portanto, já começam a aparecer novos associados, mas no início sei que foi muito difícil e criaram-nos algumas dificuldades quando nós fizemos alguns projetos.
2: De volta ao terreno, sobre o asfalto, fomos conhecer alguns dos associados e amigos que ajudam este clube. O reconhecimento do trabalho feito pela direção e, em particular, o presidente Américo Gomes, as provas que já se realizaram e que deixam saudade, a paixão por um carro clássico, a beleza que um carro clássico possui, desde o barulho do motor até ao mais simples pormenor, fomos tentar captar a paixão e trazê-la até aos nossos ouvintes. Foram registadas palavras de aficionados por carros clássicos, jipes e amigos que ajudam quando o clube precisa.
4: Sendo empresário sediado na zona de Passos Ferreira e adorar clássicos pela sua robustez, pela sua performance e pelo desafio que o Sr. Américo me fez em me tornar sócio do clube Automóvel Passos Ferreira, para mim foi um grande privilégio ter de ser convidado, porque no fundo sinto-me capaz de poder ajudar o clube nas suas ideias, para os seus benefícios das provas, dos passeios e outros eventos que eles fazem. O que fica mais registado para o clube, sem dúvida alguma, que foi a iniciativa de reavivar a rampa da Agrela. Portanto, isso foi o auge da iniciativa do clube. Há muitas mais iniciativas, como temos o primeiro domingo de cada mês, onde conseguem concentrar dezenas de diamantes de clássicos e de centenas de viaturas, todos os domingos no Parque da Cidade. Portanto, isso é um privilégio termos esse clube em Paços Ferreira, termos um homem como o Sr. Américo que tanto faz e que tão pouco é ajudado. No futuro gostava de que todo este sonho do Sr. Américo, que é uma pessoa já com alguma idade, onde com um espírito bastante jovem, mas que na natureza está bastante fraco, que conseguisse alguém que o substituísse e que conseguisse honrar todo este trabalho que ele tem executado até ao momento. E os projetos que ele tem guardados dentro do baú, que sem dúvida alguma que fossem concretizados.
5: Nós somos parceiros porque nos localizamos também junto ao encontro mensal que o Automóvel Clube de Paços de Ferreira efetua aqui no Parque Urbano. Por isso, acabamos por divulgar as iniciativas do Automóvel Clube, pelo facto de sermos vizinhos, de certa forma, aos domingos de manhã. Eu tenho uma boa imagem em relação ao clube. Eu vejo um clube em crescimento, em implantação no nosso concelho, na tentativa de trazer mais eventos para o nosso concelho. Só vejo com bons olhos, neste caso, a existência do mesmo.
6: Uma imagem boa, porque o pouco que eu conheço, não estou lá muito... Não vou lá muitas vezes, mas tenho tido umas boas relações com o pessoal e pronto, espero que vá continuar e que seja melhor para o futuro. É uma coisa que entra em nós e pronto, faz parte da vida e ter qualquer coisa que a gente possa também... ter à parte do trabalho outras visões das coisas e dar valor. Seria uma coisa fabulosa de poder isto ser maior, crescer, ainda mais seria fabuloso termos e a gente se acompanhar uns e outros e a mostrar o que temos e dar umas voltas. Que é isso que a gente precisa, dar umas voltas para os nossos carros sair na rua.
2: E depois de ouvirmos a admiração destes amigos, destes parceiros do Automóvel Clube de Paços Ferreira, regressamos ao estúdio para colocar uma última questão ao presidente Américo Gomes. Sr. Américo, que projetos é que tem para o futuro deste Automóvel Clube?
7: Para já, ainda não temos projetos nenhuns. Vamos reunir dentro em breve e vamos falar precisamente nestes projetos. Eu gostava que tivéssemos vários projetos, né? Mas como não sou só eu a decidir...
2: Logo se vê.
7: Claro.
2: Projetos não estão definidos, mas há uma questão que lhe cabe a si, única e exclusivamente, decidir. Até quando é que quer estar ligado a este Automóvel Clube e até quando é que vai continuar assim a querer ouvir o cantar?
7: Até eu encontrar um com a minha coragem.
2: Vai ser difícil.
7: Passo logo a carta de chamado.
2: Fica o desafio para quem nos ouve que tenha esta coragem e que suceda então ao Sr. Américo Gomes. Sr. Américo, Manuelino Machado, obrigada por terem vindo até à nossa terra partilhar aquela que é a atividade do vosso clube, mas acima de tudo esta vossa paixão pelas quatro rodas e pelo dinamismo que dão à região através do associativismo. Relembramos que tivemos a conhecer ao longo desta hora de emissão o Automóvel Clube de Paços de Ferreira. Deixamos o convite a quem nos ouve para se juntar então a eles neste primeiro domingo de cada mês no Parque Urbano de Paços de Ferreira. Desfrute do que de mais belo existe na sua terra. Agradecemos a quem nos acompanhou durante esta hora de emissão. Relembramos que o programa A Nossa Terra é uma produção da Direnor e que é levado até si através da Rádio Clube de Penafiel. Nós estamos de regresso na próxima hora para lhe dar a conhecer uma outra vertente do associativismo, digamos a cultura. Em destaque vai estar o grupo cénico Vidas em Cena, que estreou muito recentemente uma peça sobre um
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1: Olá, bom dia, seja de novo bem-vindo ao A Nossa Terra de hoje. Se só agora nos sintonizou, saiba que já falamos de 13 de dezembro, dia de Santa Luzia, e de Feira do Capão, em Friamonte. A Nossa Terra hoje vai recuar aos tempos em que a agricultura era a principal atividade das mulheres no concelho de Lousada. Recuamos cerca de 50 anos até ao tempo em que não existiam quispos. E vamos servir-nos do Teatro Amador para lhe contar a história de um dos homens que mais influenciou a economia lousadense. Hans Isler. O teatro que atrás do pano esconde histórias de resistência à falta de apoios e às dificuldades. Fomos perceber os bastidores de quem divide o trabalho com o palco, enfrentando o frio e o cansaço, o calor e o rigor de cada peça. Já voltamos, fico por aí.
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1: O grupo de teatro Vidas em Cena nasceu há 5 anos de forma livre e completamente amadora. Desde 15 de junho de 2014, são uma associação organizada, mas mantendo a essência do teatro amador que está na sua gênese. Atualmente com 14 elementos dedicados e apenas por amor à arte, todos os anos levam à cena uma peça de teatro. No currículo trazem peças como Tónio na Capital, Ao Ouro em Lousada, a curta-metragem Brinquedo, Anjo Negro, Dom Rodrigo e os Cabaçudos e mais recentemente a peça Isler.
3: Teatro, o lugar de encontro entre quem faz e quem vê.
1: E é sobre teatro que vamos continuar a falar, por isso connosco em estúdio temos José Carlos Carvalheiras, presidente e fundador do Vidas em Cena, e Vítor Fernandes, ator e encenador. Para já, muito bom dia aos nossos convidados em estúdio, sejam bem-vindos ao A Nossa Terra.
4: Bom dia.
1: José Carlos Carvalheiras, presidente e fundador do grupo Vidas em Cena, é licenciado em Sociologia, coautor de várias peças de teatro, tem também algumas publicações suas sobre curiosidades de Lousada. Está hoje connosco para nos dar a conhecer este grupo de teatro amador. José Carlos, antes de mais, bom dia mais uma vez e obrigada por estar connosco. Recuando 5 anos no tempo, como é que nasce a ideia de formar um grupo de teatro amador?
4: Muito bom dia, obrigado pelo convite. Vidas em Cena surgiu como um passatempo de um grupo de amigos que tinha em comum o gosto pelo teatro, um grupo muito restrito de pessoas, e através do efeito de bola de neve, uns atraem outros, o projeto foi-se desenvolvendo de tal forma que foi-se tornando cada vez mais sério.
1: E cá está. Pergunto-lhe porquê este nome, Vidas em Cena?
4: Porque houve sempre desde o início um propósito de levar retratar a realidade de uma maneira teatral e artística em palco, levar vidas e tradições em palco, levar para a cena a realidade, dando-lhe um cunho artístico, uma interpretação teatral.
1: Portanto, acharam que havia aqui uma mistura entre a realidade e um bocadinho a representação, não é?
4: Isso mesmo.
1: Como é que têm sido estes 5 anos de existência do Grupo Teatro?
4: Não é fácil, mas muito interessante. A união faz a força neste projeto e com rejuvenescimento, com a entrada de novos membros, pelo caminho vão ficando alguns, mas sempre com o propósito de crescermos, não só artisticamente, mas também enquanto grupo, enquanto associação.
1: Quando diz que não é fácil, podemos associar que as maiores dificuldades estiveram no início da vida do grupo, ou podemos dizer que elas têm-se distribuído um bocadinho por estes anos todos?
4: Têm-se distribuído, porque temos vindo a abraçar de ano para ano iniciativas cada vez mais exigentes, a todos os níveis, a nível de produção, absolutamente. A todos os níveis. Começamos a incorporar pessoas semi-amadoras e pessoas profissionais nos nossos projetos, e a tendência é precisamente de crescer, porque por uma questão de ambição e de oferecermos um produto ao público e afirmarmos na praça, digamos assim, o nome de Vidas em Cena.
1: Se 5 anos têm dificuldades, presumo que também tenham bons momentos e episódios que de facto nos trazem satisfação. Alguma peça que tenha tido para si até agora um sabor, digamos, especial?
4: Ah, todas elas. Tenho particularmente pena de não haver registro videográfico das duas primeiras, mas por eu pessoalmente, a última é sempre a atual é sempre a mais a favorita, mas tenho um carinho muito, muito especial pela peça que levamos a cena em 2013, o Anjo Negro.
1: E porquê?
4: Porque retrata, porque é baseada numa investigação que eu fiz. Foi uma investigação que me deu muito prazer fazer para um jornal, e tem a ver com uma tradição que caiu muito em desuso, que é a tradição de correr o fado. É uma lenda da nossa região e um pouco da zona norte do país, que tem a ver com a atribuição do nome Eva e Adão ao quinto filho. Então é a história do Anjo Negro gira em torno de uma menina que se deveria ter chamado Eva, mas que a mãe decidiu contornar a tradição, desafiar o destino, e colocou-lhe um outro nome, neste caso o nome de Diva. Então a menina foi, na idade de adolescente, começou a correr fado. Correr fado significa, basicamente, transformar-se em animal durante a noite.
1: E, portanto,
4: era uma história muito interessante, muito fascinante.
1: Esta história foi, como diz, muito baseada numa investigação que fez. E, portanto, a peça acabou por marcar.
4: Todas as nossas peças são baseadas em investigação. Nós investigamos o tema a fundo. O Dom Rodrigo Cabaçudos foi baseado em tradições de Lousada também, nomeadamente os 500 anos do Foral. A tradição de lendas antigas. Há uma investigação científica que é efetuada, e depois o encenador dá-lhe um cunho artístico e redige o guião. Os nossos projetos têm seguido essa linha.
1: Posso lhe perguntar o que é que mais aprecia no teatro?
4: Ah, tanta coisa. Não consigo definir uma só. A abertura da cortina. Pequenos detalhes. colocar vidas em cena, levar para palco e teatralizar a realidade, porque a realidade não é só o que se vê.
1: Portanto, definir teatro não é fácil para si.
4: Ah, de maneira nenhuma, é uma complexidade muito grande. E é nisso que reside também o fascínio do teatro, evidentemente.
1: Há pouco falávamos que todas as peças têm a sua importância e dizia que a última acaba quase por ser aquela em que nós estamos, talvez, com a memória mais fresca e, se calhar, a que estamos a sentir mais naquele momento. Pergunto-lhe como é que correu a estreia desta última peça, Isler.
4: Ah, foi fantástico. Foi seguramente, de todos os projetos, foi o que envolveu mais meios, mais recursos humanos, mais meios técnicos, mais meios financeiros, foi o que exigiu mais de nós, um elenco maior, e o resultado só podia ter sido, com todo o empenho de toda a gente, todos os recursos envolvidos, o resultado não poderia ser outro que não fosse o sucesso que foi a estreia, lutação esgotada também na repetição dois dias depois. E ainda muita gente a querer ver a peça, a perguntar quando é que a vamos repetir.
1: O que é que vos levou a querer fazer uma peça sobre uma das pessoas mais importantes que passou por Lausanne?
4: Porque foi Hans Isler, foi seguramente uma das pessoas mais importantes da história de Lausanne. Lausanne era em 1969... um concelho eminentemente rural, em termos industriais era pouco expressivo, e esse cidadão suíço que decidiu investir em Lousada na indústria de confecções revolucionou em termos sociais e culturais. Foi ele que possibilitou a grande adesão da mulher ao mercado de trabalho, porque a mulher estava confinada ao meio doméstico e à lavoura. Iniciou uma revolução que se cimentou em Lousada em duas décadas e ainda hoje se sentem ecos dessa revolução.
1: Como é que o elenco do vosso grupo aceitou e viveu e está a viver esta peça?
4: Foi todas as peças começam digamos que em câmara lenta. A minha perspectiva de ver as coisas é há várias velocidades. Quando se atinge a velocidade de cruzeiro, em que tudo está encaminhado, já estamos habituados a rotinas que nos permitem começar lentamente. Veja, por exemplo, o ritmo de ensaios. Nós começamos a ensaiar cerca de 6-7 meses antes e é sempre com uma cadência crescente, até que chegamos à semana da estreia e ensaiamos todos os dias. Está estruturado. Somos amadores, mas temos tiques de profissionais. Um bocado assim. E cria-se um ambiente. O ambiente é fantástico, o ambiente no elenco. E é isso, dá-nos força para continuar e para querer cada vez mais.
1: Eu penso que, se calhar, o melhor mesmo é irmos ouvir algumas das pessoas que fazem parte desse elenco. Bino Borges é um dos atores do Vidas em Cena, desde o nascimento da Companhia Teatro. Um caminho nem sempre fácil, afinal são todos amadores. Nestes 5 anos aprendeu, ensinou e viveu momentos especiais e únicos. Ser o protagonista desta última peça, Isler, foi um desafio e uma responsabilidade que o deixou satisfeito pelas reações do público.
5: Dou a minha vida porque eu tenho família, tenho uma criança de 2 anos e mudou porque não temos ama, e então eu sou ama da parte da tarde e à noite sou ator. me mudou muito por causa disso. Há uns anos atrás, há cerca de 5 anos, tinha a minha filha em aulas de balé e cruzei-me com o Sr. Carlos Carvalheiras, que por acaso não conhecia. Tínhamos um amigo comum que estava a trabalhar num projeto do Vidas em Cena, que era uma curta-metragem chamada O Brinquedo. O Sr. Carlos Carvalheiras achou que eu tinha um perfil para uma das personagens. E foi aí que ele, esse Ángel Fragua, que era o realizador, conversou comigo a ver se eu estava interessado. E foi a partir daí 4 ou 5 anos. E amigos, mais amigos e alguma experiência. Não quero fazer carreira no teatro, nem em televisão, nem em cinema. Amigos, eu faço para me divertir. Simplesmente para me divertir. Foi estranho, porque o Whistler não tem nada a ver com o perfil que eu tenho. Porque ele é alto, careca, coisa que eu não sou. Ou seja, talvez a representação tenha sido bem feita, os tiques e jeitos do próprio Whistler tenha sido mais ou menos bem reposto em cena, mas fisicamente não tinha nada a ver. Mas, entretanto, foi uma das exigências do encenador ser eu a fazer o papel do Whistler, por causa da voz, colocação de voz, da potência da voz, e ser uma pessoa com ideias fixas e claras. E bom, eu acho que a peça era dirigida principalmente para quem conhecia ou conheceu ou sabe da história do Hans Sisler. Quem não conheceu, nem conhece a história em si, reconheceu o trabalho feito dos atores, que estava, acho eu, na minha modesta opinião, penso que seja um espetáculo que seja muito bem feito, muito bem representado. São todos amadores, mas empenhados e com as qualidades que são necessárias para aquilo. Mas visualmente o espetáculo, a peça está muito boa, digna de profissionais.
1: Luís Falcão é também ator do Vidas em Cena, há menos tempo, há 2 anos. Fez o Dom Rodrigo e os Cabaçudos e no Whistler é o Blarmino Fortuna. Uma personagem, digamos, mais secundária, mas presumo não menos interessante de ser representada. Não é assim, Luís Falcão?
6: Sim, realmente, portanto, nesta peça estou a fazer de Blarmino Fortuna. Realmente era uma pessoa controversa, com muito conflituoso no sentido que era um sindicalista também, para além de ser o homem das contas da empresa Favinter, da Quispo. E é interessante realmente estar neste grupo de 14 pessoas mais técnicos, mais. Portanto, aliás, eu faço parte também da Associação Vidas em Cena, sou um dos elementos da associação desde que ela abriu. E em relação ao anterior, ao Dom Rodrigues Cabaçudos, fiz também um papel com algum relevo. Portanto, basicamente, a minha experiência enquanto ator é esta. Embora já tenha alguma longevidade a nível de representação, que a minha vida foi sempre a representar, não é? Eu sou, por excelência, um representador de cena.
1: Exatamente, mas com uma longa experiência. Há 2 anos apenas no Vidas em Cena, o que é que o motivou a juntar-se a esta companhia?
6: Quando falo em longa experiência, não como ator na vida real, digamos. Isto traz-me para aguçou-me um bocadinho o apetite quando fui convidado. Aliás, eu acompanhei o Vidas em Cena desde que ele nasceu, basicamente. Fui estando por ali e então fui convidado pelo José Carlos Carvalheiras, porque somos amigos de longa data, e ele falou-me porque não aparece e eu apareci. Pá, e pronto, e estou a gostar imenso de estar envolvido neste projeto. É um projeto realmente que me preenche e é fantástico estar cá.
1: Como é que, e para terminar, porque temos que avançar, como é que o Blarmino Fortuna se sentiu no dia da estreia da peça?
6: O Blarmino Fortuna, que eu saiba, não tenho presente, embora seja vivo. Eu, enquanto Blarmino Fortuna, sim, diverti-me imenso, mesmo imenso. Aliás, eu falo mais alto que o Whistler, que o Sr. Whistler. O Sr. Hans Sisler, eu estou em conflito constante com ele. Ele acaba por me soltar o cão e eu fico furioso, acabo por me meter dentro de uma caixa. Enfim, é uma peripécia engraçada, realmente. E é fantástico realmente estar aqui. É diversão e empenho, sem dúvida alguma. Acima de tudo, responsabilidade também.
1: Sem dúvida. Vamos avançar, e já que falamos de responsabilidade, por uma ou outra, porque eu presumo que seja mesmo isso, uma responsabilidade, encenar um grupo de teatro. Vítor Fernandes é, pelo segundo ano, o encenador das peças do Vidas em Cena. Com apenas 30 anos, é ator do Jangada Teatro e Músico. Começou como realizador e é um homem das artes. Vítor Fernandes, muito bom dia, seja bem-vindo à nossa terra. Com apenas 30 anos de idade, já possui um bom currículo, diria, nas artes. A paixão do teatro, como é que surge na sua vida?
7: Surge desde criança. Aliás, eu hoje em dia sou ator da Jangada Teatro, mas foi a Jangada Teatro que me deu teatro pela primeira vez na vida, quando era criança, quando fui com a escola. E vem desde aí. Mas, por outro lado, nunca me imaginei, até ter 20 anos de idade, mais ou menos, em ser ator. Apesar de já estar a estudar teatro, foi quase por acidente que vim aqui parar.
1: É um dos encenadores deste grupo de teatro. Como é que têm sido estes anos, ou estes dois anos, no Vidas em Cena?
7: Foram sem dúvida um desafio, porque eu nunca tinha trabalhado com amadores, por um lado. Os processos são diferentes de trabalho, têm que ser mais longos, porque não se ensaia todos os dias. Para além de ser um processo de encenação, também é um processo de formação, que não estou muito habituado a fazer, porque trabalho exclusivamente como ator e como encenador também. Por isso foi um grande desafio, mas estou satisfeito com o resultado. Também foi uma aprendizagem para mim, digamos.
1: Portanto, a paixão pelo teatro permite-lhe ser o encenador. Nós, espectadores, não sabemos como é que tudo acontece. É difícil esse trabalho de preparação, tendo em conta que é um grupo de teatro amador e não profissional. Como é que se trabalha com esta gente?
7: Eu acho que seria difícil em ambos os casos, por motivos diferentes, mas seria sempre difícil. É sempre um trabalho de fundo, digamos. É um trabalho de investigação, é um trabalho de criação. E no caso deles serem amadores, é um quase como um part-time, porque é sempre à noite, os ensaios. Para além do meu trabalho principal como ator, tenho que estar a pensar o que é que vou escrever, o que é que vou ensaiar naquele dia, e é um desafio
1: constante.
7: Grande, constante e grande e longo.
1: Vocês demoram, em média, cerca de um ano em ensaios até apresentarem um novo trabalho.
7: Sim, sim. Sim, porque lá está. Como quando trabalho profissionalmente, normalmente 2 meses, 3 meses no máximo chegam para apresentar um espetáculo, porque ensaiamos constantemente, ensaiamos todos os dias, manhã e tarde, às vezes à noite, às vezes fins de semana, não paramos. E com eles, como o processo é mais lento, são menos ensaios, quando é possível ter toda a gente, obrigatoriamente o processo tem que ser muito longo e tem que se estender ao longo de um ano, porque eu também só gosto de fazer as coisas
1: bem feitas,
7: com qualidade, e tem que ser mesmo feito um trabalho de fundo para se chegar a um resultado que eu

0: levei muito com eles nos ensaios por causa disso, porque acho que sou um encenador que não pensa nas consequências do que faz, por um lado, mas por outro.
1: Pode ter as suas vantagens, como pode ter as suas desvantagens.
0: Exatamente,
1: não é?
0: Exatamente. Neste caso, acho que resultou muito bem. E teve, até agora, pelo que eu vi, pelas pessoas que trabalharam lá, pela própria Marlene, que era uma pessoa muito próxima do Whistler, foi uma vantagem eu ter ido pelo caminho que quis ir, porque eu não quis ir pelo caminho do realismo. No espetáculo. O espetáculo é tudo outra coisa à parte, é quase um mundo paralelo da realidade. Não é um espetáculo, não é um documentário sobre a vida dele, nem de perto é. Eu abordei a peça noutra perspectiva completamente diferente.
1: Ser o filho da Rosa Fernandes, antiga funcionária da Fabinter, fê-la aceitar de imediato este desafio, escrever sobre Whistler?
0: Ajudou em alguma parte. Eu ouço falar desde o Whistler, do Whistler desde criança. Os meus pais, a minha mãe trabalhou lá, o meu pai ia lá sempre às festas, ia tocar na banda também. E já conhecia muitas histórias sobre ele e achei também, por um lado, também me ajudou. Os meus pais também me ajudaram a contar algumas situações e tornou-se também um desafio quase pessoal, porque desde criança sabia onde ele está, por exemplo, sepultado, que é no cemitério de Cristelos. Sabia esse tipo de detalhes já sobre a vida dele desde os meus 7, 8 anos de idade.
1: Algum pormenor que nessa investigação, se é que assim lhe podemos chamar, que fez algum pormenor que o tenha surpreendido?
0: Eu não sei se houve algum que me surpreendeu particularmente, porque já sabia há muito tempo desde da morte dele, já sabia que tinha sido uma morte polémica, não se sabe ao certo se foi um suicídio, se foi um homicídio. A versão oficial é um suicídio, não é um homicídio, mas eu acho que esse é o grande detalhe e é quase o grande interesse de toda
1: a história,
0: de toda, né? A história da vida do Whistler, que é o final da vida dele.
1: E que continua a ser um enigma.
0: Sim.
1: A sua mãe já viu a peça?
0: Sim, viu na estreia.
1: E qual é que foi a reação da Dona Rosa?
0: Gostaram, os meus pais são muito críticos quando veem os meus espetáculos. Normalmente quando não gostam, dizem mesmo que não gostam. Não são daqueles pais que dizem que o filho faz tudo bem. Antes pelo contrário, criticam-me imenso. E fiquei até surpreendido por eles, pela reação deles. Gostaram bastante do espetáculo, disseram que se riram muito. E fiquei também feliz por isso. E a minha mãe disse que também fez reviver muito aqueles tempos da Five Inter, que isso também é muito bom.
1: E também era um bocadinho essa a intenção.
0: Sim, claro.
1: O Auditório Municipal de Lousada encheu-se na noite da estreia para assistir a uma peça de teatro sobre a pessoa mais importante que passou por Lousada. Hans Whistler renasceu em palco e emocionou o público, na sua maioria antigos funcionários da Fabinter. A peça foi encenada pelo grupo de teatro Vidas em Cena, que retrata a história do magnata que no século XX transformou Lousada num polo industrial de confecções. Os lousadenses conheceram um pouco melhor uma das figuras mais importantes da história contemporânea do concelho. A peça que retratou a chegada, o apogeu e o declínio de Hans Whistler, o empresário suíço que criou a marca Quispo e revolucionou económica e socialmente o concelho. No meio do público estava o presidente da Câmara Municipal de Lousada, Pedro Machado, que enalteceu o grupo Vidas em Cena pela excelente peça teatro e o reconhecimento à pessoa Whistler.
2: Fiquei impressionado com a qualidade desta peça de um grupo amador, mas que em termos de qualidade, com muito profissionalismo. Fiquei sensibilizado e impressionado por isso e parabéns a todas as atrizes e atores que participaram nesta peça. Parabéns ao encenador. Nota-se que há aqui, enfim, uma nota artística, uma veia artística e, portanto, a peça muito boa. Por outro lado, acho que é justo dar os parabéns ao grupo de teatro Vidas em Cena pelo facto de ter levado a cabo esta peça, porque ela própria é uma homenagem a uma das figuras mais proeminentes aqui do nosso concelho no século XX. Hans Whistler foi de facto um revolucionário. O concelho de Lousada ficou, por sua obra, completamente transformado, deu um salto em frente, passou de um concelho rural para um concelho industrializado, e esta peça no fundo acaba por nos dar um retrato.

0: fruto dessa transformação que houve no tecido económico, mas sobretudo no tecido social. O trabalho do Hans Isler acabou por ser um marco importante na emancipação da própria mulher, até então estava confinada às lides de casa, e que a partir da Fabinter começou a abrir horizontes, a ter a sua autonomia, a sua independência. E isso também foi uma das marcas aqui desta peça tão bem retratada. Todas as homenagens que se possam fazer a uma figura tão ilustre, tão proeminente, são poucas.
1: Para quem nos está a ouvir e desconhece quem foi Hans Isler, podemos adiantar que para este homem visionário nem tudo foram rosas. António Brandão.
2: O empresário, nascido em Odensil, uma localidade nos arredores de Zurique, na Suíça, foi mecânico de máquinas de costura e passou bastantes dificuldades económicas. Foi militar e era um apaixonado por música filarmónica. Hans Isler dedicou-se ao setor têxtil já na Suíça. Não encontrou no seu país mão de obra suficiente para satisfazer as necessidades de produção da sua empresa e decidiu mudar-se para Lousada. Nasceu assim em 1969 a Fabinter, fábrica internacional de confecções, que teve as suas primeiras instalações nos fundos do antigo quartel dos bombeiros voluntários de Lousada. Nesta altura tinha apenas 20 empregados, mas quando um ano mais tarde foi inaugurada a nova fábrica em Cristelos, o número de funcionários era já de 110. Nos anos seguintes, o volume de produção foi aumentando e com ele o quadro de pessoal contratado. Em 1984, quando a Fabinter, fábrica internacional de confecções, estava no apogeu, eram 630 os trabalhadores ao serviço da empresa suíça. A maioria destes eram mulheres, até então dedicadas essencialmente a trabalhos agrícolas e à lida da casa, e que passaram a ganhar elevados salários para os padrões locais. Para além de garantir emprego a centenas de pessoas, Hans Isler também esteve na origem da criação de diversas pequenas empresas que subcontratava para responder rapidamente às encomendas vindas do estrangeiro. Muito do sucesso empresarial de Hans Isler deveu-se à criação da marca Quispo. Estes anoraks, produzidos em Lousada, marcaram uma época e ainda hoje este tipo de vestuário é conhecido pelo nome da marca radicada em Cristelos. A intervenção de Hans Isler em Lousada não se limitou ao setor da confecção. Como empresário, Hans Isler teve sempre grande sensibilidade social, dotando a empresa de condições adequadas ao bem-estar dos trabalhadores e pagando salários acima da média, algo invulgar à época. E essa preocupação atingiu um ponto tal que, dispondo de uma grande área de terreno em frente à sua fábrica e em local privilegiado da vila, mandou fazer na Suíça um projeto para ali implantar cerca de 600 habitações destinadas aos seus trabalhadores. Esse projeto contemplava ainda um edifício central para atividades sociais que se iria consumar através de uma cooperativa de habitação. Esse projeto deu entrada nos serviços da autarquia, mas a impossibilidade em fazer aprovar o projeto nas instâncias locais, devido à burocracia, acabou por devorar os sonhos e as vontades de Isler e tornaria a sua luta inglória. O suíço cedeu o terreno para a construção das 250 habitações do bairro Doutor Abílio Moreira, apoiou a banda de Lousada, uma das suas maiores paixões, e deu uma ambulância aos bombeiros, contribuindo de uma forma decisiva para o desenvolvimento social do concelho. Já depois de ter morrido, em 1985, Hans Isler recebeu a Medalha de Mérito Municipal e deu nome a uma das ruas da vila lousadense. Mas a história continua. Marina Sousa.
1: A paixão desde miúdo de Hans Isler por música filarmónica fê-lo ajudar a banda de música de Lousada, chegou a oferecer fardamento e instrumentos de sopro topo de gama. Era executante na altura. Luís Oliveira, que se recorda da dádiva, do imenso gosto que Isler tinha em ouvir a banda. Das festas em que eram convidados a tocar, das várias ofertas deste benemérito, Lousada desenvolveu, devido a este simples e generoso homem, um visionário, um empresário e, sem dúvida, um homem bom.
0: Eu recordo-me porque foi um célebre serviço que fizemos na rua, em que ele estava a ouvir e a ver, e comentou com um colega de
3: neste caso, se calhar empresário da área das convenções, disse, vamos arranjar aqui qualquer coisa, porque isto, a banda tem qualidade para estar mais bem fardada. E de preferência, todos mais certos uns que os outros. Começou a dar esse fardamento, esse tecido, e depois confeccionava, e a banda começou a andar mais bem vestida, né? O instrumental foi maravilhoso, porque o nosso instrumental era muito velho e uns de cada marca. Não havia afinação possível. Para mandar compor um instrumento ficava muito caro, era preciso ir a alguém ao Porto compor um instrumento, mas era sempre um remendo, foi uma maravilha. Um instrumental todo. Nessa altura penso que a banda teria 40 e muitos elementos, não estou bem certo, que já se passou muito tempo. Receber assim da mão de um empresário que tinha chegado cá a Lousada, revolucionado a indústria e a terra, e foi no mérito de algumas associações, oferecer assim um instrumental, ficamos todos encantados. E fazíamos sempre a nossa participação, o nosso contributo, sempre que ele solicitava, a banda estava sempre presente. Inclusive nessas datas, e alguma festa de Natal, deslocávamos. Nós na época tínhamos uma orquestra ligeira, e com o instrumental, que já ajudava bastante, tínhamos um grupinho, uma orquestra ligeira, que animávamos. Eu penso que foi algumas festas de Natal. Há muita gente, bens, patrimónios, mas pá, se calhar não estão virados para dar, não é? Era um homem bom, era sociável, afeiçoava-se muito bem às coisas. E foi saber que o Sr. Isla tinha sido músico na terra dele, e assim, era um amante principalmente daquele tipo de instrumentos em que ele achou o soprano. Soubemos que ele que gostava desse instrumento, ou que tocou esse instrumento no auge da carreira dele, da infância dele, e nós tínhamos um instrumento velho, era uma relíquia, e fizemos um leilão. Leiloámo-lo, puxámos a parada e puxavam, e ele depois cobriu e ficou com ela.
1: Se por detrás de um grande homem há sempre uma grande mulher, Marlene Laniel é sem dúvida a mulher que estava sempre com Hans Isler, muito profissional e dedicada no seu trabalho, uma mulher determinada e segura de si, apesar da sua timidez. A Nossa Terra esteve à conversa com a Madame Faber, que nos recordou Hans Isler e os seus inícios da Fabinter, das meninas que chegavam com as mãos muito estragadas dos trabalhos do campo e da delicadeza com que aprendiam a trabalhar na fábrica. Tempos muito felizes que foram vividos em Lousada por esta senhora que tanto ajudou a modificar e melhorar o concelho.
4: Muito boa, eu gostei muito das recordações e gostei muito, eu me senti muito bem. Foi uma maravilha, toda a gente, sim, e já reconheço que tudo, como as pessoas apreciam em geral, foi muito boa recordação e muito, foi o gosto enorme de trabalhar com esta gente aqui em Lousada. No princípio, não. Há pessoas que não tinham nada e não conseguiam trabalhar na máquina. As meninas trabalhavam no campo e tinham as mãos tudo estragadas e que conseguiam trabalhar na máquina, como fazer um trabalho delicado, fazer um trabalho de qualidade, que foi muito tempo, mas toda a gente, com o tempo, conseguia, desempregados, tudo conseguia trabalhar bem, porque tinha muito, muito vontade, que era uma nesta altura, que hoje em dia não existe. Sinto importante por causa disso, de estar aqui para ajudar, sim, para ajudar. Só eu fico triste de ver aquele edifício que nem me gosto de ver muito. Gostava muito de música, isso é verdade. Ela, acho que ela quis aprender música e não tive a oportunidade. Muito generoso, isso que era, e fazia tudo o que podia para agradar toda a gente.
1: Hans Isler transformou Lousada de zona rural em polo industrial de confecções, criou e distribuiu riqueza, deixou herança para décadas, se não séculos, nesta terra que, não sendo a sua, adotou e amou a ponto de deixar indicações para ser enterrado no cemitério mais próximo da fábrica que sonhou e construiu em Cristelos. Devemos honrar a sua grandeza ao nível que merecia e dar-lhe um lugar de destaque na terra que tanto lhe deve. Palavras de quem conheceu de perto, funcionários da Fabinter, que com olhos molhados nos mostram a saudade e o respeito pelo Sr. Isler. E é da gente simples e anónima que surgem as manifestações de agradecimento e homenagem ao homem, como testemunham as flores depositadas regularmente na sua campa, sinal de que o guardam no coração. E é a esses que, pela grande alegria que ele tinha de viver, ainda recordam os discursos em cima das cadeiras, as festas da Fabinter e o cheiro do cachimbo, que era o cheiro do Sr. Isler, o patrão, pai e o amigo.
5: O que é que eu tenho a dizer sobre este homem? Digo três palavras: patrão, pai e amigo. Nunca mais esta pessoa, nunca mais é esquecida na minha memória, porque me ajudou muito na vida. Pessoa, não havia pessoa melhor. Para mim foi a pessoa mais importante. O que é que eu me hei de lembrar? O sentimento muito grande por aquilo que ele, foi por mim, que ele fez por mim e aquilo que ele era para mim. Porque tudo aquilo que eu lhe pedia, ele fazia. Eu bastava-lhe pedir, eu se passasse por ele e lhe pedisse qualquer coisa, seja o que fosse, não é muito, mas nós somos sete irmãos. Ele conseguiu-me meter lá os meus irmãos todos. Portanto, ajudou-nos, não ajudou só a mim, ajudou a minha família toda. Portanto, tenho muito respeito. Esse homem, para mim, nunca morreu. É uma pessoa que vive sempre.
6: Era um grande homem, para lhe dar muito emprego. Era amigo dos trabalhadores. Quando faziam 10 anos de casa, oferecia um relógio, fazia umas boas festas de Natal. É uma pessoa muito querida, com muito carinho. Fez

0: venho aqui para a Câmara para nos ajudar. Gostava muito de Lousada, tinha muito carinho pelas trabalhadoras, era um homem muito dinâmico, muito trabalhador. Eu só tenho a dizer bem, foi um dos melhores patrões que me passou ao longo da minha vida que eu tive. É uma pessoa inesquecível.
1: Era uma excelente pessoa, humano, amigo dos trabalhadores, principalmente das minhas meninas, como ele dizia, eram as meninas lá, as meninas dele, era, e respeitador, era um homem excepcional. Eu lembro-me dele em tudo. Ele era amigo das pessoas, nunca fez nada que nos prejudicasse. Lembro-me de uma vez fazerem lá uma greve, aliás, eu penso que foi a primeira greve que lá fizeram, que eu ainda ia levar por da mão de umas que lá estavam porque nós não fizemos greve, e depois ele foi para cima da mesa perguntar porquê é que se está a fazer esta greve. E as pessoas, principalmente as delegadas sindicais, não é? Disseram, estamos a fazer esta greve porque havia outras empresas que não pagavam o ordenado de lei naquela altura, a solidariedade com as outras fábricas. Quando nós não tínhamos nada a fazer greve, na nossa era tudo pago, até pioras. Recordo de ele ir a correr e o cabelo sair de um lado para o outro, quando ele se zangava, ir a correr. Quando via alguns rapazes que vinham para lá meter-se com as meninas, não é? Que era tudo mulheres, e ele até saltava ao muro para ir atrás dele para descascar. Depois lá a guarda, ele pegou para a guarda lá, para nós sairmos principalmente quando era.

0: em especial. Foi um homem que me deixa muita saudade. Lembro-me dele dizer uma frase muito bonita quando chegava à nossa beira, que dava a impressão que era a ralhar com nós, mas não era. Era uma frase muito bonita que fica na minha memória para sempre. Confete, menina mal. E eu ria. Era uma pessoa espetacular. Como ser humano, dava-nos de comer, oferecia-nos quiches. Era uma excelente pessoa.
1: Regressamos à conversa com os nossos convidados aqui em estúdio, depois destes testemunhos de quem conheceu muito de perto Hans Isler. Presidente José Carlos Carvalheiras, pergunto-lhe para quando Isler novamente em palco?
2: Irá haver um regresso de Isler ao palco, certamente. Ainda é prematuro anunciar datas, mas... acima de tudo, o público exige que regressemos, porque a procura foi de tal forma que muita gente ficou por de fora. Isto despertou um interesse. Veja-se, a Fabinho tinha uma dimensão enorme. Chegou a ter 600 funcionários. A maior parte está viva e seguiu atentamente este nosso projeto e quiseram assistir. Daí a facilidade com que nós tivemos em esgotar as duas primeiras exibições, e estamos em crer que mais duas esgotarão num ápice. Tivemos, inclusive, a feliz constatação de pessoas que foram antigos funcionários da Fabinter, que eram técnicos que o Sr. Isler trouxe da Suíça, que vieram propositadamente a Portugal para assistir à peça. Pessoas também do consulado da Suíça que quiseram estar presentes, e tudo isto explotou um interesse que ainda está vivo e que exige que voltemos ao palco, e estamos a trabalhar para isso, e contamos em breve anunciar novas datas para voltarmos ao Auditório Municipal de Lousada.
1: Como é que conseguiram promover a peça ao ponto de conseguirem trazer gente da Suíça até Lousada para assistir à peça?
2: Repare, Quispe é uma marca internacional. Isler é uma lenda. São nomes que vendem por si próprio, digamos assim. Tivemos facilidade de ser ouvidos pela imprensa nacional. Não tivemos que fazer grande esforço de marketing. Porquê? Porque são histórias e referências que falam por si só. E nesse aspecto tivemos uma vantagem e que resultou muito bem.
1: A pergunta pode ser mal interpretada, mas presumo que é pertinente. Sente que Isler é a peça que mais projetou vidas em cena até o momento? Ou que poderá vir a projetar?
2: Ajudou claramente, está a contribuir para que Vidas em Cena seja reconhecida como tal, como grupo de teatro, e acima de tudo como grupo de teatro que promove as tradições, os valores e as individualidades da história de Lousada. Aliás, Vidas em Cena tem, eu costumo dizer já que Vidas em Cena já tem um nome com créditos firmados na sociedade local, porque à medida que vamos crescendo sentimos cada vez mais facilidade em aceder a patrocínios, apoios de várias ordens, de instituições, de particulares. A própria adesão de sócios para a nossa associação tem crescido paulatinamente, e isso é gratificante.
1: Vítor Fernandes é ator, como dizíamos há pouco, do Jangada Teatro. Como é que tem sido trabalhar com este outro grupo, o Vidas em Cena?
3: Tem sido um desafio para mim, pessoal. Também tem sido uma aprendizagem. Tem sido uma experimentação também na encenação. Não fiz muitas encenações na minha vida. Fiz mais trabalho como ator e já fiz muitas produções. Por isso... Tenho sido recompensado, digamos, pela parte da encenação.
1: Como ator e encenador, como é que avalia o desempenho dos seus colegas que fazem parte deste elenco de Vidas em Cena?
3: Foi um processo longo, como tinha dito há pouco, e eu vejo uma evolução clara em muitos deles. Cada pessoa tem as suas dificuldades e cada pessoa tem a... tem as capacidades que tem, mas no final eu tentei e acho que consegui que houvesse um nível muito uniforme na peça, de todo o grupo, de todo o elenco. São 14 pessoas, são muitas pessoas a trabalhar, são muitas cenas a trabalhar, e acho que houve uma grande evolução por todo o elenco, e estou satisfeito com isso, claro.
1: Esta peça, Isler, sente que também já o marcou?
3: Sim, claro, é uma criação minha, é como um filho, digamos. Eu não tenho nenhum filho, mas cada criação é uma criação longa, de cerca de 8 meses. Portanto, após a estreia, sinto que é uma coisa muito importante também para mim, claro. É uma apresentação de um trabalho meu, em conjugação, claro, com Vidas em Cena, que me proporcionou também essa oportunidade de o fazer.
1: Luís Falcão, como dizia há pouco, está na direção do Vidas em Cena. Sabemos que está com a pasta mais da tesouraria, digamos assim. Executar esta peça, à semelhança do que dizia o Presidente, felizmente que a cultura, quando se diz que é o parente pobre da economia, felizmente vocês aqui se calhar não sentiram tanto essa dificuldade. Portanto, tiveram aqui apoios, as pessoas sentiram-se disponíveis para colaborar.
4: Bom, não diria tanto. Tivemos que andar da perna, como se diz na gíria, e tivemos que ir à caça de alguns apoios.
1: Porque, parceiros, não é?
4: Exatamente. Não foi fácil de todo. Eu, enquanto tesoureiro, José Carlos Carvalheiros, enquanto presidente, Adelina Vieira, também enquanto vice-presidente, fomos das pessoas que mais lutámos nesse sentido, e essencialmente com a ajuda de mais algumas pessoas, mas de todo não foi fácil chegar até aqui. Foi possível, sem dúvida, e quando nós queremos, chegamos longe, e eu acredito nisto. Em relação à peça e, pronto, essa história de Hans Isler no âmbito teatral, e realmente marcou Vidas em Cena, não tenho dúvidas, mas é mais uma para o nosso currículo, ponto final. Não é de todo a melhor nem a pior, é mais uma, sem dúvida. Em relação a futuro da Associação Vidas em Cena Produções, somos ambiciosos, queremos mais, e realmente, como dizia o José Carlos Carvalheiras, a linhagem vai sempre no mesmo sentido, e iremos ter grandes surpresas, mas não digo, fico por aqui
1: mesmo.
4: Vamos
1: ver se ele diz. Presidente José Carlos Carvalheiras, estamos a falar de futuro e estamos a chegar à reta final desta emissão do programa A Nossa Terra. Pergunto-lhe o que é que tem como projetos, como anseios para este vosso grupo, Companhia de Teatro Vidas em Cena.
2: Olha, nem de propósito, estamos numa localidade em Penafiel, onde reside uma grande amiga nossa, uma grande amiga de Vidas em Cena, que já contracenou connosco, ajudou-nos na estreia em várias tarefas de bastidores, e que por acaso tem uma bola de cristal. Se estivesse aqui presente, podia-nos ajudar a ver o futuro de Vidas em Cena. Mas quero acreditar que será a continuidade desta procura de sucesso, de prazer em realizar, produzir teatro e fidelizar o nosso público, proporcionar a lousada cultura através do teatro.
1: Quero deixar uma mensagem a quem gosta de vos ver, a quem marca presença assídua nas vossas peças, e ao ouvinte de uma forma geral.
2: Que adiram aos projetos de Vidas em Cena, porque existimos enquanto existir público. Quanto mais público existir para nós, mais nós fazemos, mais motivação nós temos.
1: Termina assim o nosso programa de hoje, que levou até si um pouco do grupo de teatro Vidas em Cena de Lousada. Foi um prazer tê-los aqui, na nossa terra, e agradeço, portanto, uma vez mais a vossa presença nos nossos estúdios. Obrigada a todas as pessoas que colaboraram e tornaram possível a realização do programa. A quem nos ouve, ficam os votos de uma boa semana. Recordo que eu, Marina Sousa, o António Brandão e a Paula Teixeira foram a equipa que levou até si este programa e, portanto, desejamos-lhe uma boa semana.

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1: São 5 horas. 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
3: Boa tarde, este é o Polidesportivo, edição de 28 de janeiro, uma edição especial a propósito do arranque da temporada da colombofilia, que se faz a título oficial já a 21 de fevereiro, daqui a um mês, sensivelmente. Este é um desporto que na prática é o treino ou cultivo do pombo-correio de competição. Há quem diga que esta é a segunda modalidade mais praticada em Portugal, mas também se sabe que é um desporto que tem perdido praticantes ao longo das últimas décadas. Hoje trazemos ao Polidesportivo dois clubes, a Associação Colombófila de Boelho e o Clube Colombófilo de Oldrões. Em estúdio, em representação destes dois clubes, temos quatro convidados, mas apenas três são colombófilos. António Carlos, presidente da Associação Colombófila de Boelho, e Agostinho Cancela, diretor da mesma associação. Do Clube Colombófilo de Oldrões fazem-nos companhia o também presidente Reinaldo Moreira, ele que, apesar de ter crescido rodeado dos pombos, nunca se dedicou a título individual e este desporto de Oldrões. Vem também a Fernando Coelho, diretor e ex-presidente do clube durante mais de 20 anos. Meus caros, boa tarde, bem-vindos ao Polidesportivo. Antes de mais, eu agradeço a todos a disponibilidade e o facto de estarem connosco. Se não se importam, os senhores de Boelho, eu vou começar aqui com o Oldrões, que é o clube mais velho, tem 35 anos, vamos estabelecer aqui este critério, certamente que ninguém se vai importar. Começa aqui pelo senhor Reinaldo, presidente, que não é colombófilo, curiosamente, mas que cresceu rodeado de pombos, como eu dizia, e que conhece certamente bem a história deste clube colombófilo de Oldrões, que tem 35 anos. Que clube é este? Qual foi o papel do clube ao longo destes anos na colombofilia, mas também na freguesia Oldrões? Sr. Reinaldo.
4: Na colombofilia foi uma coisa que nasceu em Oldrões através de uma coisa que foi o meu pai, mas a parte da direção, não, que foi fundado lá por causa de
3: do gosto que já havia já havia ali um grupo de colombófilos, não é?
4: Já havia, eu tinha o meu irmão que concorria em Boelho e para não estar a ir assim por causa das viagens, que era um bocadinho longe, não é? Uhum. Já naquele tempo ia motorizada. E o meu pai depois então optou por ele e falou lá com família, com familiares e amigos, e formaram um clube para não dar assim muita coisa de...
3: Para ser uma coisa mais oficial, mais a sério, não é?
4: Mais a sério.
3: E também para trazer outros colombófilos, certamente.
4: Sim, sim. Depois então formou-se ali o clube e...
3: E o senhor andou sempre um bocadinho à volta do clube, não é? A ajudar aqui e ali, mas nunca se dedicou à colombofilia. Porquê? Nunca quis ser colombófilo?
4: Não, nunca quis ser, mas gosto disto, não é?
3: E como é que está atualmente o clube?
4: O clube está bem.
3: Está bem? Tem muitos concorrentes, tem 11
4: neste
3: à volta disso,
4: somos, certo? Este ano vão ser 11 concorrentes.
3: Uhum. Vocês têm uma sede ali próximo do coração da freguesia, também é um espaço interessante. Portanto, até esse nível estão bem, também têm a carrinha, não é?
4: Sim,
3: portanto,
4: sim.
3: A sociedade está bem e recomenda-se pronta para encarar este ano 2016 em força.
4: Em força, e está com... Temos assim boas condições e temos uma parte de além dos colombófilos, não é, que temos lá também, não é?
3: Eu vou passar a conversa ali com o senhor Fernando Coelho, ele que já é de uma geração anterior, se calhar já mais próximo aqui do pai do senhor Reinaldo, e lembra certamente bem da história desta associação. Como é que olha para a colombofilia nesses anos, há 30 anos atrás e hoje?
5: Eu hoje noto umas condições que nunca as teve. Portanto, uma casa praticamente com tudo. Quando eu iniciei o meu mandato, não tinha nada. Eu criei tudo o que tenho com hoje.
3: O senhor foi presidente mais de 20 anos.
5: Presidente mais de 20 anos, não digo, mas na direção.
3: Ligação,
5: mais de 20
3: anos.
5: Eu esteve a conhecer o ambiente por dentro e por fora, e depois passei a presidente, a qual criei as condições, que até aí não existiam nenhumas. Uhum. Era um dia, um ano, ou meio ano em cada casa, andávamos ali a mendigar. Hoje não. Hoje temos casa, temos carrinha, temos combo office, temos tudo o que é indispensável para uma coletividade.
3: E faço a mesma pergunta que fiz aqui ao Sr. Reinaldo. Qual é que foi o papel do clube, também dentro da terra, digamos que em termos de dinâmica de movimento associativo, de organização de eventos? O clube tem o impacto, tem o carinho das pessoas de Oldrões. Sente isso?
5: Sim, temos. Temos o apoio da Junta da Freguesia, que é a base fundamental desse caso, e temos muitos mesmo, só que não têm condições para ter pombos para poder viajar. Isso é, hoje é um desporto que é muito caro, uhum. É o qual não há essas condições para qualquer um poder viajar. Muitos querem ter pombos, mas o ter pombos só não chega. É preciso ter possibilidades e dinheiro para poder continuar. Precisamente por isso é que eu lutei, desde sempre, para ter uma sede, para termos condições, para podermos ajudar tudo e todos. E é isto que temos feito ao longo dos meus anos que eu estive na Combovolia. E continuo, enquanto eu puder, e puder-me arrastar, irei lutar sempre. Disse já aqui na rádio, há anos, quando aqui vim, que quando entrava para o meu Pombal, o mundo acabava e havia outro início do mundo.
3: E isso ainda acontece?
5: Isso. Ainda hoje sentido? Acontece, eu vou para cima, para o Pombal, esqueço-me tudo.
3: É uma ótima terapia, então.
5: Chamarem no osso. Estou tão entretido com os pombos que não osso. E às vezes a minha esposa até diz: já chamei e mais sei que mais para vir almoçar ou jantar ou uma coisa ou outra e tu não vens. Isso eu não ouvi. Porque no mundo esqueço. Ali
3: entra ali outro mundo. E entra noutro mundo.
5: Portanto, não me
3: lembro. Não sei se isto também acontece ali com os colegas de Boelho, já vamos ver. Sr. António Carlos, também lanço o mesmo repto que lancei aqui ao Sr. Reinaldo, que é apresentar a Sociedade Colombofila, ou a Associação de Colombofilia de Boelhos. Como é que está atualmente a colombofilia em Boelho?
0: Está muito bem. Também. É uma associação que está também bem de saúde.
3: Uhum. Vocês têm mais colombófilos?
0: Sim, neste ano temos 23 e não sabemos se vamos ter mais 4 ou 5, ou meia dúzia, depende. Uhum. Mas nós damos dublagem e a dublagem só termina a partir do primeiro concurso. Né? Quem escrever da dublagem, normalmente tem que escrever antes do primeiro concurso. Depois é que, pronto, não vamos dizer ao certo que vamos ter 23. 23 temos certeza, não é? Uhum. Porque são os colombófilos que recensearam pombos e que estão inscritos na coletividade. O que vier por fora é bom.
3: O vosso clube completou em 2015 30 anos, certo? É uma data redonda, não sei se houve festa ou não, mas podemos dizer que ao fim de 30 anos o clube está melhor do que nunca, do que esteve antes.
0: Muito melhor. É. Estou quase como o Sr. Coelho desde o Zelo. Eu acho que assim, as condições que nós criamos são condições muito boas para a colombofilia. Nós estivemos na mesma situação, sendo uma pessoa mais nova que o Sr. Coelho, mas ando nos pombos desde 81. Portanto, nós passámos por muitas fases complicadas na colombofilia. Tínhamos uma pessoa amiga que até deixávamos meter os pombos numa casa, num ano depois já íamos para outra casa e andávamos naquilo assim. Pronto. Chegou um ponto que alguém, e nós somos desse alguém, eu e o meu colega, que somos essa gente que formou uma coletividade, uma sede. Fizemos uma sede com muito sacrifício, trabalhámos muito, porque parte do que se lá gastou foi a coletividade que arranjou, não é? Foi dinheiro nosso. Por vezes, se calhar até poderíamos dar prémios muito melhores aos colombófilos, e por vezes eles também foram um bocado. Portanto, também perderam. Uhum. A coletividade não tinha. Hoje já tem formas de poder
3: compensar ou premiar.
0: Exatamente, dar prémios muito melhores. Por isso é que, se calhar, nós este ano podemos dizer que temos, se calhar, um dos melhores anos em Boelho de colombofilia e de colombófilos. Temos colombófilos praticamente de Penafiel todo, uhum. Gente muito boa, gente boa na colombofilia, e se calhar a coletividade posso dizer que é talvez dos melhores anos que temos desde que eu sou colombófilo, ando nos pombos desde 81, 82, por aí.
3: Vocês já foram campeões do bloco, o que não é...
0: Nós tivemos, sim, isso, o campeão do bloco...
3: É excelente.
0: É muito bom, não fomos só uma vez, fomos três vezes campeões do bloco.
3: Quando é que foi a última vez?
0: Se nós está a falar como colombófilo ou como coletividade?
3: como coletividade?
0: Como coletividade fomos uma vez, mas também já tivemos o melhor colombófilo do bloco 3 ou 4 anos seguidos. Então, também é muito bom também, não é? Não quero dizer que outras coletividades que não façam melhor figura do que nós, não é?
3: Claro.
0: A nossa coletividade tem estado muito boa a nível de desporto. Tem tido a sorte de ter lá bons colombófilos, não é? Nós este ano, por vezes, não é ter uma boa direção ou uma má direção que fazem ter bons colombófilos.
3: O colombófilo... Então o que é que faz? O que é que leva colombófilos a irem para Boelho e não para Penafiel?
0: Existe a competição, porque se um colombófilo é bom, vai querer competir à beira de um bom, não é? Correto? Porque não tem lógica nenhuma eu ser bom
3: ter piada a ganhar aos
0: e
3: melhores,
0: vou ganhar não? A um que não presta. E, opa, isso não presta. Agora, por vezes as coletividades vão-se formando pela qualidade dos colombófilos. Isso que é que temos este ano? Temos 5 ou 6, que nós até brincámos com isto, porque gostamos de brincar, eu e aqui o meu colega Cancelo, brincámos muitas vezes porque dizemos assim, nós há aqui 5 ou 6 que são de topo, e desse de topo não sabemos quem é que vai ser campeão, não é?
3: Vamos lá ver, em junho, julho, já saberão. Eu vou passar agora ao Sr. Cancela, também da Associação de Colombofilia de Boelho. Sr. Cancela, é também um homem, à semelhança aqui do António Carlos, que tem dado muito ao clube, tanto quanto sei. O que é que o motiva? Que paixão é esta pela colombofilia? E também o dar muito de si, não só aos seus pombos, mas também à sociedade.
6: O dar à sociedade, isso faz parte, que se a gente gosta realmente dos pombos, isso se entende com todos os sócios, tudo isso torna mais fácil e dá mais prazer e vontade de trabalhar na coletividade. Bom ambiente e o caso de dizer que de estar na colombofilia, isso já vem do sangue, dá muito ano. Uhum. Eu praticamente em 85 comecei o bichinho, o tal bici, depois emigrei, estive 10 anos no Luxemburgo, vim para cá.
3: Lá não era colombófilo?
6: Lá não, mas não dava para isso.
3: Apesar de, dizem, não sei agora se estou a dizer algum disparate, mas os senhores saberão melhor que eu, certamente, mas dizem que os melhores pombos vêm dali, da Holanda, da Bélgica, Luxemburgo se calhar não tanto, mas por ali, não é?
6: Sim, poderão ver, os meus não trazem assento, são portugueses. E bons têm um pouco de tudo, né? E então, quando regressei, iniciei novamente o meu desporto, que é aquilo que eu mais gosto.
3: E mantém-se até hoje.
6: E mantém. E é bom que a coletividade de Boelho esteja conforme está.
3: E já teve, em termos de competição, está ali entre aqueles 5 ou 6 que o Sr. António Carlos dizia? Ou anda mais pelo convívio?
6: Não, estou mais na parte... A meio da tabela, mas...
3: A treinar para chegar lá acima, certamente.
6: O principal, o meu objetivo é ser campeão na coletividade de Boelho. Esse será o meu sonho, mas vai durar, não é? Mas poderá chegar um dia.
3: Muito bem, vamos lá ver se esse dia chega. Avançamos agora um bocadinho na conversa. Eu proponho que olhemos um bocadinho para aquilo que é a colombofilia atualmente. Eu no início do programa dizia que é uma... que já foi em tempos considerado o segundo desporto em Portugal, o futebol sempre foi o desporto rei, bem ou mal sempre foi assim. A colombofilia era então vista como o segundo desporto, e eu dizia que se tem perdido muitos atletas, é a percepção que se tem. Não sei qual é a vossa percepção acerca disto, mas continua a ser um desporto com muita expressão. Há jovens a vir para a colombofilia. Como é que está a colombofilia na região, em termos de clubes e de praticantes? Ainda está bem? Está saudável? Seu Coelho.
5: A colombofilia está com tendência a diminuir cada vez mais. Uhum. Porque não há praticamente respeito por ela.
3: O que é que quer dizer com não há respeito?
5: Não há respeito porque os preços é sempre a ser elevados.
3: É um desporto
5: caro. Quer a federação, quer a associação. E é claro, desemprego, falta de dinheiro. O que é que vão fazer os colombófilos? Desistindo ou então juntando-se, que é o caso que já acontece em Ladrões. Dois ou três juntos, são apaixonados por os pombos, mas não têm possibilidades, juntos e faz uma sociedade.
3: E
5: vão lutando assim para poder manter os vícios que têm. Porque é um vício.
3: Mas isto é regra, acontece em Oldrões.
5: Não é só em Oldrões, acontece em muitos lados. Uhum. Nós temos, por exemplo, 3 casos em Oldrões, que juntos para poder aguentar, suportar as despesas. E quem diz em Oldrões, diz em muitos lados, assim. ia com boa folia que esta rapaziada nova. Não trabalho, não tem emprego. Como é que vão sustentar os pombos se é uma despesa muito elevada?
3: Claro.
5: Devia ter a própria federação e a associação, havia de ter mais cuidado com essas coisas para conseguir manter essas regalias. Estão agora a diminuir o incitamento de pombos, certo? Que é para toda a gente competir. Mas só isso não chega, porque a despesa tem que ser igual, embora não tenha a coisa de escrever tantos pombos ou coisa do género, e para competir com A, B ou C, mas só não chega. Devia dar outros benefícios.
3: Por exemplo, o que é que o senhor propunha para se melhorar, para se ajudar os colombófilos?
5: Eu propunha o seguinte, era que muitas das vezes facilitasse às associações aqui da aldeia, das terras, que a partir de umas X anos pudesse facilitar as coisas às associações, mas não, exige às associações aquilo que os associações são obrigados a exigir aos combófilos, aquilo que eles não podem pagar. E aí acaba a distância. É como uma equipa de futebol. Não paga, os jogadores começam a pedir decisões, e é claro, a equipa começa a ir a achar que vai abaixo e passa para a terceira, ou quarta, ou quinta divisão, ou até desiste.
3: Mas acha que o futuro da colombofilia está em perigo?
5: Está em perigo.
3: É?
5: Está neste momento.
3: Estão de acordo, o Sr. António Carlos?
5: Neste momento está em perigo.
3: Em Boelho.
0: Em Boelho, para agora, não está em perigo, né? E longe de estar em perigo. Né?
3: Tem muitos jovens.
0: Quando
3: numa
0: coletividade, este ano formámos para aí três novos sócios. E pronto.
3: Mas há jovens nas casas dos 20 anos
0: Nós em Boelho temos muita gente jovem. Temos gente na casa dos 20, 25, 30, 18. E neste ano formámos. E depois é assim, já começa a haver uma tendência que os próprios pais começam a criar equipas separadas para poder manter o desporto mais anos. Temos aqui o meu Concelho, tem duas filhas e conseguiu este ano fazer uma equipa no nome das filhas também. É bonito.
3: Mas fez a equipa no nome das filhas, mas trata-lhes dos pombos ou são elas mesmo que fazem?
6: Eu trato das minhas filhas como trato os meus.
3: Mas elas também têm gosto?
6: Elas têm gosto, elas sempre na chegada dos pombos sentam-se de frente ao pombal a ver os pombos chegar.
3: Este é um desporto que vai muito pais para filhos, não é? Ou avós para netos e por aí adiante.
6: Elas gostam, não são elas que vão tratar os pombos, ou quem nos trata, não é? Mas elas gostam. Uhum. Será diferente de mim, mas gostam.
3: Mas já agora, e lancei esta pergunta para todos, mas o que é que se podia fazer para se conseguir que ainda mais jovens cultivassem esse interesse pela colombofilia? Porque agora pode-se fazer tanta coisa, pode jogar futebol, basquetebol, handball, atletismo, enfim, por aí adiante. Há agora os computadores, os miúdos cada vez se fecham mais em casa com os computadores. O que é que se pode fazer para despertar a curiosidade das crianças, dos jovens pelos pombos? O que é que vocês acham?
0: Assim, penso eu que não é muito fácil. Esta parte não é nada fácil.
3: É fácil. Mas, por exemplo, fazer pombais nas escolas. Já aqui alguém deixou essa ideia há uns dias.
0: Acho que não é por aí. Não é por aí que a colombofilia vai desenvolver. Porque é assim, porque se você tem um pombal na escola, mas os pombos têm que comer ao sábado e ao domingo e nos dias de férias e tudo. Não é?
3: A partir tem que ser todos os dias.
0: Tem que ser todos os dias. Ou tem que haver alguém nessas escolas, já que um quadro de interesse nos pombos e já ter pombos em casa para poder estar, porque senão aí não há assim, há outros sítios, quase do Alentejo, de vez em quando há um pombal numa escola X, mas não é por aí que se cria colombófilos. Os colombófilos, na minha ideia, cria-se de uma forma, os pais, por exemplo, não é obrigar, porque os filhos hoje ninguém obriga, eles hoje querem ir para o futebol bom, querem ir para qualquer desporto. É metê-los no vício.
3: Uhum.
0: Eu tenho um filho que, se calhar de início, quando eu era com o bófilo, ele gostava de ver os pombos chegar porque tinha que ir à catequese. E dizia, pai, eu gosto mais de ver os pombos, mas eu também dizia, não, primeiro vais à catequese.
3: Tudo faz falta, não é?
0: Porque quando não havia catequese, ele nem passava a cartão aos pombos. E dá-se a ver os pombos.
3: Era só para não ir à catequese.
0: Mas pronto, mas ele nunca ganhou esse vício de pombos. Nunca ganhou. Eu, por acaso, eu ganhei visto de pombos, eu e o irmão meu, por um vizinho. Porque o vizinho tinha pombos e começámos a ver os pombos chegar e tal. E acabámos por os interessar pelos pombos assim. Não foi por vir de... Embora o meu pai, até em 64, 65, queria alguns pombos, mas nunca foi de competição. Foi só para dizer que tinha pombos. Mas, de qualquer maneira, ganhámos o bicho por um que o vizinho também tinha, e nós fomos habituando àquilo, arranjamos um cojal, arranjamos um pombo e tal, e foi daí que começámos. Mas isto, há muita gente, acaba por acabar nos pombos, porque, por exemplo, agora qualquer pessoa tem um problema de saúde, e os médicos hoje já, nós temos lá vários combovos, não é só um, são vários combovos, que os médicos dizem que eles, o problema de saúde deles que é do pó dos pombos. Eu acho que não, quer dizer, porque os pombos até nem fazem grande pó. Se calhar é mais o trabalho do dia-a-dia que essas pessoas têm, não é? Mas depois, olha, como se calhar até diz ao médico, olha, eu até tenho pombos, é disso ainda.
7: Pode ser uma agravante para os problemas que as pessoas já têm.
0: Aí, não é, não. Porque nós hoje temos tão boas condições nas pombais.
5: Não considero isso.
0: Nós, quase toda a gente tem condições de limpeza, faz limpezas no dia-a-dia. Não é por aí, é assim. Claro, bom acabando um aqui, acaba outro lá, as coletividades começam. Nós, se calhar, mais do que 30 combofos nunca tivemos. Nós este ano podemos lá chegar perto dos 30. Portanto, já é uma coisa anormal. Aqui o Sr. Fernando e aqui este colega, eles se calhar já tiveram muito mais combofos, já tiveram 20, por exemplo.
5: Já tiveram 23.
0: Está a perceber? Mas não, eles não foram criados sócios novos. E ao não ser criados sócios novos, é normal que a combofilia nestas zonas vá desistindo, vá acabando.
7: Já agora deixa-me perguntar aqui ao Sr. Reinaldo se estão a pensar ou se têm feito por conseguir precisamente mais sócios, mais colombófilos. O que é que tem sido feito a esse nível em Oldrões?
4: Para conseguir mais colombófilos sócios concorrentes, não é?
7: Exatamente. Porque sócios vocês têm mais do que concorrentes.
5: Temos quase 30.
7: Concorrentes é que são...
4: Sócios federados.
5: Temos lá para perto de 30.
7: Mas vocês têm tentado de alguma forma sensibilizar outros colombófilos, outras pessoas que frequentam a sede, outros sócios, à importância de cultivar os pomos e também de concorrer? Têm procurado isso? Ou é uma luta perdida à partida?
5: Não.
7: Quem tem o bichinho tem, quem não tem?
5: Nós temos, alguns têm lá o bichinho, como muitos dizem, esse bichinho. Mas, e tem pombais, e são sócios, federados e tudo, novitos. Mas o que não tem é aquilo que eu acabei de dizer. Estão desempregados, pois. Ou se ganha algum aqui e ali, não chega. Mão dos pombuitos a treino, vão pagando aquele xizito que têm para poder mantê-los e para ver para eles chegar nos treinos, mesmo em treinos oficiais, em campanha, eles mandam à campanha, depois escreves como treino, sem ganhar nada, só para eles ver chegar, que é o bicho deles, é vê-los chegar, porque é aí que ninguém compreende a clombofilia.
7: O que é que sente quando vê os pombos a chegar?
5: A clombofilia, quando o pombo chega, é um espanto. A ver o pombo numa altura, aterrar para o pombal, aquilo é um espetáculo. É como ver um grande jogador a marcar um golo. É igual. É verdade.
7: Não, porque acaba por ser uma coisa extraordinária. Isto soltar um pombo, seja onde for, e ele vir ter a casa, não é?
5: Em Valência del Cid, em Barcelona, e um pessoa ver chegar um pombo daqueles, é uma coisa.
7: Tem uma extraordinária.
5: É 700, 900 quilómetros. Agora aqui em Portugal, uma pessoa já diz, em Portugal é quase uma pessoa liga, não é? Liga sempre, quem gosta daquilo gosta de ver chegar, porque o espetáculo é ver chegar.
7: Para além de Portugal, quais é que são os outros países onde a colombofilia tem mais tradição?
5: É a Espanha.
7: Espanha também?
5: Espanha. É. Temos 6 concursos.
0: Em termos de desporto,
7: António Carlos,
0: a Bélgica é mais forte. Você não, está a referir a concursos de Espanha.
5: Cá de Portugal.
7: Não, mas estava-me a referir a outros países onde haja colombofilia.
0: É Bélgica, Holanda.
5: Os países são mais.
0: Mas não são tão fortes como Portugal. Não, Portugal, se calhar, é dos países mais fortes de.
7: É a primeira divisão da Europa.
0: Acho que sim. E se calhar o distrito do Porto também está no topo da colombofilia nacional, para mim.
7: Avançando um bocadinho e falando da competição, que começa acessivelmente daqui a um mês,

0: e sabe que um senhor em Castelo Paiva teve um pombo, e sabe que há outro pombo em Penafiel. Hoje há contactos, hoje nós temos telemóveis, de forma, se calhar tem um senhor da Amarante, tem um pombo e liga, oh, já tenho um pombo. E essas provas de fundo é esse tipo de. Há mais pessoas têm mais tempo de matar o bicho. Você não chama o velocidade, por exemplo. Você em 5, 6 minutos acaba-se prazer. Epá, acabou. Já não vai mais nada. É o normal. Porque nós mandámos os pombos e aqueles pombos que não vieram em 5, 6 minutos já não têm importância. Epá,
1: já não conta para o autobola.
0: Já nem preciso era comer, mas tem que comer. E nas provas de fundo não é assim. Nas provas de fundo, quantas e quantas das vezes, e eu conheço muita gente, não é? E por vezes estão em casa e telefonam, oh, sabes que há pombos em Vila Real, olha um na Amarante, olha agora há um no Porto, fulano teve, e nós, isso aí também cria. É bonito porque nós dizemos, pai, porque é que eu não tenho nenhum, pai? Eu também para lá os meus bons e tal.
1: Mas os que recebem pombos ligam logo para os outros a avisar que já têm?
0: Muitas das vezes, quando as provas são difíceis, facilmente os comovos são todos em contacto. É incrível isto. Mas tal igual. Muitas vezes, como é que no Porto sabes que vou olhar um pombo? Eu tenho amigos no Porto que, talvez, essas grandes provas duras, e eu tive a sorte, este ano que passou, de ter um marcar muito bem numa prova dessas, que foi numa prova nacional, que foi num Valência del Cid. E eu, passado 3, 4 minutos, tinha um amigo que me telefonou: epá, tu já tens um pombo? E disse: calhou bem.
1: São as suas preferidas, então, as provas de fundo. Este ano vai tentar ganhar na sociedade?
0: Sim. Sim, e posso ter essa sorte. Eu tenho a melhor pomba de Boelho de fundo.
1: Tem.
0: Não foi a que ganhou.
1: Não sei que as delas está a rir.
0: A pomba de Boelho. Porque a que ganhou é de Oldrões. Ganhou a de Boelho, porque fazia dublagem.
1: Fazia dublagem.
0: Mas pomba.
1: Já agora era de quem?
0: Era do Chobata. Chamo-o Bata.
2: Bata
0: Escadote.
3: Bruno.
0: Esse é que ganhou a anelhador de fundo.
2: A minha
0: ficou em segundo, mas em termos de Boelho. De assistimento em Boelho, a minha foi a melhor. Portanto, se eu tiver outra igual, posso fazer frente aos melhores também.
1: Vamos lá ver. Sr. Cancela, já disse que anda ali a meio da tabela. Tem alguma preferência também por estas provas de fundo ou gosta mais?
2: Eu gosto mais da velocidade.
1: Velocidade?
2: É.
1: Porquê?
2: Porque assim, na velocidade, quando estou à espera, quando chego ao primeiro pombo e eu não vejo outros a passar, aí já sei que estou mesmo na cabeça com os meus pombos. Como vejo muitos, mas de velocidade. Tenho dado provas disso, que sou um bom clombófilo na coletividade do Boelho.
1: Mas agora, há diferentes métodos de treino para uma e outra, ou no fundo é tudo igual e depois há pombos que têm mais a potência para esta ou para aquela?
0: A alimentação.
2: Nessa parte de velocidade, quem diz velocidade, meio fundo, isto já é uma parte que já compete ao próprio amador. Trabalhar.
1: Já são segredos,
2: trabalhar,
1: não é?
2: Sim.
1: Já não vou entregar aqui o ouro ao bandido.
2: embora eu mesmo, de fundo, de vez em quando vou fazendo uma surpresa, mas não sou muito. Não sou forte.
1: Muito bem. Sr. Coelho, já foi campeão da sociedade duas vezes, se não estou em erro. Este ano vai para a terceira?
3: Ora bem, nós, quando iniciamos, somos todos campeões. Depois tudo depende dos pombos. Da qualidade que tiver, da maneira que os tratar, porque isto é como um treinador qualquer, de qualquer equipa. Se souber treinar bem, continua e a equipa fica na frente e tudo bem, todo o apoio. Mas se os treinar mal ou os tratar mal, eles também dão logo a resposta correta. Diz assim: queres, viaja tu, porque eu não estou para isso, eu vou para comer só. E é o que acontece. Portanto, à partida, em princípio, somos todos campeões. Começamos todos com os mesmos pontos.
1: E o facto de participarem também, não é? Já é bom, não é?
3: Eu,
1: é
3: para mim, já fiz a minha parte, como está aí, fui campeão duas vezes, com grandes concorrentes, que lá estiveram, e fui campeão duas vezes. Fiz o meu dever, fiquei em segundo três ou quatro vezes, fui para Castelo Paiva, disse que estava lá presente, fiquei em terceiro. E era 30 concorrentes. E fiquei em terceiro. Portanto, fiz a minha parte na clombofilia. Hoje.
1: Já tem provas dadas.
3: Hoje não faço, porque também a saúde não me permite.
1: Mas mesmo assim continuo.
3: Mesmo assim estou lá
1: a alimentar
3: para dizer assim: eu estou aqui presente e estou para o que der e vier. É para lutar. Até dizer assim: agora acabou que eu não posso mais. Não estou para dizer que vou ser campeão ou que vou ser isto ou que vou ser aquilo. Tenho os pombos como todos os outros.

0: tenho uns voos como as outras, só posso estar mais bem ou mais maltratadas que as outras. E claro, a partir daí, elas é que têm que dizer-nos, ou eu.
1: Ó, Sr. Reinaldo, não sendo colombófilo, e voltando àquilo que dizíamos há bocadinho, ou que os senhores diziam há bocadinho, os colombófilos diziam, não sendo, também gosta de ver os pombos a chegar, também sente essa emoção, uma vez que também esteve sempre ligado à colombofilia, não é? E enquanto presidente também. Também consegue sentir essa adrenalina de ver os pombos a chegar.
2: De ver a chegar, tanto no, seja na Espanha, seja o meio fundo, ou velocidade, também gosto. Mas gosto de perder mais um bocadinho de tempo, e perde-se mais tempo, e há mais convívio, é nos concursos de fundo. Uhum. É uma pessoa que se junta mais um bocadinho, há sempre um bocadinho de comes e bebes, a pessoa vai juntar ali mais um bocadinho, perde-se ali mais um bocado de tempo, está ali uma tarde inteira.
1: Também faz parte.
2: Quase, né? Faz parte disso. E temos lá colombófilos que gostam dessa brincadeira. Uhum. E depois juntam-se aqui, enquanto está um ou outro lá, estão há lá concorrentes que se viam os meus pais uns aos outros, não é?
1: Olha, já agora há muita competitividade entre o senhor que está assim um bocadinho mais de fora da luta, digamos assim, e eles picam-se muito?
2: Ui, aquilo não é picar, aquilo é mesmo, não arranca orelha um ao outro, não pode. Aquilo ali é mesmo brabeza, não se brinca.
1: Portanto, ninguém anda.
2: Nota-se mesmo que eles têm ali aquela força de vontade de querer, outro vai à frente, vai em primeiro, outro vai em segundo, a ver se calha-lhe bem o concurso, e ele consegue chegar, consegue roubar pontos, não é? Para passar para a frente.
1: Muito bem.
2: Nota-se muito isso aí.
1: Olha, já agora, e para os senhores que são colombófilos, qual é o segredo para... não quero que o revelem, como é óbvio, mas é preciso treinar os pombos todos os dias, é preciso ter cuidados com a alimentação dos pombos. O que é que faz a diferença, ao fim e ao cabo?
3: Se calhar o essencial é mesmo a parte da alimentação. A parte da alimentação é uma das coisas que o colombófilo, quem tiver, há comidas diferentes, há comidas próprias para concurso de velocidade, uhum, há comidas próprias para concurso de fundo, portanto, e depois há aqueles que têm mais mão, há aqueles que dão mais comida e engordam, são atletas.
1: Claro.
3: Depois há o adivinhar a prova, porque hoje há formas de adivinhar a prova. Se vai fazer uma média alta, se vai fazer uma média baixa, porque hoje toda a gente sabe ver o tempo, toda a gente tem internet.
1: É difícil treinar neste tempo, por exemplo.
3: Neste tempo,
1: com chuva, para os pombos é mais difícil, não é?
3: Quando há muita chuva, tem que se reduzir a alimentação para não haver excesso de gorduras. Quando o pombo pode treinar 2 horas por dia, imediatamente pode-se. Assim, a alimentação é sempre a parte importante, uhum, das provas de velocidade e meio fundo.
1: Mas é indispensável, e só quem treina todos os dias, ou pelo menos quase todos os dias, é que consegue ganhar?
3: 90% é.
1: É.
4: Estou convencido que o tempo conta muito. Ter tempo para treinar
1: para os pombos,
4: Eu principalmente, falo por mim, não tenho muito tempo, mas o pouco tempo que tenho é todo aplicado nos pombos.
1: Sr. Fernando Coelho, há bocadinho dizia que a saúde já vai dificultando um bocadinho a tarefa. É importante ter capacidades físicas, mentais, para o treino diário intensivo dos pombos. Isso faz a diferença também.
0: Acho que isso é uma base fundamental.
1: Isto é quase como um atleta de atletismo, ou um jogador de futebol que no auge das capacidades físicas também está no auge da carreira.
0: É o caso, também que eu já há bocado apresentei e disse que uma pessoa que não esteja ali, embora...
1: Apesar de terem os pombos a correr, não é?
0: Embora haja pombos que não precisam nada disso. Há pombos que sabem tratar-se eles próprios. Eu falo por mim, porque já tive. Deitava lá comida, eles vinham comigo e para os poleiros e dormiam e mais nada. E os outros ficavam lá a comer e os outros não andavam, e aqueles andavam. Estou aqui, eles lembram-se muito bem, aqui qualquer um que estão aqui, da minha 300, da 289 e companhia, que aquilo eram máquinas que eu tinha excelentes, não havia por aqui para os redondezas. Eu tratava-as todas iguais, só que elas é que tinha 7 ou 8, mais ou menos, assim.
3: A qualidade de pombos também conta muito.
0: Portanto, não é preciso, muitas das vezes, ter mão. Para aqueles que não andam, é preciso. Agora, para aqueles que são mesmo bons, é como se... Como vamos falar...
1: Lá está, e nesse caso, por exemplo, quem tem os concorrentes que têm mais possibilidades económicas para comprar os melhores... Os melhores pombos,
0: é o caso,
1: para
0: são campeões,
1: né?
0: E vice-campeões e tornam-se campeões porque têm poder de tudo.
1: Compra-se pombos por muito dinheiro, não é?
0: Tem dinheiro para comprar pombos, tem dinheiro para
3: no
0: os tratar. E por aí fora.
3: No nosso meio, acho que.
1: António Carlos.
3: Ainda não se gasta muito dinheiro na compra de pombos. Penso eu. Para que
1: já teve propostas por pombos, já agora?
3: Já.
1: Qual foi o máximo que lhe ofereceram?
3: E se calhar falhei e não ter vendido. Na altura, qualquer oferecer 1.200 euros para um pombo
1: é muito dinheiro.
3: E eu sou sócio mais de um irmão meu. E até pá, era para ser vendido, porque eu tinha muitos amigos no Porto. E eu tinha era uma raça muito boa de pombos. E até um deles, um filho desse pombo, ganhou 3 primeiros no mesmo ano. E depois ele sabia disto. E um dia qualquer um senhor ofereceu 1.200 euros. E diziam-me: o pombo vale para aí 2.000. E se calhar vinha ser aproveitado os 1.200. Ficava lá de cá. Assim,
1: claro.
3: lá foi.
1: Era
3: e,
1: todo
3: e
1: ganho.
3: Um dia qualquer, perdemos o pombo e perdemos os 1.200.
1: Mas isso faz parte, não é?
3: Mas é
1: faz
3: assim, parte é a colombofilia, por isso é que há muita gente que faz do negócio de pombos, ganha muito dinheiro à custa dos pombos. Nós temos, eu conheço muita gente que vive, não vive praticamente, mas compra na Bélgica, vende e anda nisso, não é? Nós aqui no nosso meio ainda não há muito disso. Não digo que apareça um colombófilo ou outro que vá comprar um pombo, 300, 400 euros.
1: Claro.
3: Acima disso, não.
1: Muito bem.
3: Acho que não.
1: Sr. Casal, também já teve assim propostas milionárias por pombos?
4: Propostas nunca teve, lá está, nunca teve. Já tive e tenho pombos bons, se é verdade, mas nunca tive
1: nunca
4: propostas.
1: Ninguém lhe ofereceu
4: já comprei.
1: Uma pipa de massa.
4: Derivado a isso é que tenho.
1: Também já comprou.
4: Já comprei. Derivado a isso é que tenho uma boa qualidade de pombos. Agora, vender num.
1: Seu Coelho, já agora também faço a mesma pergunta. Se já teve assim uma proposta interessante.
0: Já tive boas ofertas, mas nunca.
1: Mas também nunca vendeu?
0: Nunca vendi.
1: Porquê? Por afinidade aos pombos? Porque queria ter os melhores?
0: Não foi por causa disso, mas foi. Era um casal de pombos que eu tinha que me deram.
1: Ah.
0: Foram dados. E é evidente aquilo que me deram.
1: Não se vende. Muito bem.
0: Seja aquilo que for.
1: É um bom princípio. Parece-me
0: bem. Não vendo.
1: Ok, eu interrompo agora por momentos a conversa aqui com os meus quatro convidados, que está bastante interessante, mas a reportagem do Polidesportivo teve a oportunidade de conversar com outros colombófilos das duas sociedades, tanto da Associação de Colombofilia de Boelho como do Clube Colombófilo de Oldrões. Fomos conhecer alguns dos colombófilos mais antigos, mais recentes, outros que também são diretores e que também, tal como os senhores que estão em estúdio, têm dado muito às respectivas sociedades. Falo de Belmiro Barbosa, que é colombófilo desde os 12 anos, tem 44, atualmente é diretor do Clube Colombófilo de Oldrões, é filho também de um dos fundadores, à semelhança aqui do senhor Reinaldo, que está connosco em estúdio, e é o atual campeão da sociedade. Falamos também com Carlos Pinto, presidente do Conselho Técnico do Clube Colombófilo de Oldrões, e de Boelho vamos conhecer José Bílio, que não é de Boelho, é de Luzinho, mas concorre em Boelho. Falamos também com o Sr. Benedito, que é o máximo campeão, ou pelo menos o homem com mais títulos da sociedade. Vamos também conhecer o Sr. Albano, que também é um dos colombófilos mais antigos. Vamos ouvi-los.
5: Nossos objetivos é ganhar outra vez, independentemente de... Acho que este ano que a sociedade está mais forte. Vamos receber de Blais, não sei se vai vir para aí mais alguém, mas os nossos objetivos é ganhar outra vez. É esses os nossos objetivos. Okay. E tentar ganhar alguma coisa mesmo também a nível de distrital e se fosse bem de, nacional mesmo. Ser colombófilo é uma coisa muito. Só mesmo quem é colombófilo, mesmo colombófilo, porque também conheço muitos colombófilos que dizem que são colombófilos, mas para mim que não são colombófilos. Ser colombófilo tem que ter muita dedicação. Tem que ter muito empenho, tem que ter muita vontade e também aquela coisa que está a faltar a muita gente, que às vezes é o nível financeiramente, atualmente está muito, muito complicado para a colombofilia. E queria também chamar uma quenha esses gajos da associação, essas pessoas, esses senhores, que deviam de olhar mais um bocadinho por isso, porque eles não olham atrás, é só despesas em cima. E eles haviam de ter mais um bocadinho de coisa com isso, que era para ver se havia mais colombófilos, porque os colombófilos têm tendência a estar acabar, cada vez são menos, porque eu acho que derivada financeiramente também.
6: Já vem desde de pequenino, meti sempre nas pombas, andei sempre metido nisso, e agora continuei sempre, e gostei, e foi sempre. E depois comecei a concorrer, quando tive posses para isso, e fiz um pombal, e construí a minha equipa, e comecei. Os segredos, não há segredos, como diz o outro, é ter sorte e tratá-las bem, os pombos, tratar tudo bem. Ah, é bom, aquilo é entre todos, é uma família, mas ao mesmo tempo é renhido, aquilo às vezes há confusões, é como tudo. Aquilo é, somos quase todos conhecidos, na vida toda da sede de Ludrões, da freguesia, e aquilo é sempre às vezes um amigo, está às ongas e pegas e um amigo. Os objetivos, que diz o outro, é para ganhar, mas é o que se pode fazer, não é? Não é mais nada. O ano passado, há 10 anos fiquei em quarto, ano passado fiquei em terceiro e tenho marcado bem. Estou a gostar. Aqui há os últimos 3 anos, cada vez estou melhor.
7: Tenho pombos ou colombolos cerca dos meus 16 anos. Parei algumas vezes, por motivo de cumprir para a tropa, tive que parar. Uhum. E depois parei ultimamente há 4 anos, parei. E agora, pô, regressei outra vez. Regresso porque sou viciado na colombofilia. É o meu desporto preferido. Gosto da colombofilia. E é onde eu passo o meu tempo. É com os pombos. Temos o convívio. O convívio é muito bonito. Essencialmente, a colombofilia é o convívio do... Claro, e os pombos. Este ano vai ser mesmo só para... Como é o primeiro ano, vai ser só para treinar. Para rodar, começar a fazer... Uma equipa, que os pombos é uma equipa. É como uma equipa de futebol. Este ano vou fazer equipa, que são jovens, os pombos são jovens, e começar a preparar a equipa para o futuro. Todo o colombófilo sonha ser campeão, exato, só que não está ao alcance de qualquer um. Desejo um bom campeonato para todos eles.
8: É um bicho que já tenho há muito ano, gostou sempre dos pombos, não é? Porque eu já em pequeno tinha pombos com herbalegos. Mas depois tive aqui um amigo que meteu o bicho, o Xerobel. Pronto, e ando na colombofilia desde 82, talvez. Já fui campeão para aí 15 vezes ou qualquer coisa, mas fui 9 anos seguidos. Agora já desde 2004 para cá que não tenho conseguido, pronto. Não. Bem, o tontato toda a gente gosta de ganhar, só que é um bocado difícil. Olha, preciso ter bons pombos e sorte. E é depois olhar bem para eles. Pronto. Mas em princípio é preciso ter muita sorte, muita sorte. Então a gente, quando vai para a prova, vai com a esperança de ganhar, não é? Ou menos, eu comigo passo assim, vou para a prova com ideias de ganhar. Se ganhar, tudo bem. Se não ganhar, tudo bem, igual. Tem que dar os parabéns a quem ganha. Isto tudo é bom, desmonte que tenha uma coletividade, seja daquilo que for, é sempre bom para a terra, não é? O mais bonito é o convívio, quando se vai uma entrega de prémios, cá o almoço ou o jantar, à partida é das coisas mais bonitas que existem, não é?
9: Para mim, ser colombófilo é um desporto importante, é uma coisa que motiva-nos, não é? Os concursos, é claro, os pombos chegam, a gente está sempre em volta deles, é uma coisa bonita. Perante os concursos, temos também o convívio entre a malta, e a malta faz aí umas patrescoadas, principalmente nos concursos de Espanha, que são os concursos mais importantes, por isso... É bonito, eu acho muito bem que isto é uma coisa bonita. Já há 20 anos andei, sou sempre o mesmo bombo. Isto é uma verdade. Marco a meio da tabela, mas campeão não. Tão cedo não. Mas não desisto, porque ainda tenho a esperança de ser campeão um dia. Está, mas o importante é o convívio entre a malta. Né? É o convívio, porque é bonito a malta dar-se bem uns com os outros, é, isso é bonito. A sociedade funciona bem. É importante para a terra e mesmo para a camada jovem, é bonito.
10: Colombófilo. É um indivíduo que gosta mesmo de pombos. E um indivíduo, para gostar de pombos, tem que ter pombos bons, tem que se dedicar à colombofilia, tem que dizer assim, os pombos têm que ser bem tratados na muda, têm que se olhar por eles, porque senão não se ganha nada. E o principal, o melhor de todos, é os pombos serem bons. Se não for bons, não vale nada. Isso. É difícil, dá muito trabalho. Eu tive uma temporada, quando andava manco, que quase dei anca, eu via uma arrasca para ir lá botar de comer aos pombos. Eu acho que este ano que tenho uma equipa que nunca teve. Há 10 anos para cá, para mim é a melhor equipa que tenho de pombos. Apesar de ter lá uma grua numa obra, que já lá me bateram alguns, acho que tenho uma equipa boa. Acho que tenho, que os pombos novos estão a vir muito bem. Os indivíduos da Associação Colombófila estão-se a portar mal com a malta de cá de cima. Ele se faz tudo para os outros e não se lembra de nós. Eu, se fosse, na minha opinião, as sociedades aqui de cima fossem Oldrões, Rio de Munhos, Rio Mau, Castelo Paiva, estas todas daqui, pegava, chegava a maré no mandar pomos, que eles iam com a minha ao meio e depois via o que acontecia. Mas o pessoal é que manda, não é? Eu não sou da direção. Não quis ficar na direção, mas se eu fosse da direção, eu garanto que eu batia ao pé a eles. E às reuniões lá todas, à associação, e eles comigo não brincavam, porque eu batia ele ao pé. A sociedade está a trabalhar bem, já este ano trabalhou bem e vai continuar a trabalhar. Acho que a direção que está bem entregue a eles. Por exemplo, logo no princípio de fevereiro, temos um almoço de lampreia que eles nos dão. No dia do leilão, é o porco no espeto. E faz assim umas brincadeiras, E é bom, a malta convive uns com os outros e tem-se lá a salinha do bar, estamos ali, conversamos uns com os outros, como ainda agora foi na outra sexta-feira. Enquanto que eu puder, me puder arrastar, é pomos. É a minha paixão.
1: Ficamos então aqui com os testemunhos dos colombófilos. Recordo que este polidesportivo de 28 de janeiro dá destaque ao arranque da temporada da colombofilia e em estúdio temos a Associação de Colombofilia de Boelho e o Clube Colombófilo de Oldrões. E aproveito também para fazer aqui um reparo, porque eu no lançamento destes registros dizia que o senhor Benedito é o máximo campeão da cidade de Boelho e estava enganado, correto, senhor António Carlos?
3: Eu não quero dizer que estava enganado. É um bom colombófilo, ganhou muitos títulos, mas eu acho que atualmente, e se calhar o homem com mais títulos em Boelho deve ser mesmo o Vítor Ribeiro. Vítor Ribeiro foi campeão do bloco 3 ou 4 anos seguidos. O Vítor Ribeiro foi campeão 5 anos seguidos em Boelho. Portanto, eu não vou tirar o mérito nem o valor ao Benedito, que é um grande colombófilo, não haja dúvidas nenhuma, que se calhar dos melhores a redondeza. O Vítor Ribeiro, nesta hora e nessa altura, o ano que vem aí nunca se sabe, acho que o Vítor Ribeiro é um dos colombófilos atualmente distritais, dos melhores do distrito.
1: Compete para ganhar.
3: Não tirando o valor a outros, nós já temos. Nós temos agora o Vítor Ribeiro.
1: Essa homenagem ao Vítor Ribeiro, que não tivemos a oportunidade de conhecer, mas fica também, de alguma forma, reposta a essa homenagem, merecida certamente, e ouvimos também depois aqui os outros colombófilos. Eu aproveito, antes de retomar a conversa aqui em estúdio, porque também nos aproximamos do final deste programa, para lançar aqui outro registro. No início do programa falávamos disso, de cada uma das sociedades ser acarinhada nas respectivas freguesias e ser apoiada também por quem de direito, e a propósito disso ouvimos também os dois responsáveis máximos, de Boelho e de Oldrões. Falo dos presidentes de junta, Artur Teixeira, da parte de Boelho, e Paulo Oliveira, da parte do Oldrões, ambos aqui no papel de presidentes de junta e enquanto líderes das autoridades máximas da freguesia, que têm estado sempre com as respectivas cidades colombófilas e nos deram conta disso mesmo.
11: Eu olho para esta associação, tal como para todas as associações e forças vivas da nossa freguesia, com muito carinho. Esta é a minha em particular, por duas razões. Primeira, porque ao longo dos tempos os seus dirigentes foram excelentes dirigentes e por conseguinte, têm feito um excelente trabalho e, por aquilo que eles transmitem, têm uma saúde financeira muito boa, o que é certamente de louvar. Depois, fascina-me, ao contrário de outras associações, esta fascina-me em particular porque, pelo desporto em si. Como sabe, os pombos antigamente eram um meio de comunicação e fascina-me precisamente isso. Eles levam os pombos tão longe e como é que os pombos vêm até a sua casa, até o seu pombal, até o seu dono, sem nunca desviar o seu tino. Fico sem saber se eles fazem isto e se sentem que estão a competir ou se vêm mesmo com aquela velocidade e com a vontade de chegar para estar junto dos outros pombos e do seu dono. Por isso é um desporto que a mim em particular me fascina. É o nome do Boelho e isso também deixa-me muito, muito satisfeito, até porque por aquilo que eu tenho percebido há aqui em Boelho alguns campeões da modalidade. E isso é muito importante para a nossa freguesia, até pelo facto de eles serem muito dinâmicos, e são, é muito, muito, muito bom para a nossa freguesia.
12: A imagem em si é uma imagem que se reflete, porventura, na capacidade organizativa que eles têm de de competir, no fundo, mas não são eles que competem, os colombófilos, são os pombos, não é? Em si, é um desporto que eu até acho um bocado estranho, porque ser desportista com um colombófilo, ele não é desportista. Desportistas em si são os pombos, e eu penso que serão atletas até de alta competição, não é? Comparados com o futebol ou com outro tipo de desporto. Mas eu acho que é uma associação que funciona bem, muito organizada. Pena é ter poucos, digamos, concorrentes. Lá está, concorrentes não são os pomos, digo eu, porque pomos se calhar têm muitos, mas mais colombófilos a competir entre si. E é uma imagem que dão no fundo da freguesia, porque tendo até o Clube Colombófilo de Ledrões, o nome em si, Ledrões, estampado, não é? no seu rosto, levam um nome, certamente, mais não seja o distrito do Porto, ou se calhar até a nível nacional, certamente, porque eles sei que competem ou colocam pombos noutras, digamos, associações ou outros níveis, e sei que representam, no fundo, Ledrões, e Ledrões é apenas uma pequena freguesia situada no centro do Conselho de Penafiel. Sei que todas as associações dão trabalho, e para fazer um bom trabalho tem que ter uma boa equipa, entre haver uma boa ligação entre a direção, digamos assim, e eu penso que aquilo está a trabalhar bem, que está bem entregue, porque senão já não tinha resistido a tantos anos. E houve anos em que os concorrentes entre si, digamos assim, eram meia dúzia, ou três ou quatro, quer dizer, eram muito poucos, mas não foi por isso que ela deixou de existir e deixou de estar a competir. Portanto, eu penso que estará nas mãos certas, nas pessoas certas, para continuar, mas não seja aberta e com o nome da freguesia a voar.
1: Vimos então os dois autarcas, primeiro de Boelho e agora, por último, Paulo Oliveira de Ledrões, a propósito das respectivas sociedades colombófilas de cada uma das freguesias e sobre o papel que elas têm tido pela promoção do movimento associativo e também pelo nome das duas terras do Conselho de Penafiel. Retomo a conversa aqui em estúdio com os meus convidados. Recordo que connosco está António Carlos, presidente da Associação de Colombofilia de Boelho, e também Agostinho Cancela, diretor da mesma associação, e do Clube Colombófilo de Ledrões, o Sr. Reinaldo e também o Sr. Fernando Coelho. É com eles que volto à conversa, para, no fundo, também terminarmos este polidesportivo, que já caminha para o final. Sr. Fernando Coelho, começo por si esta última ronda, digamos assim, deste polidesportivo. No fundo, o senhor já tem 67 anos, é um jovem. Por quantos mais anos conta andar aí a voar? E que perspectivas é que ainda tem? O que é que o continua a alimentar?
0: As perspectivas já são poucas. Já era para desistir este ano, por falta de saúde. E tenho exportado para não ver a coletividade baixar o ritmo. Que eu fui um dos maiores de lá do clube, não tínhamos nada, e eu queria aquilo tudo. E quem queria, tem amor.
1: Claro. É como um filho, não é?
0: E aí é este meu pai que me obriga a quase andar de rastos para ir aguentando. Porque eu, em casa não tenho ninguém que goste das pombas. Não tenho...
1: Não conseguiu não passar tenho, isso para, não tenho, para os descendentes.
0: Filhos não gostam.
1: Mas os netitos já vão...
0: Os netos também ajudam, mas não gostam às vezes de as viciar. Portanto, o futuro é pouco. Só a única coisa que eu peço...
1: Mas é continuar enquanto conseguir.
0: Enquanto conseguir andar, onde? Quando não conseguir. Disse-lhe ele se algum dia embarcar desta para outra, de repente, sem nem ter tempo, que eles que me assolte e que nos deixe morrer à fome. É aquilo que eu peço. E disse, se vós não quiseres mais, levais-as comigo no caixão, ou ao lado do caixão, e soltais-as quando me estiveres a deitar para a cova, e fechar o pombal, para eles não entrarem mais.
1: E fiquem em paz, não é? Que os pombos também são um sinal de paz.
0: Portanto, é a única chance que eu tenho, porque não tenho ninguém.
1: Mas se Deus quiser, vai andar aqui muitos anos ainda, com saúde e com força para alimentar os pombos.
0: Enquanto aguentar, vou andando. Quando não aguentar, e se há onde é, por amor ao clube,
1: Sr. Reinaldo, passando agora para também terminar este polidesportivo, que desejos, que ambições, onde é que espera ver daqui a meia dúzia de anos o clube colombófilo de Oldrões? Só que também não é colombófilo e também foi um bocado o espírito de missão, não é? E manter o clube que o trouxe para aqui. O que é que espera ainda conseguir para a sociedade ou para o clube? Manter, essencialmente?
2: Manter o clube conforme está ou melhorar tentar melhorar alguma coisa que seja necessária dentro com aquilo que nos ouve que seja, não sei assim lá muito certo, mas em princípio as coisas estão a correr mais ou menos e daqui a mais um ano, dois, três, quatro, cinco, seis, depende. Se eu estiver lá na coletividade, enquanto se não estiver como presidente, se estiver com outra parte, também tento sempre ajudar e fazermos o melhor possível, não é?
1: Muito bem. Sr. Cancela, faço-lhe a mesma pergunta, no fundo, o que é que espera também para da colombofilia nos próximos anos? Enquanto colombófilo, enquanto dirigente também da associação, que desejos é que tem?
4: Primeiro de tudo, eu espero ter muita saúde para continuar, porque enquanto colombófilo estarei sempre disponível, ou estando na direção ou não, estarei sempre disponível para trabalhar, porque no fundo é para isso que nós lá estamos, é para trabalhar e para que a sociedade realmente ela possa se manter de pé.
1: Muito bem. Para terminar então este polidesportivo, António Carlos, presidente da Associação de Colombofilia de Boelho, enquanto presidente, onde é que espera ver a sua associação daqui a 2 ou 3 anos?
3: Portanto, eu, enquanto presidente, queria que ela fosse pelo menos uma coletividade forte, e uma associação muito forte, porque é isso a ideia que nós temos. Para isso, temos que ter o apoio de muita gente que nos tenha apoiado. Vamos começar pela Câmara, que agradeço, tenho a oportunidade, e também já agora agradeço à Rádio, que também fez o favor de nos trazer cá. A Câmara tem-nos apoiado muito em muitas coisas. A Junta, fazendo parte dessa Junta, também tenho que louvar, porque não é só nessa Junta. As outras Juntas também foram muito importantes na colombofilia em Boelho. Não vamos, eu estou lá, sou membro da Junta e podia estar aqui só a defender a minha parte, mas não. Nós tivemos muitas juntas.
1: Estiveram sempre ao lado da colombofilia.
3: Foram motores de arranque para a colombofilia em Boelho. Portar-se sempre muito bem, estiver sempre ao nosso lado, foi em obras, foi em apoios financeiros, foi tudo isso foi muito bom para a colombofilia. Em termos de esporto, em termos de competição, deixava aqui no ar que alguém vai ter que ganhar em Boelho, como noutra coletividade qualquer, que se portasse muito bem, porque a direção,
1: bem,
3: certeza que se porta também bem.
1: Muito bem.
3: A direção faz por se portar bem e o sócio também queria que se portasse, e era isso que eu queria também.
1: E vão se portar certamente. Meus caros, agradeço mais uma vez a presença, Sr. António Carlos, Agostinho Cancela, Sr. Fernando Coelho e Reinaldo Moreira. Muito obrigado mais uma vez por terem vindo este polidesportivo. Nós terminamos aqui o programa. Quanto a si que esteve desse lado, agradeço mais uma vez a preferência e já sabe que estamos de volta na próxima quinta-feira, das 7 às 8 da noite, a hora em que todos os desportos são reis. Até lá.

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4: Olá, muito bom dia, sejam bem-vindos a mais uma edição do Raízes, o programa das manhãs de sábado do RCP. A tradição manda que no primeiro mês do ano se cantem as janeiras. Este velho costume consiste no cantar pelas ruas, anunciando o nascimento de Jesus e desejando um feliz ano novo. No RCP a tradição ainda é o que era. Já vimos a fazê-lo pelas vozes dos grupos folclóricos de Penafiel, logo às 8 da manhã e desde a semana passada. Este sábado, dia 23 de janeiro de 2016, também convidamos o rancho folclórico de Nogueira, do Conselho de Lousada. O grupo cumpre o costume e todos os fins de semana deste mês vai a mais de 500 casas cantar as janeiras. Para esta altura, o rancho divide-se em três grupos, com cerca de 20 elementos cada para cantar as janeiras nas noites de sexta, sábado e domingo. 2016 não é exceção e os 60 elementos do grupo folclórico, acompanhados por alguns amigos, fazem cumprir a tradição. Este ano, para além de cantar de porta a porta, o Rancho Nogueira vem cantar as janeiras à Rádio Clube do Penafiel, mais daqui a pouco. Antes disso mesmo, vamos apresentar os nossos convidados que nos vão falar do grupo, da sua história, das tradições, das atividades, dos sonhos, projetos e também, porque não, das necessidades. São eles: Artur Ferreira é o presidente do rancho há quase 20 anos, José Moreira é um dos primeiros a aderir ao grupo e é atual também diretor, José Mendes e Rui Magalhães são dançadores e cantadores também de janeiras. Antes de mais, bom dia.
5: Bom dia.
4: Obrigado por terem aceito o nosso convite de estarem connosco no programa Raízes. Sejam bem-vindos à Rádio Clube de Penafiel. O mote para a nossa conversa é o cantar das janeiras, mas há muito mais neste rancho para atualizar desde a vossa última presença nos nossos estúdios, e é isso que ao longo de uma hora vamos fazer. Vamos desfiar as histórias de um grupo com cerca de 60 elementos que não esquece as tradições. Como motivo que nos juntou aqui esta manhã foi o cantar das janeiras, vamos começar por ouvir o

0: As janeiras deste ano do Rancho Folclórico de Nogueira, um som que vai ecoar pelas ruas de Lousada até ao final do mês. Não só de Lousada, já vamos perceber também. Vamos então conhecer esta gente que deixa o conforto da sua casa, o calor da lareira, para se dedicar a uma tradição que não aquece o corpo, mas aquece, sem dúvida, a alma. Artur Ferreira é enfermeiro de profissão e é o presidente do Rancho há quase duas décadas, um cargo que ocupa com gosto e ao qual se dedica sempre que pode. Começamos por falar das janeiras, presidente. Uma das atividades deste rancho começou a cantar apenas com um grupo, mas agora divide-se em três para conseguir fazer o maior número de casas possível. A chegada do grupo à casa das pessoas não é aleatória. A visita do grupo é anunciada por carta com data e hora marcada. Portanto, tem mesmo que ser assim. Presidente Artur Ferreira, nesta atividade nada é feito ao acaso, não vão de porta a porta, não fazem com aviso prévio, é só com marcação, tem mesmo que ser assim.
1: Exatamente, antes de mais um bom dia mais uma vez a todo o auditório da Rádio Clube de Penafiel, o nosso muito obrigado pelo convite para estarmos aqui mais uma vez também a colaborar e a participar nos vossos programas. De facto, nós não vamos à casa de ninguém cantar as janeiras sem previamente fazermos, digamos, uma marcação, porque não queremos correr o risco de, por exemplo, a pessoa estar de luto e nós chegarmos lá de surpresa, começarmos a tocar e a cantar e não ser conveniente. Essas cartas que nós enviamos já agora, posso adiantar, para além do dia e da hora marcada, levam em simultâneo um convite para as pessoas, para as atividades todas que vamos realizar no dia seguinte. E dessa forma elas ficam logo automaticamente convidadas a participarem nas nossas atividades durante o ano seguinte.
0: E isso acontece normalmente? As pessoas, podemos dizer, as pessoas com quem vocês vão cantar, participam depois nas atividades?
1: Sim.
0: Interessam-se efetivamente?
1: Exatamente, sim. E há um grupo de pessoas, que eu não sei dizer se são 100, se são 200, que nunca se esquecem das nossas atividades. Eles em dezembro recebem o convite e em dezembro ou novembro do ano seguinte eles estão num agosto e aparecem em outubro na desfolhada, porque de facto não se esquecem. Há um grupo muito grande de pessoas que adere sempre.
0: Sei que vocês costumam cantar janeiras em dezembro, também em janeiro. Este ano optaram por ser só em janeiro. Há menos casas, menos pessoas, menos disponibilidade, é o quê?
1: Há menos casas. Este, e já no ano transato, houveram menos casas do que há 5 ou 6 anos atrás. Nós chegámos a ir cantar a cerca de 750 casas, neste momento são à volta de 500. Muitas estão a passar por dificuldades económicas e disseram-nos, pronto, que de facto não podiam economicamente ajudar-nos. Nós mesmo assim, normalmente eu peço-lhes, então deixe-nos cantar e vamos-nos embora, e quando financeiramente nos puder ajudar, depois dá-nos a ajuda, nem que seja daqui a 3 ou 4 anos, mas as pessoas não querem que nós lá vamos cantar com a janeira se de facto não nos puderem ajudar. Depois tivemos um grupo muito grande de pessoas que entretanto ficou no desemprego e que teve que emigrar. E não estando cá também não nos podem ouvir, nem nos podem ajudar, nem por muito boa vontade que tenham.
0: Eu dizia há pouco que vocês não cantam só janeiras no Conselho de Lousada. Vocês vão a outros concelhos.
1: Sim. Neste momento vamos, não sei dizer exatamente o número de casas, porque pronto, isso também não é o nosso objetivo, mas vamos pelo menos duas noites a bastantes casas de várias freguesias do Conselho de Passos de Ferreira, Paredes, Penafiel, Amarante, Felgueiras, Marco de Canaveses.
0: Quer dizer, quase ao Vale de Sousa todo e abaixo de Tâmega também um bocadinho. Sim, podemos dizer que sim, com Felgueiras, vão a Marco e vão a Amarante.
1: Sim, sim.
0: Portanto...
1: E não vamos mais longe, porque para ir para o Porto ou para Guimarães, uma casa ou duas já era muito complicado. Temos um grupo de pessoas de Guimarães que também costumam aparecer nas nossas atividades. Eu mando-lhe a carta das janeiras, mas sem marcação, porque junto com essa carta vai o convite. E eles depois, entre eles, fazem uma coleta e quando aparecem na Matança do Porco, então dão-nos o contributo como se tivéssemos estado lá a cantar as janeiras. E ouvem depois no dia da Matança, que nós no dia da Matança os grupos estão a ir acima do palco cantar as janeiras para as pessoas ouvirem, sim.
0: Nesses mesmos concelhos, e mesmo no vosso concelho, também há outros grupos que vão e andam a cantar as janeiras. Como é que vocês são recebidos? Vocês são mais uns ou são o Rancho Folclórico de Nogueira?
1: Eu acho que a maioria das casas onde nós vamos, já lá vamos, se calhar há mais de 20 anos. Algumas delas só começaram a colaborar e a aparecer e nas nossas atividades e irmos lá nos últimos 20 anos. Mas só que já é uma tradição, já são tantos anos a ir lá que as pessoas recebem-nos de braços abertos, quase que nos obrigam a entrar para depois comer e beber, felizmente que nem todos, porque senão tínhamos que andar a cantar em janeiro, se calhar até março ou abril, mas recebem-nos e são muitos anos já de colaboração que eles e o grupo têm.
0: Portanto, há casas onde vocês entram que são uma verdadeira festa e fazem uma verdadeira festa para aquele dia. Exatamente. Reunem a família, fazem essas coisas todas.
1: Sim, não é? Sim, até lhe posso dizer que neste momento temos um grupo, são 4 famílias que moram ali na freguesia do Torno. Não vou dizer exatamente quem são as pessoas que me interessam, mas de facto na freguesia do Torno temos 4 famílias, 2 irmãos, 2 vizinhos, que nós vamos lá uma sexta-feira à noite, um sábado à noite, só à casa deles. E todos os anos eles se juntam em casa de um. Este ano em casa de um, para o ano em casa do outro, depois em casa do outro, e em seguir eles vão rodando entre eles. E porquê? Porque o primeiro ano que lá fomos à casa de um deles, e cantámos, ele mandou-nos entrar, e tinha lá uma grande mesa com comes e bebes. A seguir, ele foi connosco à casa do irmão. Chegámos ao irmão, aconteceu o mesmo. Fomos para o vizinho, a 100 metros do irmão, e o vizinho também tinha uma grande mesa. E nós acabámos por, naquelas 4 casas, não conseguimos comer nem beber grande coisa, e eles tiveram a despesa, e a nós custa-nos, de facto, ver que isso acontece. Então, optámos por, em vez de estarem os 4 todos os anos a terem uma despesa, só um deles é que tem anualmente, os outros 3 não. Então juntámos-nos todos em casa de um, que eles combinam entre eles, e passámos lá à noite. E em vez de estarmos 20 minutos em casa de cada um, estávamos 2 ou 3 ou 4 horas em casa de um deles, mas com os outros.
0: Mas com toda a gente. Exatamente. Com toda a gente. Realmente isso é só quem vive este mesmo momento que dá para partilhar o quanto vocês são bem recebidos. E acima de tudo, quantas pessoas estão à espera deste dia em que vocês vão dar desejar um bom ano, em que vão cantar estas mesmas janeiras. As janeiras, enfermeiros, as duas Ferreira, são uma fonte de receita, eu diria uma forte fonte de receita para as vossas atividades e projetos. Com a diminuição das verbas, podemos dizer, quando vimos que já agora cantam a menos casas, que são, mas mesmo assim são 500 casas, têm feito outro tipo de atividades para engajar fundos para o vosso grupo. Que atividades são essas? Essencialmente na vossa sede.
1: Exatamente.
0: Portanto, várias atividades que vocês têm vindo a desenvolver como forma de manter e completar ainda todo aquele projeto que vocês têm, que já iremos falar sobre esse projeto. Mas que tipo de atividades é que vocês têm vindo a desenvolver na vossa sede?
1: Aquelas atividades que desde sempre organizamos, como a matança do porco, o festival, a desfolhada ou o magusto. Essas entradas é gratuita, nunca fizemos controle sobre as entradas. Quem lá aparecer é bem-vindo. Aqueles que aparecem de novo, nós estamos atentos a eles, damos-lhe um convite para o resto das atividades do ano seguinte e depois pedimos autorização para irmos lá cantar as janeiras. Pronto, e fazemos como a galinha faz. Grão a grão vai enchendo a galinha ao papo. Como as janeiras é a nossa principal fonte de receitas, se não fosse isso, o contributo que as pessoas nos dão nas janeiras, nós não tínhamos a sede que temos, para além do contributo da Câmara, que também na altura foi muito importante. Como dizia, as receitas das janeiras diminuíram, nós tivemos que arranjar outras formas de compensar. Então, aqui há 5 ou 6 anos, começámos a organizar, a confeccionar e a vender jantares para grupos grandes, para não só é rentável se forem grupos grandes, e já fizemos lá mais de 60 ou 70 jantares, e como trabalhámos todos gratuitamente, porque o jantar é confeccionado pelas esposas e pelas senhoras que andam no rancho, não é? E principalmente as esposas dos diretores. A sobremesa são elas que as fazem, e são todas caseiras, e eu assim também só lhes pago Só lhes pago aquilo que eles compram de propósito para as sobremesas. Como sabe, todos têm galinhas, têm ovos, têm açúcar em casa, farinha, o gás e o trabalho, é tudo, a mão de obra é tudo gratuito. E depois é sabido por nós, porque quer nós, os homens diretores, quer os nossos filhos, filhas, namorados, genros, esposas, isso tudo, somos nós que servimos, e com esses jantares que temos feito e vendido, temos, com certa forma, conseguido compensar aquilo que recebemos a menos das janeiras em relação a 10 ou 15 anos atrás.
0: Podemos dizer que, quer seja grupos, associações, comunhões, batizados, e também já fizeram casamentos. Não, casamentos ainda não fizeram.
1: Não.
0: Mas qualquer dia começam a fazer casamentos também.
1: Casamentos, comunhões e batizados. Comunhões e batizados já fomos solicitados para isso. Mas nós, não. Isso não.
0: Então
1: não.
0: É só mesmo mais associações, exatamente. Grupos.
1: Exatamente.
0: Grupos de amigos que de algum modo se lembram.
1: Desde bombeiros, futebol, associações de festas.
0: E que condições vocês têm? Excelentes condições. As atividades do grupo contam com a ajuda e apoio de todos os elementos do grupo, conforme o enfermeiro acabou de dizer, mas não só. Há pessoas que, não fazendo parte do rancho, ajudam no que podem e com aquilo que têm. É o caso de José Teixeira, de 66 anos, residente em Santa Margarida. O homem que oferece as couves que cultiva para o caldo verde do convívio anual do rancho. O amor ao grupo é tal que todos os anos faz questão de ser uma das casas escolhidas pelo rancho para as janeiras.
2: Eu gosto das maneiras como eles atuam e cantam, e gosto da música popular, e eles fazem divertir um bocadinho a pessoa, e vêm aqui a cantar as janeiras, e eu estou aqui um bocado à lareira, e a pessoa passa um bocado da noite bem passada. Que passam frio e chuva, também merece ser bem acolhido. Eu gosto do grupo porque ajuda a divertir as pessoas, das atividades que eles gostam, muito das atividades que eles fazem. Às vezes que a pessoa lá vai, é bem recebido, e em todos os convívios, matança, desfolhada, magusto. Olha, desejo-lhe que corra um bom ano, e que eu cá estou, da minha parte, para colaborar com, dentro das minhas possibilidades, aquilo que eu puder.
0: Quem também gosta de receber o grupo pelas janeiras é Joaquim Dias, de 74 anos, residente na freguesia da Veleda. Este será o segundo ano que o rancho lá vai cantar, mas o homem, que adora trabalhar a terra e ouvir as músicas do seu tempo de menino, espera receber o grupo nos próximos anos com o mesmo humor e o mesmo entusiasmo.
3: Começamos aí os três, eles fazem umas excursões, uns passeios, a gente acompanha-os. Foi assim que o santo ficou. Pronto, venho aqui, andar as janeiras. Recebi que tinha consideração por eles, o conhecimento do farinha e do ser tudo, que já tenho muita confiança com ele. Se houver doença, se não houver doença, onde há de haver um lanche, para pôr um sol de cões e mais algumas coisinhas aqui nesta mesa, ou uma outra comparante. Fizeram aqui, tocar aqui muito bem, fizeram muitas mulheres cantar. E eles costumam, que é com certinas, a tocar aquilo. Pronto, que sei, não é? Estive aqui neste lado, eles daí. A cozinha era pequena, mas estava tudo cheio de povo em volta.
0: E porque é de janeiras que falamos hoje, vamos aos protagonistas do tema. Os cantadores, que noite após noite, com frio e chuva, vão de porta em porta a cantar. José Mendes é um deles. José Mendes tem 43 anos de idade, vive em Minedo, e há 25 anos que dança no rancho folclórico de Nogueira. Quando casou, levou a esposa, que agora também ajuda nas janeiras, e depois os dois filhos. E é com ele que vamos falar também. José Mendes, o que é que leva alguém a cumprir uma tradição há quase 25 anos, que é dançar? Nunca pensou, este ano não vou?
4: Nunca. Já 24 anos, 25, e desde sempre gostei e gosto, e sempre que eu posso acompanho o Rões, seja no que for. Este ano participo nas janeiras na mesma e continuarei a participar, só se me puder.
0: Gosta das pessoas. Como é que as pessoas vos recebem? O senhor também faz parte do mesmo de um grupo, porque se vocês tocam e cantam em três grupos, de que forma é que as pessoas vos recebem no seu grupo, por exemplo?
4: As pessoas recebem-nos muito bem. Abre-nos a porta, a gente, sei lá, toca, não é? Toca, as pessoas vêm lá à porta, abre-nos a porta, nós cantamos, no fim, as pessoas contentes, batem-nos as palmas. Ele disse, sim, senhor, a tradição ouviu se manter sempre assim. É uma tradição antiga que nunca deveria acabar. E é assim, nós como andamos por gosto, fazemos isso.
0: E não cansa também.
4: Nunca. Às vezes é um bocado cansativo, mas quem anda por gosto não cansa, não é?
0: É verdade. Sei que sabes músicas todas de cores ou tem de relembrar?
4: Já sei bastante de cor. Quase
0: dos outros anos, não é?
4: Dos outros anos e assim por aí fora. Já não custa nada cantar.
0: E como é que aprende? É fácil aprender a nova?
4: É nova? É, todas elas são fáceis.
0: Sim.
4: Todas elas são fáceis. Essa é a questão, é a gente sabe cantar com gosto, aprende depressa. Não custa nada. Mas vocês quando
0: vão cantar, as pessoas pedem-nos para cantarem mais alguma coisa.
4: Ah, sim. E tomaram as pessoas que às vezes não nos venhamos embora. Mas como temos mais casas para correr, temos que ser um bocadinho em cada casa, não é? Tentamos deixar as pessoas contentes, não é? Mas temos que andar, que temos que partilhar as casas todas.
0: O Rui Magalhães tem 44, tem 40 anos, 44 não, 40 anos, ainda é um jovem. A sua ligação ao rancho conta já com 27 anos. A sua ligação ao grupo é tal que conseguiu também arrastar a esposa e as três filhas pelas portas a cantar as janeiras, anda há 12 anos. Uma tarefa que faz com gosto, até porque é uma forma de aliviar o stress do dia-a-dia, porque é um empresário. Oh, Rui, é assim mesmo? É uma forma de extravasar, de aliviar, uma forma de esquecer as máquinas a trabalhar no dia, no fim de semana, durante a semana, neste caso?
5: Sim, a gente quando é convidado para ir para alguma atividade do rancho, normalmente é o gosto de juntar-nos e conviver com os amigos que não temos durante a semana e um bocadinho também de aliviar o stress dia-a-dia, porque a gente... Temos bastantes empregados e a stress do trabalho, assim, é uma forma de compensar um bocadinho, de aliviar um bocadinho a cabeça e conviver com os amigos.
0: Cantar as janeiras, falo com prazer também.
5: Sim.
0: Não cansa. Chuva, vento, frio.
5: Só custa sair de casa.
0: É?
5: Depois estar no grupo, começa-se, um diz uma brincadeira, outro diz outra, e a chuva e o frio, tudo vai para água abaixo. Passa tudo, já nada nos pega.
0: Não tivesse um enfermeiro aqui no vosso grupo também, nada nos pega. Já vimos aqui, já foi dito pelo próprio presidente Arturo Ferreira, que vocês vão cantar fora da freguesia, fora do concelho. Como é que são recebidos? Também gosta, as pessoas recebem-nos bem?
5: Sim, somos sempre recebidos. Eu acho que não há nenhuma casa que a gente não sinta que não está a ser bem recebido. Em todas as casas somos recebidos como... quase como se fosse um Deus que lá aparecesse naquela hora. Pessoas que às vezes até têm problemas de saúde e essas coisas todas, e dizem, olhem, vocês entrem porque vocês são um alívio para a nossa doença. Já temos esses casos, que pessoas bem acamadas que nos pediram para nós cantar a janeiro.
0: Oh, Presidente, quer dizer alguma coisa? Diga.
1: Agora, por estar a falar nisso, por acaso fez-me lembrar, já nos aconteceu 3 ou 4 vezes que fomos informados que determinada casa onde nós íamos, o marido ou a esposa que estavam bastante doentes, e então nós tivemos o cuidado, quando chegámos lá, primeiro tocar à campainha, apesar de estar marcado tocarmos à campainha e sabermos de facto, entretanto, naquele intervalo de tempo, desde que mandámos a carta até irmos, se havia algum problema em nós cantarmos, tínhamos sido informados que a pessoa que estava bastante mal. E aconteceu-nos 3 ou 4 vezes ser a própria pessoa a vir à porta e dizer, ai, cantem, que este ano ainda estou vivo para ouvir, para o ano não sei. E de facto

0: todos. As mesas sempre fartas também. As pessoas gostam de cumprir com rigor as tradições. Há que pôr vinho do Porto, há que pôr
1: rabanadas.
0: Rabanadas
1: fazem de propósito. Para nós comermos rabanadas e formigos, lotaria, essas coisas tradicionais do Natal.
0: Que bem. Portanto, o difícil é sair, depois é uma festa e vocês continuam a ir para a festa ao fim de semana. Quer faça chuva, quer faça frio, portanto não há problema, o objetivo cumpre-se, que é manter uma tradição, angariar alguns fundos naturalmente para o rancho folclórico, mas acima de tudo esse convívio também é importante. Já que falamos desta de janeiras, mas também vocês os dois, por exemplo, dançam. Se colocarmos numa balança a dança e o cantar das janeiras, qual é que pesa mais, Rui? Aquilo que gosta mais?
1: A diferença não existe, é pouco ou quase nenhuma. É só por dizer que as janeiras cansa mais a nível de frio, a dança cansa mais a nível físico, não é? Porque quando a gente tem que ir para alguns sítios que, quando é festivais, é 10 minutos, um quarto de hora, não é difícil, mas quando é festas que temos de dançar uma hora, hora e meia, quando está ali o calor a apertar, custa um bocadinho, porque fisicamente começa-se a transpirar por todo lado e começa-se a sentir algum cansaço.
0: Mas se calhar então optava pela dança?
1: Se calhar sim.
0: A dança
1: mais fica.
0: Porque sei que gosta de dançar também. José Mendes, o que é que mais gostava? O que é que mais gosta, melhor? Colocar numa balança, de um lado...
2: Para mim a balança pesa igual.
0: Sim?
2: É. O peso é o mesmo.
0: Gosta das duas coisas?
2: Gosto das duas coisas.
0: Gosta de cantar?
2: Cantar. Gosto de dançar. E daí é assim, contamos as saídas, eu danço. Agora nas janeiras eu conto. Faço um quadro.
0: Mas esperem, mas mesmo nas saídas vocês também devem cantar. Isso
2: sim,
0: palco,
2: sim, certo? Sim, sim. Mas não é bem a nossa parte.
0: Claro, mas devem
2: nós acompanhamos e cantamos sempre. Mas nas janeiras é o nosso dever, é cantar.
1: Porque na parte da. Agora, na parte da dança, se nós não cantar, quando chegamos cá fora, levamos como presidente.
0: Claro, mas tem que ser mesmo assim, não é, presidente? As pessoas em cima do palco devem estar alegres. Folclore é alegria.
3: Exatamente.
0: É um de alegria, portanto. Sorriso e devem cantar, naturalmente.
3: Em todas as atuações onde vamos, antes, quando eles vão entrar no palco, eu pergunto-lhes, é sagrada a pergunta: vão para uma festa ou para um funeral?
2: Isso é sempre.
3: É sagrada a pergunta.
0: Portanto, porque,
3: de facto, um rancho folclórico, um grupo de folclore, só pode ser festa e alegria. E isso tem que transparecer, por muito mal dispostos que estejam, através dos rostos e das faces e das danças que eles apresentam naquele dia. E de facto isso acontece, que é aquilo que eles peçam. Divirtam-se e gozem enquanto estão a dançar, porque de facto é isso que vocês estão a fazer, é fazer isso com prazer e com gosto.
0: Porque falamos de janeiras e falamos de alegria, vamos ouvir as janeiras interpretadas pelo rancho folclórico de Nogueira, hoje nosso convidado. Vamos ouvir as janeiras do ano passado, de 2015.

0: mais umas janeiras interpretadas pelo Rancho Folclórico de Nogueira. Há casas que são visitadas já há muitos anos por este mesmo grupo. Uma das casas que está sempre disponível para abrir as portas ao Rancho de Nogueira é a de José Aires, na freguesia de Silvares. O amigo do grupo diz que abre as portas ao grupo pelo gosto de ouvir as janeiras cantadas por um grupo como este.
1: É uma tradição já bastante antiga, que eu gosto e dou valor. Acho isso uma ótima iniciativa, porque começa a levar jovens, tirá-los, infelizmente, caminhos que eles hoje, infelizmente, muito seguem esse caminho. Eu, como também já tenho uma certa idade, já fui nasci quase nesta coisa de regional, e gosto, pronto, dou muito preço. Acho que quando vem um rancho, quando vem umas janeiras, assim, à porta da gente, eu sinto-me mais novo, pronto. São pessoas também que se esforçam, é por eles, mas também para proteger o caminho dos mais novos. Temos todos que colaborar um bocadinho para que consigamos levar a cruz ao Calvário. Olha, eu pelo desejo que ainda corra melhor, se for possível.
0: Quem também gosta de ouvir o cantar das janeiras é Fátima Ferreira, de Lousada. Tem 63 anos. Deseja-lhes o melhor e não se cansa de lhes tecer rasgados elogios.
2: Também gostamos de colaborar em ajudar as pessoas, não é? Porque estas organizações têm sempre muitas despesas. E também gostamos de ajudar e participar. Também gostamos da música folclórica, não é? Também vamos aos convívios que eles fazem todos os anos. Participamos sempre porque gostamos e gostamos de colaborar. Sempre canções muito bonitas. E eu adoro também ouvir cantar. Estamos sempre ansiosos a ver quando eles chegam e vamos para ver as deles cantar tão bem junto com eles. É muita organização. E dão-se todos muito bem e colaboram todos muito bem uns com os outros.
0: Assim ficamos com mais uma pessoa, Fátima Ferreira, que também recebe este rancho folclórico, as janeiras do rancho folclórico de Nogueira. Presidente, Artur Ferreira, já ouvimos aqui várias pessoas, portanto, Fátima Ferreira, já ouvimos José Aires, já ouvimos outras pessoas que tecem rasgados elogios, dizem que estão sempre disponíveis para vocês, ajudam-vos, colaboram, emprestam carrinhas. Isto é bom ouvir estas coisas e ter sempre este lado positivo das pessoas que vos recebem.
3: Exatamente. É assim, é muito bom para quem dirige e comanda, digamos, as tropas. Embora aquilo não seja um regime militar, mas de facto é bom ouvir o testemunho destas pessoas. Todas as pessoas que começam a frequentar as nossas instalações, a participar nas nossas atividades, criam laços de amizade com a direção e com os próprios elementos do grupo, que aquilo chega a uma altura em que é mais uma família do que propriamente o grupo de um lado e as outras pessoas do outro. E criam-se relações de amizade que perduram para o resto da vida. E claro, sendo eles nossos amigos, nunca iriam falar mal de nós.
0: Bem, vamos ouvir um último amigo, que é o António Magalhães, tem 78 anos, é residente em Cristelos, tem recebido o grupo pelas janeiras. A razão é simples, gosta de folclore e de ajudar as coletividades do seu concelho.
4: Entre o pessoal folclórico e o pessoal de ajudar. Portanto, gosto e admiro tanto o Artur e lá a direção, que são pessoas incansáveis, que estão de parabéns, porque eles é uma equipa que trabalha muito. Fui algo há tempos ao Magusto também, de castanho, que lá fizeram, e fui lá, às vezes sempre posso, bom, desejo muito trabalho. De trabalho e felicidades e que consigam ter o objetivo, portanto, consigam lá fazer o tal espigueiro lá que vem, sabe? Isso será uma obra do Artur, que o Artur anda, pronto, mete mãos à obra e acho que ele vai dar conta de cada.
0: Não canta às janeiras, nem nunca cantou, mas está no rancho praticamente desde a sua fundação, em 1982. Já lá vão 33 anos. José Moreira tem 78 anos, mora Paredes Meias com a sede do Rancho e é o nosso próximo convidado. É ele que nos vai contar um pouco da história do Rancho Folclórico de Nogueira, que é este que temos vindo a falar ao longo deste programa, neste dia 23 de janeiro de 2016. O motivo é o Cantar das Janeiras. Sr. Moreira, estamos aqui há algum tempo a falar do rancho, das suas atividades, mas ainda não percebemos como é que surgiu este grupo. E o Sr. Moreira esteve praticamente ali na fundação, foi logo ali. Não é um dos fundadores, mas logo aí à frente entrou. Como é que surgiu este rancho?
5: O rancho surgiu no início por causa de uma festa da qual eu era da Comissão de Festas. E então resolveu fazer-se lá um cortejo, fez-se um cortejo onde fizemos um grupo de raparigas e rapazes. Eu tive de arranjar um senhor que tocava concertina, que pertencia a Pias, no lugar do seu doblar, um António Moreira, que nos fez favor de lá ir. Eu me fui buscar e levá-lo de motorizada. E ensaiávamos numa casa que era de um senhor que também fez parte depois do rancho, o senhor António Costa, nos fundos da casa dele. E assim começou. Depois, passado pouco tempo, fomos abordados para ir, aliás, eu não, alguns colegas, meus abordados para ir à Senhora da Ajuda no Bugilde com um rancho que não era rancho, mas uma iniciativa de rancho. E fomos lá muito bem recebidos, e a partir de os meus colegas arrancaram com um rancho. Seguidamente, passado pouco tempo, foram-me abordar para eu fazer parte da direção. E eu aceitei.
0: Até hoje?
5: Até hoje, felizmente.
0: E o que é que motiva, Sr. Moreira?
5: Motiva, inicialmente, começou-se a título de brincadeira. Depois começámos a levar as coisas mais a sério. E tivemos de enfrentar algumas coisas que nos surgiram, porque era a formar-se um rancho sem termos grandes conhecimentos do que era um rancho. Tivemos de nos abeirar de alguém que nos ajudasse a dar os passos necessários para que o rancho tivesse continuidade.
0: Portanto, essencialmente esses mesmos passos foram mais difíceis,
5: sim,
0: naturalmente.
5: Claro,
0: pesquisa,
5: as coisas,
0: saber como trazer as pessoas.
5: Ainda mesmo assim, hoje, o nosso presidente ainda teve de ir continuar a pesquisar, porque há coisas que mudaram muito e tiveram que mudar. Na ocasião, foi a título de brincadeira e tudo servia, mas hoje não serve.
0: Hoje
5: não pode ser.
0: Não.
5: Hoje tem que ter mesmo quase a rigor. E é a mesma
0: deve
5: rigor.
0: Ser isso mesmo.
5: Quem
0: é
5: federado, se nós estamos condicionados àquilo que nos obrigam. E é isso que nos faz com que nós tenhamos dia a dia pôr as coisas sempre no lugar certo.
0: Sr. José Moreira, alguma vez pensou, há 33 anos atrás, hoje estar a falar do grupo do Rancho Folclórico Nogueira, com as condições que tem, com cerca de 60 pessoas, três grupos que vão cantar janeiras, com uma sede que é um exemplo, que não há na região um exemplo, e com todo este dinamismo que vocês têm, alguma vez pensou?
5: Nunca me passou pela cabeça que tal viesse a acontecer. Mesmo com o decorrer de alguns anos, isto teve a passos largos, percorremos um grande caminho. Graças ao presidente que temos, porque eu estive com outros presidentes, porque lá passaram, mas que não tinham a pedalada que o senhor presidente tem. Noutros tempos, eu fui dos obreiros a tentar arranjar terreno. Era presidente de junta, arranjar um terreno, fui a Bragão, arranjar um terreno que inicialmente o proprietário me disse que sim, e depois disseram-me que não, que ele não tinha, já não estava nas faculdades mentais, desculpa, para o poder fazer, e negaram-nos. Este tempo foi passando, chegou aqui o senhor presidente, que com uma pedalada muito grande, posso dizê-lo.
0: Ainda continua com a pedalada toda.
5: Não, e cada vez
0: continua.
5: Mais, cada vez mais. Isso nesse aspecto. Isso nesse aspecto. Nós é que temos de correr muito para aguentar, senão não vamos lá. E então, pronto, isto deu-se continuidade. Eu nunca pensei na minha vida de ver o que lá estou a ver. Sinto-me orgulhoso, porque, pronto, ainda lá estou.
0: Faço e vai continuar
5: e
0: também,
5: faço posto. Claro está que eu hoje não tenho as capacidades que tinha noutros tempos para ajudar aquilo que eu gostava e que na altura conseguia. Hoje faço o posso.
0: Muito bem. As Janeiras, nós falamos aqui, Sr. José Moreira, das Janeiras. Como é que vê esta iniciativa?
5: Com muito prazer e aliás, estou a nós levar, passar a mensagem aos outros é importante. Primeiro porque não deixamos morrer numa tradição que vem de longa data. E em segundo lugar, nós estamos sempre a participar na atividade, que é importante para o nosso rancho. Nós estamos em cima de todos os acontecimentos e não deixamos passar nada que nos possa, não nos escape. Sempre para a frente é o nosso orgulho.
0: A vossa sede, vocês têm, como dizia, têm uma sede 5 estrelas, uma sede que é um exemplo. e que não se vê na região, deve-se ao todo o vosso empenho, ao empenho de todos os diretores, de todo o grupo, do grupo folclórico. Foi fácil conseguir tudo aquilo? Não, foi muito difícil, foi a custa de muito trabalho.
5: Nada é fácil, o que é preciso é as pessoas querer é poder. E então, já disse e continuo a dizer que o nosso presidente é um homem que labuta muito e que tem trabalhado incansavelmente para que as coisas se realizem. E está à vista de olhos o trabalho que tem sido feito ao longo destes anos. Claro está que nada vem por acaso. Temos que dar passos largos e ter objetivos. E tem que se trabalhar muito e bater à porta de muita gente. Quando nos abrem as portas, nós também não podemos ficar parados. Temos de dar continuidade às coisas. E é aquilo que o nosso presidente tem feito.
0: Muito
5: trabalha
0: bem.
5: Com amor à causa.
0: Pastor Feira, é de si que se fala. Já deu conta, não já? É o presidente.
6: Já. E posso
0: artrose
6: dizer...
0: não provoca nada. Portanto, ajuda-o também,
6: sim.
0: De algum modo, a continuar dinâmico. Esta sede que se fala também serve a si e a todos, naturalmente. Isto já estava, foi um sonho e tornou-se uma realidade. Como é que foi?
3: Foi eu, quando entrei para o grupo, fiquei um primeiro ano à experiência. E por isso quis saber.
0: Foi.
3: Eu nunca tive nada a ver com o folclore, fui lá cair, digamos, de paraquedas, e fiquei um primeiro ano à experiência. E durante esse primeiro ano tentei perceber quais eram os sonhos e os objetivos do grupo e do rancho. E a partir daí, ao fim do ano, acabei por aceitar e continuar e tentei e tracei um projeto para aquilo. O projeto esse está 80%, digamos, concluído, porque a nível do grupo, em termos de artes do espetáculo, tivemos uma boa avaliação através da Federação de Folclore Português e, como diziam há um bocado, todos os dias, ou todos os meses, ou todos os anos, nós continuamos a pesquisar, a fazer recolhas e a tentar perceber se tudo aquilo que fazemos é, de facto, fidedigno, se é, corresponde àquilo que se fazia há 100 anos atrás, há mais ou menos há 100 anos atrás.
0: Essa é uma das vossas preocupações.
3: Sim, sempre,
0: certo?
3: Sempre,
0: tem
3: constantemente.
0: Que ser.
3: Sempre.
0: Tem que ser.
3: Porque isto é um bocadinho como na medicina, aquilo que hoje é verdade, amanhã pode-se vir a descobrir que afinal não é tão verdade. Embora a grande maioria das coisas, digamos, no mais de, digamos, 90, 95% não tem nada para descobrir. Mas há sempre pequenas coisas que nós vamos descobrir, pequenos pormenores, e que podemos ir melhorando. Além disso, tracei um projeto em termos de, desde que comprámos o terreno, para a construção da sede, quer da parte restante, que é o que nos falta.
0: Já vamos falar dessa parte que vos falta. Para as pessoas que nos ouvem, e para ter uma ideia, que sede é que estamos a falar? Quantos metros quadrados é que tem? Tudo em pedra?
3: Sim, com um salão polivalente que tem tem 450 metros quadrados, completamente amplo, onde nos permite realizar desde a matança de porco, o festival, uma gusta desfolhada, caso as condições atmosféricas não nos permitam fazer ao ar livre.
0: Depois tem um museu?
3: E são 1.200 metros quadrados de área edificada, como disse, em pedra. Tem aquilo que vocês chamam um museu, e que eu chamo mais uma arrecadação de alfaias agrícolas, em que já lá devemos ter mais de 1.000 objetos. Dois ou três tiveram que ser comprados, e posso lhe dizer que ontem acabamos de adquirir mais um objeto que tivemos que comprar, porque de facto não tínhamos, que é uma bicicleta, mas mesmo muito antiga. Para fazer parte...
0: Uma pasteleira, não? Quase pasteleira.
3: Quase uma pasteleira. Se calhar um bocadinho mais antiga.
0: É mais antiga.
3: E então, de facto, nessa arrecadação de alfaias agrícolas, vamos tentar preservar muitos daquilo que é da nossa região. Alguns deles já caíram em desuso, mas que poderá, é um legado que poderíamos deixar aos nossos vindouros.
0: Já voltamos à conversa, para vermos esses vossos projetos, o que é que falta na vossa sede. Fala do rigor, fala do folclore e da atividade. O Rui Magalhães e o José Mendes são dois homens que envergam um traje e que sobem um palco a representar os nossos antepassados, podemos dizer. Como é que, por exemplo, o Rui, como é que o Rui se sente ao envergar o seu traje? Já agora, qual é o seu traje?
7: O traje é de... Antigamente era considerado traje de rico.
0: Como é que é o seu traje?
7: Para mim é bastante bom. É confortável.
0: Diga-nos, descreva-nos de sapatos, ou
7: bota,
0: socks, ou o que seja.
7: Bota, calça de fazenda, camisa, colete e casaco.
0: Como é que se sente ao envergar? É com orgulho?
7: É com orgulho.
0: Quando o Presidente, o Artur Ferreira, fala deste rigor, é isto que o Rui sente no vosso grupo? Sente nos vossos festivais ou quando vocês vão fora?
7: Sim, sim.
0: Sente que as pessoas olham para vocês de uma forma diferente também?
7: Sim, nós participamos em várias festas, em vários festivais, e a gente nota que quando as pessoas nos veem a atuar, que há diferença para alguns grupos que estão ao nosso lado, e isso também nos orgulha bastante, e mais rigor nos dá para nós fazermos as coisas com dignidade e com seriedade, e com brincadeira principalmente, para as pessoas se divertirem também, e é muito bom.
0: O Rui dança há 27 anos, sentiu esta evolução? Do
7: sim.
0: Que era no passado verdade, hoje se calhar pode não ser tão verdade.
7: Sentiu
0: isso de algum modo no grupo?
7: De algum modo foram se alterando várias danças, vários cantares, as formas de vestir, formas de estar representado, colocação de lenços nas senhoras, roupas de trajes de trabalho, várias coisas foram alteradas ao longo destes últimos anos, e pronto, nota-se uma grande diferença.
0: José Mendes, como é que diz, José Mendes?
6: Tudo muda.
0: Tudo muda, é verdade. Qual é o seu trajo?
6: O meu é labrador rico.
0: Como é que se sente ao envergar esse traje também?
6: Eu não me sinto, ele assenta-me bem. Quando eu com isto, ele assenta-me bem. É um traje que eu gosto de usar. Uso as botas, as calças, uma camisa, o colete e um casaco.
0: A cor, a tonalidade é de qual?
6: Preto, verde e vermelho. A português.
0: É a português, muito bem. Sentiu também esta evolução? Também dança há quase 25 anos, ou 24, 25. Sentiu esta evolução? Sente que é importante manter
6: cada vez
0: o rigor, a verdade, acima de tudo?
6: É assim, a federação exige e a gente cumpre. E assim, nota-se a mudar o folclore. Que é, antigamente, pronto, era uma maneira e agora é totalmente diferente. Para melhor.
0: Para melhor.
6: Para melhor.
0: Se perguntares uma atuação que o senhor nunca mais esquece, José Mendes responde qual?
6: Ui, eu tenho tantas. Qual é que eu vou responder?
7: Uma da atuação mais importante que eu tive até hoje, que além de bar e graça e de algum receio tivemos, foi dançar num palco em cima d'água.
6: Em cima d'água, no meio do
0: um
6: rio.
0: Um palco em cima d'água, muito bem.
7: Um palco flutuante, no Rio Douro. É uma coisa do outro mundo.
0: Portanto, não dava para enganar.
6: Não, foi espetáculo. Estou a entrar para dentro, mas depois lá está.
0: Outra atuação. Outra atuação. José Mendes, outra atuação.
6: Não sei, no Estoril, na feira da Costa do Estoril, fomos lá 5 anos seguidos, adorei de estar lá.
7: Tivemos também em Espanha, em Rentaria, que também foi muito importante, uma atuação muito boa que temos com os nossos conterrâneos.
6: E todas elas, quando a gente corre o país.
0: O que interessa é subir ao palco.
6: É subir ao palco
0: e mostrar.
6: E fazer as pessoas sentir
7: ao palco,
6: o valor da
0: alegria, né?
6: Alegria de folclore.
0: É tudo vosso. Depois de vocês subir ao palco, é tudo vosso.
6: É tudo nosso e das pessoas.
0: Isso mesmo. Estamos para terminar. Presidente, projetos, portanto. Vão continuar a manter os Cantares das Janeiras, a Matança do Porco vai acontecer, o Festival Internacional vai acontecer, a Desfolhada vai acontecer, o Magusto vai acontecer, o Passeio Convívio vai acontecer, se fazer a Semana Cultural também vai acontecer, certo?
8: Sim, mas este ano não é em Nogueira.
0: Vai ser em Pias.
8: Em Pias,
0: em parceria com o Junto da Freguesia. O que é que falta na vossa sede?
8: Falta-nos ainda construir o beiral aí e o espigueiro, a parte, digamos, de cima do terreno, que conhece, e de facto falta-nos construir aí o beiral aí e o espigueiro e mais 3 ramadas.
0: Isto para dar um ar mesmo de uma casa, podemos dizer,
8: sim,
0: agrícola.
8: Exatamente.
0: Do passado, e que vocês depois podem fazer todo tipo de atividades, podemos dizer, num cenário real.
8: Exatamente.
0: Correto.
8: A Desfolhada, o festival depois passará, desde que as condições atmosféricas o permitam, a realizar-se no próprio beiral, em que teremos o beiral, aliás, na Eira, e teremos o beiral como por trás, a servir de cenário.
0: Muito bem. Para terminar, uma participação de todos vocês, muito rápida, algum anseio que tenha? Gostava de ver alguma coisa, justamente?
6: Eu gostava de ver o que o Presidente tenha em concreto para fazer estar concretizado.
0: Deus,
6: nós ajudamos para isso. Estamos a trabalhar para isso.
0: Como o Sr. José Moreira dizia, portanto, o homem tem a força toda, portanto é sempre andar.
8: Sabe o que
0: é
8: que eles dizem?
6: Ele tem a força e tem que
8: andar. Quer o Sr. Moreira, quer o Rui, quer o Zé Mendes, que estão aqui a falar, E eles têm um contrato vitalício, ou seja, eu só lhes é permitido sair em Durrães quando eu de lá sair. E como se querem ir embora, eu acabo o projeto para me ir embora. Mas vão lá ter que andar muitos anos.
0: Acho muito bem. Portanto, é continuar um bom trabalho, certos amigos.
6: Sim, senhora.
0: E concluir a sede.
6: Concluir a sede. E continuar com o rosto para a frente, que não acaba.
0: Muito bem. O nosso muito obrigado pela sua presença e obrigado por tudo. E foi um gosto da nossa companhia também. E continuo assim, precisamente. Rui, temos mesmo de terminar, sem ser rápido. Algum anseio?
7: Com o nosso sonho se concretizado a nível da rancha, de folclore, e que não acabe o folclore português, principalmente.
0: Não vai acabar, certamente.
7: Os nossos jovens, que sigam o nosso exemplo.
0: Isso mesmo.
7: As minhas filhas, mas José.
0: Entre as filhas, os amigos entre as filhas também.
7: Que entrem no folclore, porque é o que os nossos avós e os nossos bisavós gostavam que a gente fizesse.
0: Vocês arrastam-nos. Obrigado também por tudo.
5: E o que eu tenho, com certeza não vou consegui-lo, porque a minha idade já não permite. Porque era ver realizado.
0: Não tenha pressa.
5: Era ver realizado realmente o sonho do Sr. Presidente, era fazer o resto das obras. Vamos ver, se eu lá chegar, ficarei muito orgulhoso, porque então, digo assim, levo até ao fim todo o projeto que tínhamos planeado.
0: Esse orgulho vai acontecer. Espero, não tenha pressa. Que claro que sim. Olha, obrigado por ter aceito o nosso convite, obrigado. E até nós, obrigado. Também, Sr. José Moreira. Presidente, a última palavra que queria deixar, mas tem mesmo que ser breve.
8: Agradecer à Rádio Clube, mais uma vez, pelo convite, e agradecer a todos os elementos do grupo e aquelas pessoas que não pertencem ao grupo, ao rancho, mas que andam connosco nas janeiras a cantar. E agradecer a todos aqueles, aos nossos amigos, aqueles que nos ajudam nas janeiras e outros que nos ajudam de outras formas, sem ser nas janeiras, sem ser monetariamente, mas também são grandes amigos nossos. A todos eles, o nosso muito obrigado.
0: Nós agradecemos mais uma vez a vossa presença, felicidades, parabéns pelo trabalho que já desenvolveram e aqueles que vão continuar, porque acredito que sim senhora, vão concluir. As minhas felicidades, faço votos para que todos os vossos sonhos se concretizem e acima de tudo também um bom ano para todos vocês.
8: Muito obrigado.
0: Agradecemos mais uma vez, felicidades. Quanto assim, marcamos encontro para de hoje, 8 dias, à mesma hora, a hora de sempre, às 9, para mais um Raízes. Equipa de sempre, António Branda na equipa técnica, a Dira Norte na produção, José Sousa na apresentação. Por nós, tenham um excelente fim de semana, dia de hoje a dias. Até lá, fique bem.

0: 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São 7 horas. Se continuar a encher, vai rebentar. 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

0: 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São 8 horas.
1: Bom dia, a CGTP defende uma subida do salário mínimo nacional para 1.050 euros já este ano. A Central Sindical reivindica um aumento de 130 euros face aos atuais 920 euros, argumentando que o valor previsto para 2027 não responde às atuais dificuldades das famílias. Está previsto um novo aumento do salário mínimo no próximo ano de 50 euros. O Banco Central Europeu abriu uma votação para o desenho das novas notas de euro. Beethoven, Da Vinci e Corrie são personalidades entre os rostos candidatos. 10 conjuntos de propostas estão em votação até 21 de setembro e qualquer pessoa pode participar online. Nenhum português foi incluído entre as personalidades. Envelhecer em Portugal está a tornar-se um desafio financeiro para muitas famílias. Um barómetro da Via Sénior e um estudo da Deco Proteste mostram que a procura por residências sénior tem aumentado, mas os custos continuam a pesar nos orçamentos familiares. Segundo os dados divulgados, 90% das famílias que procuram uma vaga têm um orçamento mensal até 2 mil euros, mas muitas acabam por pagar mais do que o previsto inicialmente. Os estudos revelam ainda que encontrar uma resposta adequada para familiares idosos é um processo cada vez mais demorado e exigente para as famílias.
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Olá, bom dia, bem-vindos. Está no ar a emissão de segunda-feira do Dia Positivo com grandes músicas até bem perto das 11. Obrigado por estar ligado. Venha daí comigo.

E só agora chegou até nós, 100 votos de um bom dia. Nesta manhã de segunda-feira está no ar a primeira hora do seu dia positivo. Obrigado por estar ligado. Acompanhe-me até às 11 da manhã. 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

Na estrada, no seu local de trabalho, onde quer que esteja, com quem quer que se encontre. Obrigado por estar ligado em mais uma edição do Dia Positivo neste arranque de semana. Venha daí comigo, António Brandão, até às 11 da manhã, sempre ao som dos grandes sucessos. À hora certa, atualizamos sempre as notícias do país e do mundo. Obrigado por estar ligado. Muito bom dia.

0: Chama-se Scream and Shout, Britney Spears com Will I Am nesta manhã de segunda-feira. Obrigado pela sua preferência. Espero que tenha corrido bem o fim de semana. Esta é a primeira hora do seu dia positivo neste 27 de julho. Já agora também, boas férias, claro, se for o seu caso. Está na hora de avançar com mais um consultor médico de Penafiel, com o apoio do Trofa Saúde na cidade de Penafiel. Hoje vou estar à conversa com a doutora Márcia Dias, médica dentista. Vai falar-nos do bruxismo nesta edição. Não perca.
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0: 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Assim, esta rubrica Consultório Médico de Penafiel, com o apoio do Trofa Saúde, pretende dar a conhecer o novo hospital, desmistificar patologias, promover a saúde e prevenir a doença. Ao longo destas edições, vamos proporcionar conversas de saúde e bem-estar. Acompanhe-nos em mais uma edição. Hoje tenho comigo a doutora Márcia Dias. Medicina dentária vai ser o tema que vai estar em destaque. Doutora, bom dia, bem-vinda para mais uma edição.
2: Olá a todos os ouvintes, é um prazer estar aqui novamente para vos falar de uma condição muitas vezes silenciosa, mas com um impacto enorme na qualidade de vida.
0: Ou seja, vamos falar do bruxismo. Doutora, afinal, o que é o bruxismo?
2: O bruxismo, também chamado de apertamento dentário, é uma condição caracterizada pelo ato involuntário de apertar ou ranger os dentes. Tecnicamente, é uma atividade muscular repetitiva dos músculos da mastigação, mas sem uma finalidade funcional como mastigar ou falar.
0: Isso acontece enquanto estamos a dormir, doutora?
2: Não, e esse é um ponto importante. Temos o bruxismo noturno, tal como o nome indica, acontece enquanto dormimos e é inconsciente, mas também existe o bruxismo diurno ou de vigília, que acontece durante o dia. Este tipo de apertamento é semi-voluntário e podemos observá-lo em situações que requerem muita concentração ou em situações de estresse.
0: Quais são, então, as principais causas e é apenas o que referiu o stress?
2: O stress e a ansiedade são, sem dúvida, os gatilhos mais comuns. Mas as causas são multifatoriais, incluem desde fatores genéticos, psicológicos, até problemas de alinhamento ou ausências dentárias. Além disso, o consumo de substâncias estimulantes como a cafeína, o álcool, o tabaco, podem agravar o problema.
0: No fundo, quais é que são os sinais de alerta e como é que quem nos está a ouvir pode identificar, portanto, os sintomas de que tem bruxismo quando está em casa?
2: Os sinais e os sintomas podem variar, mas alguns são bastante característicos. Sentir os músculos da face cansados ou rijos ao acordar, dores de cabeça frequentemente ao acordar e especialmente na zona das fontes, ou até dores que parecem ser no ouvido, mas são, na verdade, da articulação da mandíbula. Muitas vezes é o parceiro ou familiar que nota o barulho de ranger durante a noite. Outros sinais, claro, são o desgaste ou até mesmo fraturas dentárias e uma sensibilidade aumentada ao frio e ao calor.
0: Doutora Márcia Dias, se o bruxismo não for tratado, quais são os danos que pode causar aos dentes?
2: Pode levar a consequências severas nos dentes e não só. Por exemplo, desgastes anormais nos dentes, que podem ficar visivelmente mais curtos, fraturas dentárias, de restauros ou próteses e até danos na própria articulação da mandíbula.
0: E como é que é feito este diagnóstico?
2: Uma vez que os sintomas podem incluir dores musculares, de cabeça e de ouvido, não é raro que os doentes recorram a consultas de medicina geral ou de otorrinolaringologia. Assim que se constata que a origem destas dores tem relação com os dentes, o diagnóstico é feito através de uma história clínica e de um exame intraoral completo, onde identificamos os padrões de desgaste e os sinais de sobrecarga e fadiga muscular.
0: Há cura para o bruxismo?
2: Embora não exista uma cura definitiva, o bruxismo pode ser eficazmente controlado. Hoje em dia existem muitas opções de tratamento, sempre com o objetivo de aliviar os sintomas e prevenir danos adicionais aos dentes, tecidos da boca e às articulações.
0: No Trofa Saúde de Penafiel, doutora Márcia Dias, quais são as opções de tratamento, portanto, na medicina dentária?
2: A nossa principal aliada é a goteira de relaxamento, que é uma placa de mordidas personalizada, utilizada durante a noite, de forma a proteger os dentes e reduzir aquela sobrecarga muscular. Contudo, é importante salientar que, para que a goteira seja realmente eficaz, na maioria dos casos, precisamos primeiro estabilizar a oclusão. Isto significa o quê? Se o doente tiver dentes em falta ou muito desgastados, o primeiro passo é restaurar ou repor esses dentes através de próteses ou implantes. Só com uma oclusão equilibrada é que a goteira poderá cumprir a sua função e agir como um escudo que irá proteger não só os dentes, mas também a articulação e permitir o relaxamento dos músculos. Em casos mais severos, ainda temos o apoio da toxina botulínica, o Botox, aplicada em pontos específicos, de forma a relaxar temporariamente os músculos responsáveis pelo apertamento dentário.
0: Existem outros tratamentos complementares fora da cadeira do dentista?
2: Absolutamente. O bruxismo não tem uma única causa, sendo geralmente resultado da combinação de vários fatores, pelo que o tratamento pode passar por uma abordagem multidisciplinar, envolvendo dentistas, médicos de sono, psicólogos, quando necessário. O tratamento poderá também incluir técnicas de relaxamento, incluindo fisioterapias, acompanhamento psicológico para lidar com o estresse e a ansiedade, inclusive medicação em casos selecionados e sempre sob supervisão médica para aliviar dor ou tensão.
0: E que dicas de prevenção podemos então deixar aos ouvintes para protegerem o seu sorriso no dia-a-dia?
2: A prevenção é fundamental e envolve a adoção de hábitos que ajudem a reduzir e evitar os efeitos do bruxismo. Entre eles estão a prática de atividades de gestão do estresse e relaxamento, manter uma rotina de sono adequada e evitar estimulantes como o café, o álcool, especialmente à noite. Não roer as unhas ou mastigar objetos e, finalmente, as consultas regulares com o médico-dentista são essenciais, porque nos permitem detectar esses sinais precocemente, antes que as consequências sejam graves. Queria deixar aqui o convite e, se se identificou com alguns desses sintomas, não ignore e marque já a sua consulta. 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Mais uma vez, muito obrigada pelo convite.
0: Obrigado nós também pela sua presença, doutora Márcia Dias, a medicina dentária em destaque. Hoje o tema foi o bruxismo. Vamos regressar para uma nova temática, numa nova edição aqui do Consultório Médico em Penafiel, com o apoio do Trofa Saúde. Doutora, muito obrigado mais uma vez. Continuação de um excelente dia.
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1: Chega assim ao fim esta primeira hora do dia positivo desta manhã de segunda-feira. Depois das notícias das 9, regresso ainda até bem perto das 11. Grandes músicas para continuar a ouvir aqui na Frequência Certa 91.8. Bom dia, até já. 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

0: 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São 9 horas.
1: Bom dia, a linha SNS 24 já ultrapassou este ano as 4 milhões de chamadas e deverá terminar 2026 com mais de 7 milhões de contactos. O volume de procura será um dos mais elevados de sempre, apenas comparável ao registado durante a pandemia. O serviço continua a assegurar triagem, aconselhamento clínico e encaminhamento dos utentes para os cuidados de saúde adequados. A avaliação bancária da habitação atingiu um novo máximo histórico em junho. Segundo o Instituto Nacional de Estatística, o valor mediano chegou aos 2.228 euros por metro quadrado, mais 20 euros do que no mês anterior e uma subida de 16,6% face a junho de 2025. Os dados dizem respeito às avaliações realizadas pelos bancos no âmbito de pedidos de crédito para compra de casa. A GNR registrou um aumento do furto de catalisadores em Portugal durante o primeiro semestre deste ano. Segundo a Guarda Nacional Republicana, foram contabilizadas 685 ocorrências, mais 19% do que no mesmo período de 2025. Numa média de quase 4 furtos por dia. A GNR explica que o aumento está relacionado com o valor dos metais preciosos existentes no interior dos catalisadores, como a platina, o paládio e o ródio, que tornam este tipo de crime mais lucrativo para os autores.
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Está no ar a segunda hora desta edição de segunda-feira do Dia Positivo. É um prazer estar na sua companhia, sempre ao som das grandes músicas. Sejam bem-vindos.

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onde quer que esteja, com quem quer que se encontre. Muito obrigado por estar ligado na frequência 91.8 em todo o mundo, Rádio Clube-Penafiel.pt. Grandes músicas para seguir em frente. Esta é a segunda hora do Dia Positivo nesta manhã de segunda-feira.

concluída esta segunda hora da edição de segunda-feira do Dia Positivo. Vamos passar os olhos pela atualidade, à hora certa, depois regresso para a última hora da edição deste início de semana. Bom dia, até já.

0: 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São 10 horas.
1: Bom dia, a CGTP defende uma subida do salário mínimo nacional para 1.050 euros já este ano. A Central Sindical reivindica um aumento de 130 euros face aos atuais 920 euros, argumentando que o valor previsto para 2027 não responde às atuais dificuldades das famílias. Está previsto um novo aumento do salário mínimo no próximo ano de 50 euros. O Banco Central Europeu abriu uma votação para o design das novas notas de euro. Beethoven, Da Vinci e Corrêa são personalidades entre os rostos candidatos. 10 conjuntos de propostas estão em votação até 21 de setembro e qualquer pessoa pode participar online. Nenhum português foi incluído entre as personalidades. Envelhecer em Portugal está a tornar-se um desafio financeiro para muitas famílias. Um barómetro da Via Sénior e um estudo da Decoproteste mostram que a procura por residências sénior tem aumentado, mas os custos continuam a pesar nos orçamentos familiares. Segundo os dados divulgados, 90% das famílias que procuram uma vaga têm um orçamento mensal até 2 mil euros, mas muitas acabam por pagar mais do que o previsto inicialmente. Os estudos revelam ainda que encontrar uma resposta adequada para familiares idosos é um processo cada vez mais demorado e exigente para as famílias.

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Está no ar a última hora desta edição de segunda-feira do Dia Positivo. Sejam bem-vindos. Obrigado pela preferência 91.8. É um prazer estar consigo. Acompanhe-me até bem perto das 11. Sempre, claro, com grandes músicas para si.

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Caminhamos a passos do gigante para o fecho desta edição do Dia Positivo, manhã de segunda-feira, onde quer que esteja, com quem quer que se encontre. Bom dia, boa viagem ao volante do seu automóvel, uma excelente manhã, quer seja de trabalho ou até mesmo de lazer, sempre com grandes músicas na frequência certa.

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Esta é a última hora do Dia Positivo, emissão de segunda-feira. Seguem grandes músicas. Obrigado por estar ligado na frequência certa desde a cidade de Penafiel, 91.8 em FM.

E agora sim, damos por concluídos os trabalhos desta edição de segunda-feira do Dia Positivo na sua rádio. Amanhã regresso para mais 3 horas aqui em 91.8 entre as 8 e as 11 da manhã. Aproveito o que resta desta segunda-feira, aproveite muito bem, sempre ligado de preferência aqui à sua rádio. Até amanhã, se os quiser.

0: 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São 11 horas.
1: Bom dia, a linha CNS24 já ultrapassou este ano os 4 milhões de chamadas e deverá terminar 2026 com mais de 7 milhões de contactos. O volume de procura será um dos mais elevados de sempre, apenas comparável ao registado durante a pandemia. O serviço continua a assegurar triagem, aconselhamento clínico e encaminhamento dos utentes para os cuidados de saúde adequados. A avaliação bancária da habitação atingiu um novo máximo histórico em junho. Segundo o Instituto Nacional de Estatística, o valor mediano chegou aos 2.228 euros por metro quadrado, mais 20 euros do que no mês anterior e uma subida de 16,6% face a junho de 2025. Os dados dizem respeito às avaliações realizadas pelos bancos no âmbito de pedidos de crédito para compra de casa. A GNR registrou um aumento do furto de catalisadores em Portugal durante o primeiro semestre deste ano. Segundo a Guarda Nacional Republicana, foram contabilizadas 685 ocorrências, mais 19% do que no mesmo período de 2025. Numa média de quase 4 furtos por dia. A GNR explica que o aumento está relacionado com o valor dos metais preciosos existentes no interior dos catalisadores, como a platina, o paládio e o ródio, que tornam este tipo de crime mais lucrativo para os autores.
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0: apoiar idosos.
1: Tema em destaque no Jornal Regional, edição de Carmo Marinho.
0: Penafiel disponibiliza cartão de saúde sénior para apoiar idosos com maiores dificuldades económicas. A medida municipal garante acesso gratuito e atempado a cuidados de saúde, incluindo consultas, exames, tratamentos, cirurgias e internamentos, abrangendo áreas de medicina preventiva, curativa e de reabilitação. O apoio destina-se a residentes no concelho com mais de 65 anos e que sejam beneficiários do complemento solidário para idosos. As candidaturas podem ser feitas através do Departamento de Ação Social, Habitação e Saúde da Câmara Municipal de Penafiel. O Hospital São Gonçalo em Amarante vai ser ampliado com um investimento superior a 14 milhões de euros. A intervenção foi autorizada pelo Governo e prevê a ampliação do serviço de internamento da unidade hospitalar numa empreitada que deverá decorrer até 2028. Com esta requalificação, o internamento passará a contar com 210 camas, mais 150 do que atualmente, reforçando a capacidade de resposta do hospital e dos cuidados de saúde na região do Tâmega e Sousa. A Câmara de Baião aprovou a abertura do concurso público para uma empreitada de melhoria da mobilidade, segurança e acessibilidade na zona norte da vila. O investimento ronda os 917 mil euros e prevê a requalificação de passeios, pavimentos rodoviários, sinalização, drenagem e reorganização de zonas de estacionamento em vários arruamentos. Segundo o município de Baião, a intervenção pretende resolver problemas como passeios degradados ou inexistentes e melhorar as condições de circulação e segurança para peões e restantes utilizadores da via pública. A obra conta com uma comparticipação de 425 mil euros através dos fundos europeus e avançará após a conclusão do procedimento concursal. A Proteção Civil Municipal de Passos de Ferreira conta agora com novos meios operacionais. O município reforçou a capacidade de resposta com uma nova viatura todo-terreno e a adaptação de um segundo veículo para funcionar como posto de comando operacional. O investimento apoiado pelo Programa Norte 2030, através do Fundo Europeu do Desenvolvimento Regional, pretende melhorar a atuação no terreno em situações de emergência e reforçar a coordenação entre as equipas de proteção civil. Falta menos de um mês para a Agrival 2026 em Penafiel, que decorre entre os dias 21 e 30 de agosto. O certame já tem definido o cartaz musical com nomes como Expensive Soul, Buba Espinho, UHF, Sara Correia, MC Kevinho e Pedro Brunhosa. Além da música, a Feira Agrícola de Val de Sousa volta a reunir a exposição agrícola, gastronomia, negócios, artesanato e animação, afirmando-se como um dos principais eventos de verão da região norte.
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São 13 horas. 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

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São 14 horas. 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